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0: 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Bom dia, amigo ouvinte. Bom dia, amiga ouvinte. Queridos irmãos, muito bom dia. Hoje é quinta-feira. É mais um dia para agradecermos a Deus. É mais um dia para estarmos juntos, com alegria, aqui na Rádio Ondas, em toda a região. 97,7 FM no seu rádio. 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Para iniciar o Café com Cristo, é um programa da Igreja Batista no Braga. É uma palavra de fé, amor e esperança. E estamos juntos, vamos juntos. Até às 8 da manhã, ao vivo, eu, Leandro França, e o pastor Neemias Lima. Oi, pastor Neemias, bom dia, pastor.
1: Meu amigo Leandro França, bom dia, querido. Que dia lindo, que dia abençoado. É uma temperaturazinha agradável, né? Um pouquinho mais baixa para o nosso costume aqui, não é? 18 graus agora, Leandro.
0: É, pastor.
1: É, 18 graus.
0: A noite fez mais frio.
1: Fez mais frio, mas graças a Deus, e que ninguém tenha aí durante a noite sofrido com a falta de um cobertor, né, Leandro?
0: Verdade,
1: tem,
0: pastor.
1: Vamos doar, vamos abençoar. Mas um dia lindo que o Senhor nos fez.
0: Amém.
1: E nós estamos aqui como Igreja Batista do Braga, para levar até você uma palavra de fé, amor e esperança. Ontem foi lindo, lindo, lindo. Olha, se você quiser, você pode assistir lá o culto de ontem, para assistir o culto todo, né? Ao culto todo. Você pode também assistir apenas a mensagem "Que fazer quando a figueira não florescer". Então, se você quiser, vai lá, tá bom? Tá no canal da igreja, canal do YouTube, e é uma bênção para você. Leandro, aqui a gente segue. Leandro, eita, tem plantão de oração lá na igreja agora, né? Tem gente lá orando por você, por mim, por toda a nossa cidade.
0: Que bênção.
1: Bênção do Senhor, que Deus te abençoe, e nós aqui vamos firmes e fortes, né? E o nosso compromisso é esse que já falamos, e a gente começa sempre assim.
2: Vamos falar com Deus.

nosso Deus e nosso Pai. Ah, bendito Senhor, Pai amoroso e Pai querido, nesta hora tão especial do dia. Ó Deus, quando algumas pessoas estão agora se mexendo na cama para sair e começar um dia de trabalho. Ó Deus, nessa hora que muitos já estão na batalha já algumas horas, começando bem cedinho, quando ainda tudo era muito escuro. Senhor, aqueles e aquelas que estão saindo de um plantão depois de uma noite intensa, ou de vigilância, ou de socorro. Ó Deus eterno, obrigado por este dia, Pai. Obrigado, Pai, porque a gente não merece tanto carinho, tanto amor. Eu quero agora, Senhor, orar em nome de Jesus, pela vida de todos os ouvintes, todas as ouvintes. Quero orar pela nossa rádio, pela Rádio Ondas FM, por todos os profissionais, desde aquele que dirige geral, o proprietário, até o funcionário mais novo e aparentemente aquele em que o trabalho tem menos responsabilidade, todos são importantes, ó Deus, e por eles nós pedimos. Abençoa Leandro, a sua família, a sua esposa Cristiane, seu filhinho tão querido. Pai, abençoa toda a casa do teu filho, o programa. Abençoa o programa que ele tem aqui também às 11h20, toda a sua direção. Pai, estende a tua mão sobre todos aqueles que lideram a cidade, liderança política, religiosa, civil, militar. Pai, abençoa os líderes dos lares, né? O homem, a mulher. Dá a eles sabedoria para dirigir, para cuidar. Abençoa os filhos, abençoa, Deus, todos os que estão nos acompanhando. Ó Deus, eu te peço agora de um modo muito especial, cura essa pessoa que está enferma, Senhor. Pai, a nossa igreja tem no hospital hoje duas pessoas num estado gravíssimo. A gente sabe que o Senhor pode curar, o Senhor pode restaurar a saúde, mas a gente também se submete à Tua vontade soberana. Ó Deus, abençoa estas vidas, abençoa suas famílias. Abençoa aquelas pessoas que estão, ó Deus, sofrendo a separação de um familiar. Como já destacamos aqui em programa anterior, a família da irmã Genesi, Pai, cuida de todos. Ó Deus, estende a tua mão de graça. E ó Deus, abençoa de maneira muito especial, porque nós chegamos ao trono da Tua graça por Jesus, o nosso Salvador. E porque cremos, Senhor, nós cremos, nós cremos. Eu creio.

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2: De volta aqui na Rádio Ondas FM, agora ao vivo, hora certa, 7 horas e 11 minutos. É o Café com Cristo, um programa da Igreja Batista no Braga, Pastor Neemias Lima.
3: É isso aí. Estamos firmes e fortes, né, Leandro?
2: Com certeza, pastor.
3: Eita!
2: Tem mensagem também. Tem gente lá, já desde cedo ligada conosco, pastor.
3: Vamos lá, então.
2: Desde cedo na oficina, o Vidinho mandou um áudio aqui pra gente. Oi, Vidinho.
4: Bom dia, meu amigo Leandro França. Bom dia, pastor Neemias.
3: Bom dia, amigo.
4: Bom dia, meu ídolo, Fábio do Vinhateiro.
3: Opa!
4: Tudo na permissão de Deus. É, tamo juntão. Leandrão, pastor.
2: Abraço. Oi, amigo.
4: Nós estamos aí numa campanha aí do agasalho, né?
3: Que legal.
4: A campanha do frio.
3: Muito bom.
4: Tá? E estamos aí arrecadando aí material de frio, né? Touca, luva, cobertor, agasalho.
3: Que legal.
4: Para os moradores em situação de rua.
3: Que lindo, tá, que lindo, que lindo.
4: Estamos nessa campanha aí. E terça-feira que vem, o jantar não vai ser na praça, vai ser no funcionamento da Catedral Universal, da Igreja Universal.
3: Opa!
4: Ali vai ter um jantar e ali vai ser distribuído agasalho, né? E aquele morador de rua que levar 5 convidados vai ganhar um conjunto de moletom novinho e uma cabana. Tipo essa cabana de camping, que arma e desarma, pra ele, até ele arrumar a casinha dele, alugar um kitnet, alguma coisa, ele não ficar dormindo no sereno. Vai ser sorteado entre os moradores numa cabana, essa cabanazinha de camping.
3: Sei, tá bom, meu amigo? Sei. Que lindo, que lindo. Parabéns, Vidinho, parabéns.
2: Um abraço, Vidinho. Deus abençoe. Meu irmão William, bom dia.
5: Bom dia, meu irmão querido Leandro França.
2: Ô, querido.
5: Bom dia, meu amigo pastor Neemias.
3: Opa, bom dia, amigo.
5: Um dia abençoado para todos.
3: Para você também, querido.
5: Fica com Deus, pastor.
3: Obrigado,
5: fica com Deus,
3: amigo.
5: Meu irmão. Um abraço.
2: Um abraço, William. Deus abençoe, querido. Muito obrigado por sua mensagem e amizade.
3: Que lindo. Tem mais gente?
2: Pastor, essa mensagem eu queria mostrar pro amigo. Eu recebi ontem durante o programa Região em Foco, que eu apresento aqui na Rádio Ondas.
3: Opa!
2: Mas eu queria lhe mostrar, pastor. Ó.
6: Bom dia, meu amigo Leandro França. Tudo bem?
2: Bom dia, Nassim.
6: Como você está?
2: Tudo bom.
6: Bom dia para toda a tua equipe, para a tua família. Que Deus abençoe todos nós.
2: Amém.
6: Fica com Deus. Fala para o pastor Neemias que ele está cantando muito bem.
3: Opa.
6: Parabéns para ele.
3: Ah, oh. Obrigado. Ouviu o mapinha aí? Ouviu o mapinha?
2: O pessoal ficou cornetando sua cantoria, pastor.
3: E... Tem mais gente?
2: Abraço. Iraci Pereira, essa é a nossa querida ouvinte que mandou uma mensagem ontem também. Está sempre acompanhando o Café com Cristo. Obrigado, querida Iraci.
3: Obrigado.
2: Deus abençoe, bom dia.
3: Mapinha deve ouvir isso aí, né?
2: Ah, eu acho que é uma prova cabal de sua competência vocal, né, pastor Neemias?
3: É verdade.
2: Um abraço. É. Adriano Rodrigues, o Adriano de Praia Linda, nosso amigo ouvinte também, pastor. Mandando um bom dia aqui em texto. Bom dia, amigos. Bom dia, Adriano.
3: Bom dia, querido.
2: Feliz dia para o Adriano, para toda a sua família. São as mensagens que chegam aqui através do WhatsApp da Rádio Ondas, né, pastor? 97401-2957. Chegando algo aí também no seu, pastor, manda aqui para gente que faremos isso. Questão de abraçá-los.
3: Opa, com o maior prazer, Leandro. E a Copa do Mundo está seguindo firme, né, Leandro?
2: A Copa do Mundo terminou ontem a primeira rodada, né, pastor?
3: Ah, é? Foi ontem a primeira rodada? Terminou tudo?
2: E hoje já começa a segunda.
3: Todo mundo já jogou uma partida, então.
2: Todo mundo estreou.
3: E aí tem surpresa boa, né, assim, e surpresa ruim, né?
2: Verdade.
3: É, quando eu digo surpresa boa, por exemplo, é aquela que esperava que não fosse tanto e foi lá para cima. E esperava que fosse algo, assim, maravilhoso e deu ruim, né?

0: O Brasil, por exemplo, foi um, né, que a torcida esperava ganhar, não é verdade?
1: Sim, outras torcidas também ficaram frustradas.
0: Aí outras também, por exemplo, a Espanha, né?
1: Da Espanha, do Portugal.
0: A Espanha criou, né, a personagem Vozinha, que estourou aí a partir de uma partida de futebol. Mas teve também outros também aí, não é, que não foram o Portugal, né, ontem.
1: Portugal
0: parece,
1: não foi bem.
0: Pois é. Agora, e o Messi, né?
1: Esse joga o fino da bola, pastor?
0: Nossa, fez 4 gols, só que um
1: não
0: foi
1: valeu,
0: impedido,
1: né?
0: Por o braço dele estava impedido.
1: Ah.
0: É negócio esquisito também, né?
1: Essa arbitragem futebol também é outra situação que a gente compara, né, pastor? Diferente da nossa aqui,
0: futebol,
1: né?
0: É verdade, é verdade. O futebol é com o pé, não é? Aí a mão que deixa impedido, né?
1: É.
0: Engraçado, o ombro. Não é esquisito isso?
1: É estranho mesmo, pastor.
0: Não tem um negócio curioso? Por exemplo, você falou da arbitragem, foi o árbitro brasileiro que apitou a abertura da Copa?
1: Isso.
0: Expulsou 3, né?
1: Não teve mais nenhuma expulsão até aqui.
0: Ué, mas e aí? Mas elogiaram as expulsões dele.
1: Pois é.
0: Não é isso? Não foi... Sobre as expulsões não foram criticadas, não.
1: Eu achei que fosse determinar um critério, mas não foi bem assim, não.
0: Não foi até agora nenhuma expulsão?
1: Nenhuma expulsão mais.
0: É verdade, é verdade. Havia, assim...
1: Ele fez logo 3.
0: Havia, de repente, uma expectativa de, a partir daquilo ali, de um rigor muito grande, né?
1: É,
0: mas é porque também não tá vendo, não. Nos jogos que eu vi, não houve nada de violência.
1: Não, também não vi nada exatamente assim.
0: Assim, é muita disputa, né?
1: Física, principalmente.
0: Sem qualquer intenção. É interessante isso, né? E vem cá, e aqui no Brasil ele expulsa assim também?
1: Depende de quem for o time.
0: Ah,
1: depende da camisa,
0: depende,
1: pastor.
0: Depende da cor da camisa.
1: Depende. Ou das cores, né? Pode ser uma combinação de cores.
0: Pode ser uma cor só, né?
1: Isso.
0: Ou então duas, né? É verdade?
1: 3 é mais difícil, né,
0: 3
1: pastor?
0: É mais difícil.
1: A gente já não sofre tanto com
0: 3
1: isso.
0: 3 sofre só com a gente, não é verdade?
1: Pois
0: mas
1: é, pastor.
0: Aí. Mas a Copa segue. Gente, eu sei que tem gente que discute pra lá e pra cá. Eu tenho também minhas observações. Futebol hoje não é pra minha prioridade. Joguei futebol quando era jovem. Gosto. Se eu pudesse, eu bati uma bolinha de vez em quando. Mas não posso mesmo. Tempão que eu não... E já hoje os riscos são maiores. Mas eu também compreendo o seguinte. Movimenta, né? Um mercado muito legal, né, Leandro?
1: Sim.
0: Eu soube que o negócio de figurinha movimentou bom, né?
1: Pô, tá. É uma febre, hein, pastor?
0: Pois é, diz que tá. Eu não tenho ainda, não tem nada, mas... Eu lembrei do tempo de garoto, rapaz.
1: É.
0: Porque no tempo de garoto tinha isso mesmo. E a gente não podia comprar as figurinhas todas, né? Hoje também diz que tá bem salgadinho
1: tá
0: também.
1: Tá sim, tá sim.
0: Pra quem tem menos condições. Mas, quer dizer, movimenta e tudo. E fiquei com pena também, porque pra mim o Sidney ia transmitir a Copa, né? Depois que eu me lembrei que ele não... Eles estão lá, a equipe tá cobrindo muito
1: fazendo
0: bem.
1: Fazendo uma cobertura pras redes
0: bem,
1: também.
0: Muito bem,
1: cobrindo. Aqui na Rádio Ondas.
0: Mas a narração em si não pôde, né?
1: Não pôde acontecer dessa vez. Em muitas emissoras de rádio também.
0: É verdade.
1: Os direitos de transmissão internacional são mais delicados, né, pastor?
0: Verdade, é verdade. Os investimentos, né? Provavelmente também, né?
1: Não falta competência à nossa equipe.
0: Não, que isso. E pelo contrário, né? Muito competentes.
1: Somos referência aqui no esporte.
0: Agora, e a surpresa também, que já não é tanta surpresa assim, é a Cazé TV, né?
1: Eu tô assistindo lá, pastor.
0: Eu gosto de ver lá, vejo um pouquinho na outra
1: Sim.
0: também. É impressionante. Estão com 32 milhões de... Inscritos no canal. E se não me engano, o Jogo do Brasil deu mais de 12 milhões de acessos simultâneos. Sabe o que é isso, meu?
1: É muita coisa, hein, pastor?
0: Nossa, a galera tá explodindo mesmo, hein? Tá muito bem lá. E é isso aí, né?
1: Eu gosto da Copa pela união dos povos, pastor.
0: É verdade.
1: É a representação de... você vê, ontem eu vi, acho que foi Panamá e Gana, não sei. Aí o panamenho do lado do ganês, abraçados e rindo, mesmo tendo saído um gol, não importa, tudo festa, né?
0: Pois é, que legal. É
1: muito
0: verdade.
1: Legal.
0: É um espírito muito solidário, né? De compreensão. Países que estão em guerra, que estão sofrendo... teve o Congo, né? O Congo empatou ontem com alguém, não foi a Congo?
1: Portugal.
0: É Congo?
1: Congo, República Congo. Democrática do Congo.
0: Foi, empatou com Portugal.
1: Isso.
0: Ontem eu não vi nada. E aí um atleta, inclusive, falou sobre o povo sofrido, né? Das guerras, alguma coisa assim, eu vi isso. Dele falando, então acho que foi do Congo. Então, quer dizer, muitas lutas. Então, que Deus abençoe a Copa e vamos pedir que o Brasil engrene,
1: né? Brasil é amanhã, né, pastor? Mas amanhã ganha.
0: O pessoal está dizendo aí, Leandro, você viu essa aqui? O Ancelotti conversou com o Endrick e falou que ele vai ser titular no próximo jogo.
1: Qual o próximo jogo?
0: Não,
1: nesse próximo, agora, né?
0: Próximo agora, né? Amanhã?
1: O próximo, amanhã.
0: Não, amanhã, não. Eu ouvi dizer que era no próximo. O Ancelotti conversou com ele. Você viu isso ou não?
1: Eu acho que vi, pastor.
0: O Ancelotti conversou com ele e falou que ele vai ser titular no próximo jogo. Então estão dizendo que o ataque vai ser Vini Júnior, Rafinha e Ancelotti.
1: Ancelotti?
0: É. Pegou a...
1: ele vai ser o titular. Entendi, pastor.
0: O ele ambíguo, né? Você não viu essa, não?
1: Não vi essa pegadinha.
0: Eu fiquei, porque essa turma não tem mais que inventar, não. Foto dos dois, aí a legenda lá, o Ancelotti conversou com o Endrick e disse pra ele que ele será titular no próximo jogo.
1: O próprio.
0: Então o ataque será Ancelotti, Rafinha e Vini Júnior.
1: O próprio Ancelotti. O homem do chiclete. Boa sorte, pai, Brasil.
0: Vamos lá. Eita, jogou bola, jogou bem, né?
1: Era bom, né, pastor?
0: Dizem que era, não lembro dele, não.
1: Eu também não.
0: Lembrava até dele de nome do Real Madrid. Mas, vamos lá, vamos torcer que engrene. Será que o Neymar volta no próximo, não, né?
1: Não sei. Estão
0: guardando o terceiro, né?
1: É verdade, pastor. Já treinando ele tá.
0: Agora, que sina do Neymar, hein? Ele voltando para jogar, por exemplo, Neymar. Meu amigo, a chance que você tem. Porque o Messi aproveitou aquela anterior, todo mundo achava que era a última, né?
1: Sim.
0: Então, a última, não sei o quê. Ele veio para a próxima agora e todo mundo na dúvida. No primeiro jogo ele faz 4 gols e um não valeu pelo ombro, né, que estava na frente do jogador. E, quer dizer, que gênio, né? Então o Neymar vai ter que rebolar, né?
1: Senão, é verdade. Hein? Alguns craques estão brilhando, né, pastor?
0: Se ele ficar naquele cai-cai lá meu amigo, vai lá, Neymar, arrebenta lá, porque a gente tá precisando, né, Leandro?
1: Chama a responsa.
0: Estamos 24 anos sem título, Leandro.
1: É. Hein? Será que a gente aumenta esse jejum ou sai da
0: fila?
1: Não,
0: e 24 sem nem chegar à final, não
1: é
0: isso?
1: É, não chegou a decisão. Não, acho que chegou contra a França.
0: A final?
1: Não me recordo.
0: Não, depois de 2022, depois de 2002, não.
1: Não,
0: chegou?
1: Né?
0: Não, acho que não.
1: Caiu antes.
0: Mas vamos ver então. Tá bom. Leandro,
1: ei, pastor,
0: esporte é com você aqui na terça-feira, né?
1: É.
0: Sidney Marinho.
1: Terça-feira. E aqui na Rádio Ondas a gente tem um boletim da Copa também diário com o Gideão Souza.
0: Sidney Marinho, olha, eu sei que você não tem aqui compromisso com a gente, eu sei que seu papo é lá com a Mauri, mas manda um alôzinho pra mim aqui que eu vou colocar aqui. Eu sou seu fã, cara. Então, de sua família, Renata, seus filhos.
1: Só gente boa e competente.
0: Então, manda pra gente, manda um alôzinho aí. É o boletim da Copa no Café com Cris. Mas assim, só de. Se tiver algum problema de contrato lá, eu falo lá com os outros, lá com a Mauri. Agora, não tem aqui. Aqui nós não temos a estrutura, né, Leandro? Não temos investimento.
1: Ele,
0: né,
1: é muito gentil, Sidney. Leandro, sempre muito solícito.
0: Sidney, um abraço, Deus te abençoe. O que a gente faz agora, Leandro?
1: Vamos falar de solidariedade, pastor?
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0: A bondade de Deus, és fiel em todo tempo. Isaías Saad, aqui no Café com Cristo, agora 7 horas e 29 minutos, ao vivo é o Café com Cristo, um programa da Igreja Batista no Braga. Que lindo louvor, pastor Neemias Lima, quer dizer que o atendimento da nutricionista, aquele atendimento que é um grande barato, acontece hoje e amanhã na igreja, né, pastor?
1: É, então alteraram, né?
0: Sim, houve uma mudançazinha na programação.
1: Semana passada, eu pensei então que ontem teria o atendimento, então hoje e amanhã. Aliás, hoje também, às 16 horas, Leandro, vai acontecer um fato muito interessante que envolve uma membro da igreja chamada Raquel. Raquel é uma jovem, né? Uma linda história, linda, família maravilhosa. Ela, inclusive, é a irmã da médica nutricionista que atende lá, né? Doutora Vitória Beatriz. E a Raquel vai receber hoje a sua carteira da OAB.
0: Que legal, que jovenzinha, vitória.
1: Passou na
0: Parabéns,
1: prova, terminou
0: Raquel.
1: Direito, passou na prova e hoje ela recebe a carteira da OAB ali na sede da OAB no Braga. Se Deus quiser, eu estarei lá para acompanhar esse momento também tão bonito na vida da Raquel.
0: Muito bom, parabéns, Raquel. Deus abençoe essa jornada.
1: É bom ver jovens estudando, né?
0: Ah, é tão legal, hein, pastor?
1: É verdade.
0: Tão bacana, muito bom. O mercado precisa disso também.
1: É verdade.
0: Mercado profissional, me refiro.
1: E outra coisa, né? O prazer do estudo deve ser algo natural para todo mundo. Não é? Mesmo você não esteja em curso, não estude, leia. Não é? Veja bons filmes, filmes que tenham conteúdo. Procure ter uma análise crítica, né, das coisas. Seu crescimento, sua mente faz bem à alma. Tá bom? Deus te abençoe ricamente. Tem mais recado aí?
0: Tem sim. Olha quem está conosco aqui, pastor. Olá, meu amigo Mapinha. Bom dia.
2: Aí, Galo. Neymar foi convocado. Já tá jogando, vai jogar hoje. Te mandei o vídeo aí. Manda um abraço para o pastor Neemias. Para você também, Leandro.
0: Abraço.
2: Estou levando minha esposa Suziane para o trabalho. E ouvindo o programa Café com Cristo.
1: Opa! Que lindo!
2: Despertar da fé. Obrigado. Valeu, irmão. Fica com Deus.
0: Um abraço, Mapinha.
1: Eita, do Neymar que eu não entendi, mano.
0: Abraço aí a sua esposa. É que ele mandou um vídeo aqui pra gente, tem só as imagens, depois eu mostro ao amigo, onde o Neymar tá entrando, tipo, num andador
1: no campo.
0: Tá com algum auxílio ali mecânico pra poder se movimentar melhor.
1: Neymar tá no centro mesmo de todas as discussões, né?
0: É verdade. Ele é midiático, né?
1: O Ancelotti não foi bobo nada, meu filho. Levou um homem que falou, aí eu fico mais escondidinho, não é verdade?
0: Vai dar o que falar. De um jeito ou de outro,
1: é verdade,
0: né?
1: Tem mais gente, Leandro?
0: Participações por hora. Minha amiga Jacira, aqui de São Cristóvão. Bom dia, Jacira. Bom dia, Sérgio. Sérgio dos Santos, nosso amigo.
1: Opa.
0: Ali no Jardim Caiçara. Há uma força que ninguém pode tirar de você. Sua fé.
1: Amém.
0: É a mensagem do Sérgio.
1: Amém. Domingo na Igreja Batista do Braga, eu estarei lá se Deus quiser, vou pregar de manhã, de noite, nós estamos numa série, eu prego cada sermão num livro da Bíblia, Leandro.
0: Sim, pastor.
1: Ontem foi Abacuque. Então cada sermão num livro, estou quase acabando a Bíblia toda, assim, não estou pregando no livro todo, mas eu pego daquele livro e ali extrai um texto e prego, e nós já estamos aí quase fechando essa série.
0: Avançando.
1: Faltam, parece que, 15 sermões para fechar toda a série.
0: Beleza, pastor.
1: Então, que bênção, que maravilha.
0: Amém, amém, pastor.
1: Estamos firmes e fortes lá. Você pode, inclusive, ver esses sermões no canal da igreja também. Aí tem uma parte que são só os sermões. Você nem participa do culto todo. Você pode assistir ao culto todo, mas você pode também assistir só ao sermão.
0: Há esse destaque.
1: Há um destaque. Há uma lista lá, numa playlist que chama, né?
0: Sim.
1: Então, acho que é a Bíblia toda, inclusive, o nome da playlist.
0: Aqui na Rádio Ondas, nós também temos aqui a alegria de ouvir trechos da celebração também no programa de domingo.
1: Domingo de manhã, é verdade.
0: Domingo, 7 da manhã.
1: É isso aí. Domingo a gente tem aqui o culto que é, de certa forma, reduzido ali. O sermão sai praticamente todo.
0: Sai,
1: né?
0: O sermão.
1: Mas
0: todinho.
1: Ali a gente dá uma reduzida no culto.
0: Momento de louvor também.
1: Domingo de manhã, exatamente. Domingo de manhã aqui. E na sexta e segunda tem a Luísa, né? Com o quadro, né?
0: Mulheres maravilhosas.
1: É abençoador. uma bênção tremenda.
0: Amanhã tem.
1: Agora, Leandro, eu tenho uma notícia aqui que eu já antecipei aqui.
0: Só um abraço rapidamente, permita-me, pastor.
1: Claro.
0: Jovelino, nosso ouvinte, mandou uma mensagem aqui. Bom dia, pastor. Bom dia, Leandro França.
1: Bom dia.
0: Bom dia, Jovelino. Muito obrigado por sua amizade.
1: De onde, Jovelino?
0: Olha, não consegui identificar, pastor, mas ele é nosso ouvinte fiel aqui da Rádio Ondas FM. Está sempre nos acompanhando e está ligado aqui no Café com Cristo. Que Deus possa abençoar também sua família e a todos que o cercam. Está digitando aqui a mensagem para contemplar sua pergunta aqui, pastor.
1: A gente vai destacar aqui de onde é o Jovelino.
0: Deus abençoe e proteja vocês, foi a mensagem que ele mandou aqui pra gente, mas já tá respondendo, pastor. Aqui pra gente poder identificar da onde vem essa mensagem.
1: Jovelino.
0: A gente agora com um caminho online, né, pastor?
1: É verdade.
0: Então pode ser de qualquer lugar do planeta.
1: Jovelino rima com divino.
0: Ele é de Búzios.
1: De Búzios, lugarzinho feio, né, Leandro?
0: Imagina. Né, pastor? Búzios. Maravilha de lugar.
1: Armação dos Búzios.
0: Sua paisagem, ele é buziano.
1: Lindo, lindo. Jovelino, um grande abraço.
0: Um abraço, amigo.
1: Deus te abençoe.
0: Muito obrigado.
1: Rica e poderosamente, tem assim uma relação muito estreita com Búzios. Eu sou cidadão buziano, sabia?
0: Que bacana, pastor.
1: Me
0: deram uma honra.
1: Título lá de cidadão buziano. E foi uma alegria muito grande. Aliás, eu tenho um título de cidadão cabo-friense também e cidadão aldeense. Ô, Arraial do Cabo, olha, aqui nesses quatro aqui só faltam vocês, hein? Hein? E Arraial também, eu gosto muito. Tá bom? É um grande abraço aí para todo mundo. Um abração para vocês todos. Leandro, enquanto isso, a política também segue, né?
0: Sim. Caramba, daqui a pouco ela vai acelerar ainda.
1: Ah, vai. Depois que terminar a Copa, o pessoal tá trabalhando assim mais tranquilinho, quietinho. Mas quando terminar a Copa, a coisa vai bombar. E esse ano tem eleição para presidente, senador, deputado federal, deputado estadual e governador, Leandro. É isso mesmo?
0: É verdade. São muitos cargos. Então,
1: todos do Estado e do governo federal. Dois senadores, não é isso?
0: Sim.
1: Que concorrem aqui.
0: Aqui no Rio?
1: São dois senadores. Acho que no Brasil todo, né? Normalmente, quando faz a renovação de dois, é o Brasil todo.
0: Eu não entendo muito, né? Ainda não me debrucei sobre essa legislação.
1: O Senado é uma casa que tem 81 membros.
0: Uau!
1: São três senadores por Estado. Então, o Brasil tem 27, não é, representações, e aí são 81 senadores.
0: Na multiplicação chega
1: E aí
0: lá.
1: Eles fazem um rodízio. O mandato do senador é de 8 anos. Então, numa eleição, renova 1/3 do Senado. E aí elege um. Na última eleição, elegeu um senador só.
0: Agora são dois.
1: Lembra quem foi eleito no estado do Rio? Romário.
0: Romário.
1: Foi reeleito.
0: Agora que o amigo me lembrou, não tinha lembrado.
1: Ele era senador e foi reeleito. Na anterior do Romário foram eleitos Haroldo de Oliveira e Flávio Bolsonaro. Com um ano de mandato, Haroldo de Oliveira morreu
0: e
1: assumiu no lugar dele um que eu não estou nem lembrando o nome. Suplente, Leandro, estava lá escondidinho lá. Pegou 7 anos de mandato. Quer dizer, agora ele tem que concorrer de novo. Nem sei se vai concorrer, né? Provavelmente vai para outra área aí, porque eu não sei também, mas ele pegou... peraí, ele foi na... É isso mesmo. Então ele concorre agora.
0: Eu tô por fora, pastor.
1: Concorre agora, porque ele pegou, foi na outra eleição. O Flávio Bolsonaro, por exemplo, agora ele é candidato a... pré-candidato, né? A deputado...
0: presidente,
1: né? Então ele não pode mais concorrer ao Senado. Porque, não, o Senado, acho que ele pode sim, ele poderia, acho que ele não tem que se desincompatibilizar, não. Senado e nem o federal.
0: Não consegui acompanhar. Também. Pastor, completando aqui o Jovelino, ele disse que já foi na Igreja Batista do Braga.
1: Opa, então...
0: E disse que tá para voltar lá.
1: Oh, o nome, então, é isso mesmo, acho que eu tô me ligando, deve ter, você falou comigo. Ah, legal. Poxa, vai, eu quero tomar um cafezinho com você, você pertence a alguma igreja ou não.
0: Ele disse que hoje tem festa, pastor, dos Gideões.
1: Opa!
0: Em José Gonçalves, em Búzios. Inclusive, está nos convidando.
1: Oh,
0: é hoje, poxa, a partir das 7 horas da noite.
1: Poxa vida, que lindo. É onde é, José Gonçalves?
0: Zé Gonçalves.
1: Preguei lá no ano passado, lá numa congregação aí, batista aí.
0: Temos perto. Muitos amigos lá, hein, pastor?
1: Muitos amigos. Búzios tem muitos, muitos ouvintes em Búzios.
0: É verdade, Zé Gonçalves, na Rasa ali também.
1: É verdade.
0: No Centrinho.
1: Maria Joaquina.
0: Verdade,
1: entendeu? Pastor. Muita gente.
0: Obrigado, pessoal.
1: Bahia,
0: obrigado,
1: Jovelino. Próprio centro de Búzios também. Muitos ouvintes que ouvem o Café com Cristo lá, com alegria.
0: Obrigado.
1: Leandro, agora uma notícia de primeira mão aqui. Embora acho que eu tenha dado uma sinalizadazinha há tempos atrás e agora vai ser massificado. 31 de agosto, segunda-feira, um encontro de líderes, liderança geral, geral. É, não tem ser evangélico, não, pode ir. Liderança geral, no hotel Nova Onda. Uma segunda-feira, a partir de 17h30, será servido aquele café colonial e nós vamos ter aqui a presença do desembargador William Douglas. William Douglas é um desembargador muito atuante e ele vai ser o preletor desse encontro. Além desse momento preleção, vai ter uma meditação também pastoral, né, que será feita, e vamos ter lá provavelmente uma atração artística surpresa muito abençoada. Então vai ser lindo.
0: Se marca na agenda aí, hein,
1: se
0: gente?
1: Se Deus quiser. Então vai ser bênção mesmo.
0: Amém, pastor.
1: Entendeu? 31 de agosto.
0: 31
1: e aí,
0: de agosto.
1: Tem que fazer inscrição, logicamente, e tal, mas vai ser bem acessível. Quem quiser participar, viu? Quem quiser, Juvelino, ó, fique atento aí, vai ser uma alegria ter você lá também. Seguimos agora, Leandro.
0: Nossos amigos do Nova Onda, nossos recados, os anunciantes,
1: lá,
0: pastor.
1: Eita, vamos lá.
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Em Abacuque 3, 17 e 18, nós lemos assim: mesmo que a figueira não floresça, nem haja fruto na videira, mesmo que a safra de azeitonas decepcione e os campos não produzam alimento, mesmo que não haja ovelhas no curral, nem bois nos estábulos, ainda assim eu exultarei no Senhor e me alegrarei no Deus da minha salvação. Que coisa linda, que bênção, que maravilha, que testemunho lindo. Sabe o que, que o profeta está dizendo? Está dizendo mais ou menos assim: ainda que tudo na minha vida esteja acontecendo de maneira ruim, alterado, nada está dando certo, os problemas se acumularam, os dilemas se avolumaram, as tensões aumentaram sobremaneira, não está tudo legal, mesmo assim, eu vou me alegrar no Senhor. Deixa eu te falar uma coisa, isso não é uma atitude masoquista, não. Não. Ah, tem gente que gosta de sofrer. Não é isso. Não. Não é mascarar a realidade. Não é fugir da realidade. Não. Isso é uma atitude mental. Uma atitude mental a partir, sobretudo, de uma experiência com Deus. Eu vou tentar resumir para você qual era o quadro do profeta. Abacuque era um profeta que tinha atuação em Judá, em Israel, depois que o reino foi dividido, ele atuou em Judá. E naquele momento de sua atuação, a Babilônia estava varrendo o mundo. A Babilônia vinha com, os caldeus vinham com toda a força, conquistando todo mundo, e eles faziam com impiedade a conquista dos povos. Alguns chegam a dizer que os caldeus, os babilônios, eram tão cruéis que eles arrancavam os olhos dos inimigos ainda vivos. E eles estão chegando, se aproximando de Judá, e Abacuque percebe que eles serão também tomados pelos caldeus, como realmente veio a acontecer. Então, ao perceber isso, como profeta, Abacuque começou um diálogo com Deus. E o diálogo com Deus, você pode ver no primeiro capítulo, são apenas 3 capítulos o livro, bem pequeno, e ele começa um diálogo muito forte. Ele diz assim: Senhor, até quando? Até quando eu vou clamar e o Senhor não vai me ouvir? Até quando eu vou gritar para o socorro, violência, e o Senhor vai ficar parado? Até quando? Até quando as pessoas vão continuar fazendo mal? Esse inimigo que está vindo aí, está derrotando todo mundo, está trazendo dor, sofrimento, tristeza, jogando bomba, jogando míssil, destruindo todo mundo. Até quando vai continuar fazendo isso? E o Senhor vai ficar de braços cruzados? Aí Deus responde para Abacuque e diz assim: olha, eu vou agir. E a ação de Deus traz para Abacuque um sofrimento maior ainda. Sabe por quê? Porque Deus diz assim: Babilônia vai invadir vocês e vai impor um castigo muito forte a vocês. Não era Deus agindo com maldade, não. Era Deus mostrando a realidade da desobediência do povo de Judá, da tribo de Judá, e aquela desobediência trazendo como consequência esse sofrimento. E Deus diz: olha, então é assim, eu estou agindo, estou fazendo uma grande obra, e a obra que eu estou fazendo é que eu vou permitir que eles continuem aí. Aí, meu amigo Abacuque, entra em parafuso, né? Aí desgringola tudo, doida tudo na cabeça de Abacuque, que ele fala: mas como que pode? O Senhor é um homem justo, o Senhor é um santo, o Senhor não pode ver o mal, o Senhor permite isso. Então esse diálogo tenso entre Abacuque e Deus é um pano de fundo desse contexto. Não é uma situação adversa, problema. Não era uma lutazinha, não. Não era uma dificuldadezinha, não. Às vezes nós, com um probleminha simples, uma luta, uma aflição pequena, e a gente começa a reclamar de Deus. E aí esse diálogo continua. No capítulo 2, Abacuque diz assim: Senhor, eu vou ficar aqui na minha torre de vigia, e olha, eu quero uma resposta, hein? Eu quero uma resposta. E eu quero uma resposta clara, eu quero uma resposta aí bem objetiva do Senhor. Eu quero saber o que o Senhor vai responder para a minha queixa, para o meu problema.
Alguns chegam a dizer que Abacuque foi tão petulante, tão arrogante, e não sabe como é que Deus não destruiu. Deixa eu te falar uma coisa aqui. Deus não se ofende com os clamores que fazemos quando estamos com dores. Deus não se ofende. Deus se ofende mais com a hipocrisia de alguém que se diz filho dele, comprometido com ele, do que com a arrogância, né? Então o clamor, né? A tristeza de alguém que está sofrendo. Deus se ofende menos, sabia? Com isso, do que a hipocrisia daqueles que dizem segui-lo. E Deus ouve Abacuque, Deus diz assim: Abacuque, deixa eu te falar uma coisa, né? Continue, prossiga, Abacuque. Eu estou no controle de tudo. Aí chega lá no final, o quadro não mudou. Babilônia vai tomar Judá, vai impor castigo. E Abacuque mesmo assim disse: olha, então, ainda que nada disso mude, ainda que a figueira não floresça, não haja fruto na vide, o produto da oliveira minta, nos currais não haja vacas, olha, ainda que tudo esteja em desarmonia, eu vou me alegrar no Senhor. Deixa eu te fazer uma pergunta aqui. Você é capaz de se alegrar no Senhor quando surge um problema na sua vida? Ou você entra em parafuso? Você é capaz de se alegrar no Senhor quando há uma alteração na sua caminhada? Ou você solta aí, não é? E chuta o pau da barraca. Deixa eu te falar uma coisa. Eu também sou humano e eu também posso cometer esses erros. E de repente já cometi e vou cometer outras vezes. Mas isso não é um padrão e não é o ideal. Sabe por quê? Porque a gente pode se alegrar no Senhor mesmo quando a vida nos apresenta um problema e uma luta, uma aflição, uma tensão, uma apreensão. E é isso que Abacuque ensina para a gente. E por que que Abacuque ensina isso para a gente? E o que que Abacuque fez diante desse quadro? Que fazer quando a figueira não florescer? Rapidamente eu quero falar para você. Primeiro, rasgue o seu coração. Abra o seu coração para Deus. Abacuque abre o coração para Deus e diz: Senhor, eu estou aqui em frangalhos. Eu estou aqui sofrendo. Segundo lugar, Abacuque recebe de Deus uma orientação. Abacuque, abra os seus olhos, tenha a visão correta dos fatos. Não fique apenas focado no problema, na luta, na aflição. Preste atenção, eu estou dirigindo tudo. Então, visão correta da situação. Terceira atitude que Abacuque é orientado e a tomar. Abacuque, olha, espere. Aguarde, não é? Se tardar a minha ação em favor de vocês, espere, o justo viverá da fé. Deixa eu te falar uma coisa aqui, quem espera não se desespera, sabia disso? E em quarto lugar, o que é que Abacuque faz? Abacuque se alegra, mesmo no meio da dor. Você pode se alegrar mesmo no meio da dor, sabia disso? E olha, interessante, o nome de Abacuque significa abraço. Abraço. E que coisa curiosa. Deus, quando nós estamos enfrentando um problema, vem com seus braços potentes, ternos e eternos, e nos abraça, e nos abraça. Deus quer dar um abraço em você nesta manhã. Deus quer dar um abraço na sua família. Deus quer dar um abraço na sua vida. Deus quer abraçar você agora. E eu quero convidar você a abraçar com Deus também. Pastor, o meu lar está em desarmonia. O meu lar está enfrentando um problema. Meus filhos estão desobedecendo. Não há harmonia entre nós. Eu estou enfrentando um problema na empresa. Eu estou enfrentando um problema de saúde. Eu estou enfrentando um problema, ó pai, ó pastor, com a minha casa, com os meus negócios. Eu estou tendo dificuldade, Senhor. Eu estou em frangalhos. E eu quero hoje abraçar Deus. Eu quero ser abraçado por Deus. Eu quero que Ele me conduza e me dirija. E Deus vai dirigir você. Você quer fazer isso? Faça uma oração agora. Entregue seu coração para Jesus. Volte para o Evangelho agora. Não é? Reconcilie-se. E eu vou orar por você daqui.

Nosso Deus e nosso Pai, Criador do céu e da terra, Senhor soberano. Pai, eu estou aqui em nome de Jesus agora para dizer, Senhor, obrigado pelo teu amor, pela tua graça, obrigado pela tua bondade. Obrigado, Senhor, porque o Senhor é bom e a sua fidelidade dura para sempre. Eu quero orar agora por todos os meus ouvintes, todas as minhas ouvintes, essa pessoa que agora está dizendo assim, eu quero ser abraçado por Deus. Pai, abraça agora essa pessoa, que ela sinta aí o abraço teu e ela seja protegida e guardada. Abençoa, também, Deus, para que as pessoas se abracem em casa, Pai. Que cada um dê um abacuque no outro agora, o esposo na esposa, né? O pai no filho, o filho no pai, e eles sejam, Deus, felizes. Obrigado mais uma vez por este programa. Cuida de nós. Nós oramos em nome de Jesus. Amém e amém.

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1: Oi pessoal, sou Gilberto Siqueira. No começo deste ano, eu e minha família viemos morar aqui em Cabo Frio, vindos da Ilha do Governador, onde participávamos lá da Segunda Igreja Batista no Galeão. Quando chegamos aqui na cidade, visitamos algumas igrejas da região e depois de orar e conversar bastante aqui entre nós, decidimos ficar na Igreja Batista do Braga, sob os cuidados lá do pastor Neemias Lima. E posso dizer que um dos motivos mais marcantes para essa decisão aqui nossa foi a forma tão amorosa, tão acolhedora com que fomos recebidos. Desde o início nos sentimos verdadeiramente assim, parte da família. E hoje nós temos servido ao Senhor aqui e seguimos crescendo na sua graça e no seu conhecimento. Algo assim que também nos conquistou é ver que aqui nessa igreja é uma igreja comprometida com a pregação e com o ensino fiel da palavra de Deus, oferecendo espaço de crescimento para todas as idades, desde nossos filhos mais jovens, nossas crianças, até nós adultos. E eu estou tendo a oportunidade de realizar um seminário aqui, e é uma alegria poder fazer parte dessa igreja, que valoriza o serviço, a comunhão entre os irmãos. E aqui nós temos louvado a Deus por nos trazer até aqui e nos permitir caminhar junto com essa família que Deus nos deu.
2: Olá, queridos, olá, queridas. Chegamos com mais um Café com Cristo, princípios de oração na vida de Daniel, primeira parte. Em Daniel 6:10 lemos: quando Daniel soube que o documento tinha sido assinado, voltou para casa. Em seu quarto, no andar de cima, as janelas abriam para o lado de Jerusalém. 3 vezes por dia, ele se punha de joelhos, orava e dava graças diante do seu Deus, como era o seu costume. Daniel era um jovem judeu que foi levado cativo para a Babilônia. Ele se destacou por sua inteligência e sabedoria e logo foi ocupando funções políticas de liderança importantes naquele país estrangeiro e opressor. Sua atuação alcançou os reinados de Nabucodonosor, Belsazar, Dario e Ciro. Sua ascensão despertou ciúmes em outros importantes no reino. Mesmo galgando funções que exigiam dedicação, estudos, tempo e disciplina, Daniel não se esquecia de seu compromisso com Deus. Uma de suas atividades, a oração ao Deus Eterno, foi o estopim para os adversários o denunciarem ao imperador com a publicação de um decreto que ninguém poderia se ajoelhar e orar a outro ser que não fosse o imperador. A partir de agora, Daniel enfrenta uma renhida batalha. O que você faria diante desse desafio? Com a bênção do Eterno, Neemias Lima, pastor da Igreja Batista no Braga, Cabo Frio!
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4: Bom dia, bom dia, bom dia para todo mundo que começa amanhã muito bem informado.
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4: Agora eu converso com a repórter Maiara Hernandes.
15: Oi, Carol.
4: Oi, Maiara, fala comigo.
15: Os jovens participantes do projeto Pioneiros entram agora em um período de férias e logo após preparação para a etapa final do programa. As atividades retornam no dia 27 de julho, quando os alunos irão começar a desenvolver propostas de melhorias para os seus bairros, cidades e comunidades, colocando em prática os aprendizados construídos ao longo do projeto.
4: Ótima notícia, Maiara.
13: Prolagos, projeto Pioneiros.
15: Daniel Henriques, do setor de responsabilidade social da Prolagos, fala sobre a importância dessa etapa para os participantes.
16: Ao longo do projeto, os jovens tiveram a oportunidade de se aproximar do universo do saneamento básico, entender a importância da água tratada, da coleta e do tratamento de esgoto, refletindo também sobre cidadania e responsabilidade social. Agora, eles entram em uma fase muito importante, que é transformar todo esse aprendizado em ideias e ações que possam gerar impactos positivos em suas comunidades.
15: O Projeto Pioneiros busca incentivar o protagonismo juvenil e aproximar os estudantes de temas ligados ao saneamento, ao meio ambiente e à transformação social. Volto com você, Carol.
4: Obrigada pelas informações, Mayara. A nossa equipe não para.
13: Repórter Prolagos.
4: Agora eu converso com a repórter Débora Santos.
0: Oi, Carol.
4: Oi, Débora.
0: A Prolagos segue avançando com as obras de implantação da rede de abastecimento de água no bairro Pontal do Peró, em Cabo Frio.
12: Vem mais saneamento por aí.
0: Ao todo, estão sendo implantados cerca de 5,3 quilômetros de rede de distribuição para ampliar o acesso à água tratada na localidade. A intervenção deve beneficiar mais de 125 imóveis e cerca de 300 moradores da região.
4: Que maravilha, Débora.
13: Prolagos, Cabo Frio.
0: Morador do bairro Walter Souza Almeida Filho compartilha o andamento das obras e destaca a expectativa da comunidade com a chegada do abastecimento regular.
17: Estou gostando do serviço que o pessoal está fazendo aqui. Agora está até água, a gente sofria muito com pipa d'água, mas agora, graças a Deus, está chegando e todo mundo vai poder usufruir da água da Prolagos aí.
0: A previsão é que as obras sejam concluídas em outubro deste ano, ampliando a segurança hídrica e levando mais qualidade de vida para os moradores do Pontal do Peró. Eu volto com você, Carol.
4: Obrigada, Débora.
14: Prolagos é da gente.
4: A gente se encontra então amanhã no Prolagos da Gente. Até lá.
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0: alô! Bom dia, meu amigo! Bom dia, minha amiga! Bom dia, minha gente querida!
1: Bom dia!
0: Bom dia! 8:18 e estamos aqui, na graça de Deus! Opa, que dia bonito, hein? Diferente de ontem, a gente está vivendo uma manhã já com sol, uma manhã fria. É, rapaz, parece que é inverno, ó, inverno termina agora, hein? Hoje é o quê? Hoje estamos já aí no dia 18, né? Dia 21 a gente já tem o inverno, noves que chegando por aí. Já preparou a meia, Luciano? Já? Eita, você, meu irmão, bom dia, queridona, já acordou aí cedão, café pra meninada toda, já despachou a galera pra escola, isso, e agora lá vem mais trabalho em casa, né não? Mas você, minha irmã, que tá juntinho aí, tá ouvindo a gente aqui na Rádio Ondas FM, a nossa 92,97. Ô, Luciano,
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0: Não ouvi.
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0: Agora eu vi. Ah, bem, saiu 97,7, meu queridão. É isso, é a nossa Ondas FM. Você que está aqui na rede Canal 10, um bom dia. Você que está conosco aqui na Nova Costa Telecom. Epa, Oscar, alô, Oscar. Cadê a galera aí da Nova Costa Telecom? Muito bom dia. Obrigado aí pela parceria. E você, meu irmão, está conosco aqui no YouTube. Então, seja bem-vindo, viu? Muito obrigado. Estaremos juntos, se Deus quiser, até às 11:15. Tá bom? Você por aí. E olha, nosso zap 997150175 para você aí mandar a sua foto, mandar o seu vídeo, mandar o seu texto. E sabe por quê? A gente está com aquela promoção zona que amanhã a gente vai sortear um kit de... um kit churrasco da Angelus Home Center aqui com o programa. E sabe o que você tem que fazer, né? Só mandar aquela foto sua, ó, no Stilovski de Brasil. Não é isso? E eu tô aqui com o Alisson. O Alisson já tava vendo aí algumas fotos. Já temos bastante foto, hein, Alisson? Bom dia, tudo bom?
3: Bom dia, Mauri. Bom dia a todos. Temos sim, temos algumas fotos sim. O pessoal tá mandando bastante pra gente aqui. E a gente separou duas aí pra começar o dia. Pra mostrar o pessoal falando com a gente. O que foi, Mauri?
0: Aí,
3: dona Patrícia,
0: que
3: chegou.
0: Tá chegando. Pode chegar, Patrícia.
3: Melhor a gente mudar de assunto até.
0: Não, ela tem tudo a ver, a Patrícia que tá aí. Um monte de foto. A Patrícia já mandou uma quando tinha cabelo comprido, Patrícia? Mandou, né? Bom dia. Peraí, o que, que é isso? É suspense. Para com isso. Tá tirando.
4: Poxa, Luciano, logo você que eu gosto tanto.
0: É, também, né? Não, mas é suspense. Bom aqui, dia. Amanhã já é um sorteio, Patrícia?
4: Isso aí, Amor. Ó, a partir de meio-dia, a gente vai encerrar o envio das fotos, pessoal. É. Porque a gente vai fazer a seleção em parceria com a Angelus Home Center, que vai patrocinar esse kit churrasco maravilhoso.
0: O Léo, arruma aí, Léo. Por que não tá aparecendo a Patrícia?
4: Nossa, gente.
0: É que falta de educação, que grosseria.
4: Poxa, logo agora que eu trouxe um bolo ali pra vocês, né?
0: Peraí,
4: mas
0: peraí,
4: divide
0: aí,
4: só não. A gente, né?
0: Não,
4: tudo
0: não.
4: Bem.
0: Uhum.
4: Não tem erro não, amor. E assim mesmo. Bom dia pra você que tá chegando agora juntinho com a gente pela Rádio Ondas 97,7 FM, Rede Canal 10, YouTube. Aproveita, corre lá e se inscreve no programa Amauri Oficial. Hoje a gente vai encerrar o envio das fotos a partir de meio-dia, hein, pessoal?
0: Já então, hoje?
4: Sim, Amauri, porque a gente tem que selecionar. Porque é muita foto, Amauri.
0: É foto
4: hoje
0: pra caramba.
4: É muita foto.
0: Eu pensei que a gente podia levar até amanhã. Então, manda logo. Quem não tem,
4: isso.
0: Faz uma foto rapidinho aí, né?
4: É, porque na parte da tarde, junto com a redação e a equipe de marketing da Angelus, vamos selecionar os vencedores, hein, pessoal? Então, Corre que ainda dá tempo, use a criatividade, manda sua foto vestindo a camisa da seleção brasileira, curtindo aí a Copa do Mundo, juntinho com a sua família, com amigos ou com quem você mais gostar.
0: Isso aí.
4: Manda pra gente.
0: Até com o cachorrinho.
4: Até com o cachorrinho, Amaury. Vale
0: aí,
4: tudo.
0: Beleza.
4: Então, anota aí, 22997150175, é o WhatsApp do programa Amaury Valério. E vocês mandam com o seu nome completo e o bairro de onde está falando. E daqui a pouco volto, que tem mais presente pra vocês.
0: Tá vendo? Eu que pedi silêncio, né? Ela já contou tudo.
4: Ai,
0: mas
4: desculpa,
0: isso é que é bom. Mas
4: Amaury,
0: ela é pra isso mesmo, é. É pra isso aí, não tem nada que ter silêncio. Você tem que estar assim, com esse sorriso sempre.
4: Ai, para, que vergonha.
0: Vamos lá, um beijo, Patrícia.
4: Um beijo, Amaury, daqui a pouco tô de volta.
0: Ok, tá aí o Alisson Vasconcelos.
3: Vamos mostrar as fotos?
0: Vamos mostrar as fotos aí.
3: Roda aí que eu vou falando aqui.
0: Vamos lá, então. Vamos aí. Você manda uma foto, hoje é o último dia, tá?
3: Isso.
0: É, pra você concorrer a um kit churrasco aqui da Angelus Gomes Center, do programa Amaury Valério. Vamos lá.
3: Isso aí.
0: Primeira foto. Pode ser você na foto atual, essa aí, vamos lá.
3: Olha, essa aí é a família do Vitinho, todo mundo aí em peso na sala aí, reunido aí, assistindo o jogo do Brasil, talvez, né? Com roupa aí do Brasil aí, ó, camisas coloridas também, muito lindo, né, Amaury?
0: Beleza, então essa é a foto do Vitinho, com a família.
3: Isso aí, ele e a família dele. Próxima foto aí, ó, morador do Monte Alto, em Arraial do Cabo. O Miguel, olha só aí a foto dele pousando aí na janela com o mar bonitão atrás.
0: Sacanagem, hein, Miguel?
3: Pô, é linda essa foto.
0: Botando aí a gente com água na boca. Já imaginou se acordar com esse visual aí?
3: Só tem que ter cuidado ali com as baleias. Vai que entra uma ali dentro.
0: Olha,
3: tem aí uma imagem só pra ficar na reflexão. Como
0: esse aí
3: as pessoas...
0: é quem, então?
3: Esse é o Miguel.
0: Miguel, tem... bom Isso. dia.
3: Tem
0: Onde
3: uma...
0: é que ele tá? Onde é que ele tá?
3: Arraial, Monte Alto.
0: Monte Alto e Arraial do Cabo. Valeu, Isso. Miguel.
3: Uma outra foto aí rapidinho, só pra ilustrar, gente. A blusa da seleção brasileira, azulzinha. E é isso. Tchau.
0: Só pra o quê?
3: Ilustrar a blusa da seleção brasileira, azulzinha.
0: Só. Cadê o... Não tem nada não, Luciano?
4: Fala sério.
0: É mole. É quem é ela zinha ali?
3: Ela é a Laísa. A Laísa Vitória.
0: Laísa. Vox. Tá bom. Blusinha
3: Tchau,
0: azul.
3: Bom.
0: Pra o quê? Pra
3: ilustrar a alegria do pessoal também. Sem ser a camisa amarela. Pode ser de qualquer cor também. Camisa amarela, verde, azul, branca, preta. Enfim, tem que ter o escudozinho do Brasil. Manda aquela foto e tira pra gente.
0: Muito bem, beleza. Valeu, pessoal. Isso, vamos lá. Agora são 8 horas e 25 minutos. Muito bom dia. Olha, nós estamos... Hoje a gente recebe aqui no programa o Tete. Né, o Tete é secretário adjunto de esporte, né? A gente vai falar sobre ingresso solidário para aquele encontro de ídolos que vai rolar, rapaz, ali no... vai ser sexta-feira, amanhã, né? Recado vai ser no ginásio, aqui no ginásio Alfredo Barreto, e vai ser amanhã, a partir de 9 da manhã até às 5 da tarde, e o Tete vem falar conosco sobre esse ato, né? Esse evento solidário, para a gente falar e trazer para vocês aqui os detalhes. Hoje a gente recebe uma pré-candidata, deputada federal. Hoje a gente vai receber a doutora Thalita Barbosa, ela é do PDT, para a gente conversar sobre o que ela pretende, né? E a gente está aqui dentro da lei eleitoral, né? Até o dia 30 a gente vai poder falar com pré-candidatos e depois os candidatos após as convenções. A gente faz debates, né? Tem que dar direitos para todos, a maioria dos partidos, né? A lei diz que eu não posso trazer um deputado só, tem que, quando eles tiverem candidatos, né? Tem que trazer pelo menos 3 representantes de 3 partidos, etc., para tornar um jogo democrático. E é isso que a gente está fazendo nessas, né, pré-candidaturas. Trouxemos Jair Vantuil, já trouxemos outros candidatos e traremos ainda, né? Estamos vendo a agenda com o Mauro Bernardo, estamos aí com o Marquinho Mendes, a doutora Gabriela, né, já agendou uma nova data aí, e a gente está por aí, tá bom? A gente não tem nenhum... nenhum candidato a nenhum cargo eletivo, meu amigo, ninguém. Aqui o programa é absolutamente, garanto isso para você, não vamos fazer, né, aí apologia das besteiras, das babosadas, dos ódios, das intrigas, né, que nessa hora acontece, infelizmente. A gente vai estar aqui para tirar o que pudermos, né, de intenções e do que pretende esse pré-candidato. Valeu? Então hoje a gente fala com a doutora Thalita Barbosa. Vamos lá. Eba, tudo bem por aí? Cadê? Vamos lá, ô Gedeão. Tem o vídeo, Léo, de ontem, do Gedeão ontem, ali na rua 16, aqui do Parque Burle. Cadê Gedeão? Manda aí pra ele aí. Tem aí? É só pra gente, a gente tinha que ter mandado antes, acabou que esquecemos. A gente teve ontem na rua 16, aqui no Parque Burle, tá rolando aí uma, né, a intenção de se construir, já tá com placa tudo, com empreiteira, tudo para construir ali no Parque Burle uma unidade do Degase, uma unidade socioeducativa. E nós ontem entramos, aliás, ele entrou em contato conosco, Beto Casimiro, ele que é um agente, né, socioeducativo aí, ele é representante aí também, ele tem absolutamente todas as informações sobre essa unidade, sobre esta intenção de se colocar aqui no Parque Burle, né? Vocês viram ontem a comunidade em peso. Não aceita. E a gente vai mostrar rapidinho, tá? Léo está posicionando ali para que a gente possa lembrar esse caso, porque hoje a gente dá sequência a esse assunto, hein? É um assunto que vem aí despertando. A própria Câmara de Cabo Frio levou o assunto a discutir. A gente tem aí candidatos, alguns vereadores à frente, né, tomando aí também decisão, prometendo estar juntos. E a gente está aí, então. Vamos dar uma olhada aí. Já pode até, o Léo, botar na hora que o Ney, né, que estava falando, o Ney que falou, para a gente já ouvir um morador, né, direto aí. Então vamos lá, vamos lembrar, nós estivemos ontem aqui no Parque Burle conversando com a comunidade. A gente está na sequência hoje porque Beto Casimiro fala com a gente daqui a pouquinho, mas vamos lembrar o que, que a comunidade estava questionando e querendo.
1: Oi, Amauri, estamos aqui na rua 16, no Parque Burle, onde está sendo construída uma unidade do Degase. A previsão aí para a concretização das obras são 180 dias. Estou aqui com os moradores que estão indignados. Eles vão falar um pouquinho para a gente aqui, ó, os moradores da rua 16, da localidade aqui, sobre essa construção e o motivo aí, porque eles não querem que essa unidade seja construída aqui na localidade. Bom dia a todos!
5: Bom dia.
6: Bom dia.
1: Fala para mim, meus amigos, o porquê vocês não querem a unidade dos legais aqui, o que ela vai atrapalhar a vida de todos vocês aqui?
5: Bom dia, Mauri. O que acontece? A pauta aqui, a gente deixar bem claro que acontece. Toda a comunidade tá indignada com essa situação. E acontece, a pauta aqui não é política, a pauta é da comunidade. A gente vive aqui num bairro muito tranquilo. O que acontece? Eu tenho uma empresa, tenho uma moradia há 25 anos aqui, e o que acontece? A gente já convive com vários problemas, que é de alagamento, de buraco, mas tudo isso a gente supera. Agora, não é admissível a gente conviver com uma unidade semi-intensiva, o que acontece? Com um adolescente de 18 a 21 anos, convivendo no meio da sociedade, com casas totalmente frágeis que a gente tem aqui, quem que vai ficar tranquilo com isso? Para você ter ideia, nós temos em torno aqui, onde está construindo o presídio, 5 creches. Como que os pais vão ficar satisfeitos e deixar umas crianças conviver ao lado de um presídio? Eu não acho, eu particularmente, e eu acho que toda a comunidade não está satisfeita do que acontece. Acho que isso tem que ser discutido com a sociedade.
7: Nós não queremos.
5: O que acontece? Vamos discutir com a sociedade. Vamos marcar reunião, vamos trazer toda a comunidade, vamos ver se isso aí é válido, se não é. Agora, não pode a gente chegar e ser atropelado da maneira como está sendo e toda a comunidade ser prejudicada. Por quê? Porque alguns vão ter a possibilidade de sair do bairro, mas quantos outros que não vão ter e vão ter que conviver todo dia com isso? Você acha que isso é válido? Eu não acho. E os bairros em torno aqui? São Cristóvão, Caiçara, Palmeiras, todos eles também vão ser envolvidos.
0: Olha só, tá aí, ó, o Ney, tem o o Samuel Tavares, a galera toda tá aí, esse pessoal tá aí, ó. Esse senhor lá que está com a criança aí no colo, obrigado, ele deu maior ajuda aí também, chamando a galera. As duas mocinhas que estão por ali também, um grande beijo. Obrigado por vocês estarem falando conosco. Mas o Casimiro entrou em contato com a gente, fez várias reparações nas colocações, né, Gedeão? Vou trazer o Gedeão logo para a gente estar falando sobre esse assunto. Bom dia, Gedeão. Tudo bom? Essa matéria deu o que falar ontem, rapaz.
8: Bom dia, Mauri. Bom dia a todos que nos acompanham no programa Mauri Valério, na rádio, no YouTube. Isso mesmo, uma grande repercussão aí que trouxe esse caso ali com os moradores da Rua 16, né? Sobre essa indignação sobre uma unidade aí do Degaz, do CRIAD, né? Depois dessa enorme repercussão, o Beto Casimiro, que é um policial penal ou um agente socioeducativo, como o ECA determina, entrou em contato com a nossa equipe e acabou, a Mauri, ali falando algumas coisas relacionadas ao vídeo, até mesmo sobre essa questão que os moradores estão tratando como um presídio. Eu fiz algumas
0: presídio,
8: anotações.
0: O Ney falou ali abertamente como presídio, né? Presídio. Isso. É um local onde você vai cumprir pena.
8: Isso, e é a grande verdade que não é um presídio, é um CRIAD, é um centro de recursos integrados ali e atendimentos ao adolescente. Beto Casimiro faz parte da Casa Civil de Educação e, segundo ele, a Mauri, menor, né? Na verdade, segundo a lei, menor não é preso. Ele somente comete um ato análogo, né? E por que vai ser no Parque Bulli? Segundo informações do próprio Beto Casimiro, essa unidade seria construída na região do Braga. Mas houve um embarreiramento por parte de uma juíza que determinou que fosse em outra localidade. A escolha do Parque Bulli é por conta de ser uma área não faccionada, ser perto de postos e também de escolas. Esses adolescentes, esses jovens que vão ficar no CRIAD, aproximadamente 20 jovens, como foi passado, esses 20 jovens, eles terão toda a assistência psicológica, educativa, terão cursos lá dentro e eles trabalham. Muitos têm aquela questão do jovem aprendiz, muitos acabam trabalhando em outras áreas, como mercados. E aos finais de semana, Mauri, esses jovens vão para casa. Os seus pais buscam esses jovens, levam eles para casa e depois, na segunda-feira, retornam com eles ali para esse CRIAD. Então nós temos que tirar da cabeça, como o Beto falou, que se trata de um presídio. Não, é um centro de recursos integrados e atendimentos ao adolescente. Então não podemos falar presídio. Ele até fez um questionamento que teve alguns políticos, a Mauri, falando que era presídio, e ele juntamente com o Degaze querem marcar uma audiência pública juntamente com a prefeitura e também com os moradores ali do Parque Bulli, com os moradores principalmente da Rua 16, para sanar ali todas essas dúvidas, para tirar esse medo aí da população.
0: Da comunidade, né?
8: Isso.
0: O Gedeão, deixa eu aproveitar, te interromper aqui.
8: Claro.
0: Porque a gente já está com o Beto Casimiro aqui na linha. A gente já está em contato aqui com o agente, né? O Beto Casimiro, pô, o Beto está aí nessa função desde 2020, né? Nessa situação, mas desde 2013 ele está servindo à segurança. E a gente quer falar, então, vamos correr, vamos falar diretamente com ele, então?
8: Com certeza, com certeza.
0: Vamos lá, então. Beto Casimiro. Alô, alô, Beto, olha, muito obrigado, meu amigo, por vocês. Beto tá na estrada, ele parou para falar com a gente, tá? Foi porque, exatamente por conta da importância desse assunto. Ô Beto, muito obrigado, querido, bom dia, seja bem-vindo. A gente tratou ontem, né, a comunidade tratou ontem essa unidade aqui no Parque Búlio como um presídio, né? O que a gente precisa esclarecer? Você ontem nos esclareceu um monte de coisa, né? E eu queria que você trouxesse isso para a comunidade que está receosa de receber, como eles estão falando, um presídio dentro de um bairro estritamente residencial. Bom dia, querido.
7: Bom dia, Mauri, tudo bom? Então, Mauri, se tratando de menor infrator, não existe presídio. No caso, existe um SENSE, onde o adolescente, ele tira a internação de até 3 anos que ele pode cumprir a internação dele. E existe o CRIAGE, que é o antigo... hoje é CRIAGE, mas antigamente se chamava de CRIAN, né? Todo mundo conhece como CRIAN. Teve que mudar o SINAS e mudou a nomenclatura.
0: Opa! Alô, Beto! Perdemos o contato.
7: Por que você
0: está... Olha só, deixa eu botar... Ô, Beto, peraí, deixa eu botar aqui no... aqui no Viva Voz. Falou, você está me ouvindo, Beto?
9: Estou ouvindo.
0: Beleza.
9: Então...
0: Então, você falava da diferença...
9: Aí... O CRIAGE, onde está sendo feita a obra no Parque Bulho, é onde fica o semiaberto. O semiaberto é o quê? Quando o adolescente ele já saiu, ele já está apto a conviver em sociedade, então ele tem que estudar, fazer cursos e trabalhar. Ele vai durante o dia, nos turnos das escolas, ou vai trabalhar, volta à noite para poder, à noite ou à tarde, no horário que ele voltar da escola, para poder fazer as atividades no CRIAGE. Eles estão com medo, estão falando em centenas de adolescentes, não. Agora há uma regulamentação de vagas, onde o que acontece? O adolescente comete o delito aqui em Cabo Frio, Arraial, São Pedro, e aqui para o Rio de Janeiro, fica lá no antigo Padre Severino, que hoje é o Dom Bosco, ou o JLA, que é a internação, ficava super lotada. Dava 400, 500 adolescentes numa unidade com pouco funcionário. Que a gente age como, mais ou menos como se fosse um agente da Polícia Penal, mas como eles são de menores, a gente é chamado de agente socioeducativo. Mas é a mesma função.
0: Mas o... O Beto, desculpa, só para a gente esclarecer, então. Mas esses jovens, por exemplo, até o Ney falava, né, de 18 a 20 anos, esses jovens, eles não são de maior idade, mas eles têm pendências com a justiça.
9: Não, eles ali, eles estão cumprindo os 6 meses de readaptação ao meio social. Acabou a pendência dele com a justiça, eles estão ali para ser acompanhados pedagogicamente pelos agentes do delegado, que são agentes concursados, todo mundo é concursado, tem pedagoga, tem psicólogos, os agentes. Lá tem uma equipe que vai cuidar deles e só são 20. A lei regulamentadora de vagas, ela só permite que ficam 20 adolescentes, no máximo, dentro de um CRIAGE. Sendo que nunca fica 20, chega 10, 15, às vezes eles evadem, porque a partir do momento que eles saem do portão para fora, eles podem não voltar, e eles voltam a ter um problema com a lei de novo, com a pendência deles com a lei, porque eles não estão indo cumprindo a escola, o trabalho, é onde pode dar um problema. Todos os locais aonde tem que ter um CRIAGE, não pode ter facção, não pode ser lugar faccionado, não pode ter comando vermelho, terceiro comando, lá em Macaé tem ADA, então tem que ser num local onde não tenha facção. A princípio seria no Braga, mas... teve um problema judicial que a juíza lá parece que determinou que fosse em outro local, e até porque tem que ter um posto de saúde perto. E o posto que eles são atendidos é o do Parque Burle. e tem que ser no local onde tem o posto, não, senão tem a facção. Então foi do Parque Burle, a justiça determinou que se tirasse uma, se desapropriasse uma casa, determinação jurídica, que o Jefferson falou que, ah, como que se, poderia ser no jardim, poderia ser, não pode, tem que ser nessas áreas aí escolhidas pela justiça. Aí desapropriaram a casa, que é perto do posto, e tem que ser perto de escolas também para eles transitarem por perto, para não ficar muito longe, para eles irem e voltarem para a escola. Por isso está sendo no Parque Burle.
0: Agora, o temor, né, da comunidade que a gente vê aí também, não deveria ter sido feita uma audiência, porque você já está com esse caso, essa demanda já há alguns anos que vem junto da prefeitura, né?
9: Sim, eu conversei no começo do governo do Serginho com o Vitor Carpini, falei com ele. Sentamos, ele falou que não precisava, que ele tinha, que o Serginho tinha uma equipe técnica, que não ia precisar de fazer audiência pública nenhuma, pedi para eles dar uma olhada na obra, também não foram. E
0: isso já,
9: quando acontecesse.
0: Isso já no governo do Serginho.
9: Isso, há um ano e meio, um ano atrás que começou. A única vez que eu fui falar com aqueles lá, eu nunca atendi, eu não queria ficar lá, porque estava aqui um monte de gente quando começa o governo, eu fiz o mínimo de ida lá na prefeitura, mas na hora que eu fui, eu pedi até antes o Serginho assumir, eu falei também com o governo Bonifácio. Na verdade, Amaury, no começo do governo do Bonifácio, o Degazi, ele tinha uma verba federal chamada Pinassai. Eu consegui essa verba trazer através do Brizola, que era eu esqueci o nome dele todo, é Brizola, Ricardo que era da Secretaria do Idoso. A gente passou para o Alessandro, que hoje é secretário de Educação, a gente conseguiu trazer uma verba chamada Pinassai. Essa verba é uma verba federal para que o Degazi use o posto do Parque Burle, através da Secretaria Secretaria de Saúde. Só que a prefeitura não cumpriu. Aí a justiça mandou chamar, na época era uma secretária, depois foi o Bruno, para eles foi responder judicialmente. Eu não sei no que deu nessa audiência. E a cidade de Cabo Frio não estava cumprindo as metas que o Pinassai pagava para a cidade executar, né? Essas metas.
0: Essa audiência... continua, desculpa.
9: Então, essa audiência foi no governo do Bonifácio. Depois eu falei com o Vitor Carpini, só que ele já estava no governo do Serginho, ele não deu muita importância. Eu sou muito próximo do Rogério, Pastor, que é o secretário hoje da Criança e Adolescente, né? Conversei com ele, agora ele falou também que teria que ter essa audiência pública, mas ele ainda não estava no cargo.
0: Pois é,
9: ele reconhece que tem que ter audiência.
0: Óbvio, né, cara? Então, é uma coisa tão básica, né? Você vai mudar o dia a dia de uma comunidade e não convoca essa comunidade para falar. Quer dizer, a prefeitura de Cabo Frio, não, alguém falou que não era necessária essa audiência.
9: Vitor Scarpini, porque o Vitor Scarpini estava começando na Secretaria de Governo, ele não tinha experiência muito de município. E eu já estava na prefeitura de outros governos, então eu sabia que isso ia dar um problema, e ia dar um problema sério. Que a gente fez. Sabe que tudo a gente tem que fazer audiência pública.
0: Claro,
9: quando
0: óbvio.
9: Você vai fazer qualquer...
0: Isso é democrático, cara. Isso é uma
9: população.
0: Isso é uma coisa básica da democracia, né? Trazer o povo para discutir o que você quer, pô. O que você pretende, sim. Isso é absolutamente democrático e transparente também, né? Então, Roberto, qual é a situação hoje, então? Depois de tudo isso, depois de ter sido assunto na Câmara, estou vendo o Vidal aí, né, prometendo que se for eleito lá vai fazer, e não vai deixar, porque na realidade o vereador... não decide isso. Quem decide, né, é o poder público, é o executivo.
9: Nem o executivo consegue resolver. Isso é um problema jurídico. Ele não vai conseguir. Isso aí foi uma determinação judicial. Já saiu em diário oficial. Já foi oficializado pelo Estado. É definitivo. E outra, Mauri, todos os criados que tem, Padre Miguel, São Gonçalo, são em áreas de assim, tipo, até melhor do que o Parque Burle, porque são, tipo, de Padre Miguel, fica do lado assim.
0: Bom, continua me ouvindo, Beto? Aí, ó, tá dando uma caída aqui na conexão, né? Beto, voltou? Cadê? Aqui, oh meu Deus, é difícil, né? Reconectando. Vamos lá, deixa eu ver. Que pena, olha só, a gente está aqui reconectando. Ô saco, pera aí, Beto, que a gente perdeu a conexão dessa vez total aí. Refaz aí, por favor, Alisson. Ô, Patrícia, e o pessoal aí no YouTube já está questionando também.
4: Isso.
0: Opa, pera aí, ô Beto, a gente perdeu o contato.
9: Sim.
0: Né, quando você falava que não é uma questão de executivo legislativo, é uma questão jurídica.
9: Sim, a questão do CRIAD, sei lá, no Parque Burri, foi determinação da justiça, já saiu em diário oficial, já foi autorizado pelo Estado, já está tudo lavrado, não tem como voltar atrás. Outra, todos os CRIADs que existem no Rio de Janeiro, eles são em áreas assim, de Padre Miguel, no caso, ele é do lado da faculdade de Simonsen, de São Gonçalo, são em áreas de tipo o Parque Burri. Porque tem que ser assim, não tem, uhum. Né? Não tem como ser em outra área.
0: E tem que ser perto de uma unidade de saúde também, né, Beto?
9: Sim, tem que ter um posto, porque agora... o adolescente tem prioridade em tudo que ele vai fazer. Médica, essa é o ECA que diz que eles têm que ter a prioridade. Então tem que estar perto de um posto de saúde.
0: Aqui. Patrícia, a Patrícia está acompanhando aqui o YouTube e a gente tem algumas colocações aqui, deixa eu ver rapidinho, tá? Você tem mais algum minutinho? Tá. Tem mais algum minutinho aí para nós, Beto?
9: Tenho, enquanto o telefone estiver funcionando aqui eu posso falar contigo. Ah,
0: então tá, beleza. Patrícia, olha só, então vamos ver aí, o que está rolando aí, Patrícia?
4: Temos vários comentários, Amauri, e tem a pergunta do Sérgio. Como é um espaço de reabilitação para os jovens, como a população deve proceder para manter a segurança e também apoiar esses jovens e voltar à socialização?
0: Então, é um espaço de... Opa, lá, reconectando, oh, meu Deus do céu. O telefone não está ajudando nós. Pelo que eu entendi, não é um espaço de reabilitação, né? Deixa eu tentar aqui voltar aqui com... Vê aqui, Alisson. Poxa vida.
4: E a gente tem mais comentários aqui, Amauri. Tem o Velber, colocando, Amauri, isso não é cadeia, mas não vamos negar que realmente assusta a gente, pois coração é terra que ninguém passeia. A gente também, tem o João Batista. Tem que colocar nesse espaço mesmo e deixem de papo furado vocês, moradores. E tem outras perguntas, né? Como o Beto mesmo respondeu, o Fernando Sarmento colocando aqui, por que não deixa no espaço onde era no Jacaré mesmo e tem que colocar próximo ao Parque Burri, né? Como foi explicado, tem que ser em espaços fora de área de facção, né, o Amauri?
0: Pois é, mas só falando aí, vou chamar pro teu lado aí, o Gedeão. Gedeão, tá vendo? Muita gente tá achando que é a mesma coisa que o Crian, e não é, né?
8: Não, não é a mesma coisa. A própria informação que o Beto Casimiro passou pra gente é que o Crian realmente trata uma questão ali de internos mesmo, jovens, isso, que cometeram crime. Já então, o CRIAD é para ressocialização desses jovens. Existe uma diferença. Os próprios jovens do CRIAD, como nós falamos no início, eles trabalham, eles estudam. Aos finais de semana, os pais pegam e às segunda-feira trazem esses jovens. E uma coisa
0: eles não ficam lá, não é um local de reabilitação.
8: Não, né? Eles ficam ali, eles voltam para dormir, mas eles têm toda uma assistência educativa, psicológica, pedagogos para atendê-los. E algo que o Beto falou comigo, muito interessante.
0: Desculpa, deixa eu aproveitar que a gente está conseguindo ouvir o Beto agora. Oi, Beto, você está me ouvindo? Beto, cadê? Tá, o microfone tá. Beto, tá me ouvindo, Beto?
9: Alô?
0: Oi, Beto.
9: Estou andando, aí está saindo o sinal, pode falar.
0: Tá bom, beleza. Então, a colocação que foi feita aqui é de que seria um local de reabilitação e uma outra coisa. Qual é a diferença desse posto CRIAD para o CRIAN?
9: Então, o CRIAN, o CRIAN e o CRIAD. Na verdade, não existe diferença. A única coisa que aconteceu foi a nomenclatura que mudou. Porque, na verdade, o SINASE, que é o órgão que fez a mudança, ele entendeu que o CRIAN estava marginalizando muito a palavra CRIAN, que era Centro de Recursos Integrados do Atendimento ao Menor. Aí passou para ser CRIAD, Centro de Recursos de Atendimento ao Adolescente. A palavra estava muito marginalizada, com rótulo meio negativo. Aí o SINASE mudou o nome, porque o adolescente está cumprindo uma medida socioeducativa. Ele não está mais na rua, ele é mais um menor infrator, entendeu?
0: Uhum, entendi. Bom,
9: aí mudou o nome por isso.
0: Uhum, mais alguma
9: coisa? Por isso que também não pode ser chamado de presídio. Não existe presídio para menor. Ele lá também não está no CENSE, que o CENSE é onde é o Jacaré, onde era o CRIAN. Ali ele está internado. Internado cumprindo a medida dele de 1 a 3 anos. O CRIAD é só para esse fazer as atividades pedagógicas dele, dormir lá. É a mesma coisa que no município tem o CREAS. Não tem o CREAS do município? Uhum. Só que o CREAS, ele é até 14 anos por causa do estatuto da criança e adolescente. E a partir dos 12 em diante, vira CRIAD.
0: Tá. Um morador aqui estava se referindo também, falando, porque vai ser jovem de 18, de 20 anos, isso não existe.
9: Não, o que acontece quando o jovem de 18 anos fica no DEGAS ainda? Vamos supor, ele cometeu um ato análogo, que ele não comete crime, com 17 anos e 8 meses. Aí o juiz deu a pena dele de 3 anos. Aí ele vai atravessar os 18 lá, mas se ele fizer qualquer um ato dentro do DEGAS, ele vai atravessar para o CEAP, já com 18. Então, a probabilidade de ter um jovem que já não é mais adolescente, de 21, ele não é muito pequena, quase nula.
0: Perfeito. Bom, Beto, você acha necessário falar, esclarecer mais alguma coisa? Porque agora a gente vai ouvir, a gente vai ter comentários aí de outros ouvintes. O que que você acha necessário ainda falar sobre esse assunto?
9: Então, o necessário de falar é que a sociedade, o pessoal, a comunidade do público está pensando que um malefício ele vai ter um benefício. O CRIAD, ele tem vários cursos, até para moradores também, várias atividades. Então, e muitos desses adolescentes, quando eles estão ali, ontem as pessoas estão falando em criminosos, não, ali, vamos supor, você vê sempre político sendo preso. As pessoas vão, às vezes, vão por coisas que eles nem cometeram, eles vão passar pela cadeia, depois ele tem que se regenerar. Ali ele já está na parte que ele está voltando para a sociedade. Já pensou se a gente fala que o cara que saiu da cadeia é um marginal? Ele está se recuperando ali, ele está estudando, trabalhando, ele está voltando até a vida social dele de novo. Então, são feitos vários cursos. Então, até a sociedade se beneficia com isso.
0: Tá aí, olha, essa é a fala do agente... agente sócio-educativo, né? Aqui, vocês ainda são da Secretaria de Educação, da Casa Civil da Educação?
9: A gente é da Secretaria de Educação, Casa Civil, e estamos indo agora para a Secretaria de Segurança Pública, porque a gente é um órgão meio híbrido. A gente faz parte da Secretaria de Educação, Casa Civil, Secretaria de Segurança Pública, porque são várias... A gente só é da Segurança e da Educação porque... O menor, ele está dentro do ECA, né? Então a gente não pode ser chamado como policial penal.
0: Uhum. Eita, tá aí, lá foi de novo. Bom, enfim, é que ele está se locomovendo, ele está andando, mas eu quero agradecer, tá aí, esse é o Beto Casimiro, ele é agente sócio-educativo, tá? E eu quero te agradecer, Beto, por ter esclarecido pra gente o assunto. E agora, como o Beto já falou, é uma decisão judicial. O morador não vai mais poder interferir nessa medida já publicada em Diário Oficial, mas lamentável, Beto, lamentável que não tenha acontecido uma audiência pública antes de ser publicado, antes da justiça tomar a decisão. O povo do Parque Burle, o povo da Rua 16, deveria ter sido consultado, deveria ter sido perguntado, e isso não aconteceu porque disseram na prefeitura que não era necessário. Que entendimento bizarro, errôneo, de alguém que pertence ao poder público. Não ouvir o cidadão é um erro fatal, meu irmão. Né? Então, lamentável isso, né, Beto?
9: Com certeza. Eu conversei com o Jefferson ontem por meia hora. O Jefferson não tem muita culpa sobre isso, porque também ele é do Legislativo. Então, ele não acompanhou tanto. Mas o Executivo, ele tinha que convocar, sim. E eu fui lá para tentar fazer isso, mas não deu. Eles não quiseram. E por isso está tendo esse problema hoje. Não tem como o Jefferson fazer nada, né? Ele vai tentar, mas não consegue. A gente até ontem conversou com o pessoal interessado lá do delegado, mas não tem como ele fazer nada, ele não tem como reverter.
0: Perfeito. Beto, meu querido, um grande abraço, boa viagem. Qualquer outra necessidade, a gente volta a tentar um contato contigo aí. Tá bom, queridão? Tudo de bom. Eita, olha só, é esse tipo de coisa, cara. Olha só, Gedeão, olha só, Patrícia. Eu tô aqui no YouTube, cadê? É João Batista Mendonça. João Batista Mendonça. O João Batista, meu irmão, você tem nome de santo, mas está se comportando como uma pessoa arrogante, uma pessoa que é a dona da verdade. Olha o texto que o João Batista manda pra gente. Tem que colocar aí mesmo. Deixem de papo furado vocês moradores e você Amauri. Ô, João Batista, santo João Batista. Irmão, você primeiro ignora que os moradores estão falando e você, o dono da verdade, calem a boca, vai ter que ser aí mesmo. Quem é você, irmão, para estar decidindo o destino de uma comunidade inteira, João Batista? Pelo amor de Deus, você sabe a história do santo que tem o seu, ou melhor, do santo do qual você tem nome? Procura saber um pouquinho, meu irmão. E deixa de ser arrogante, você não é dono da verdade, queridão. Para com isso, rapaz. Acha que pode esculachar as pessoas? Os moradores estão aí dentro do seu direito democrático e você já decide. Deixa aí mesmo. Bobeira de morador, pô. Quem é você, meu irmão, para decidir? A gente tá aqui questionando o prefeito, questionando vereador, questionando poder público, e vem você, o dono da verdade, pá, cala a boca todo mundo, faz aí mesmo. Parabéns. Você parece mais um ditador, meu irmão. Porque quem é democrático nem fala esse tipo de coisa que você falou. Não manda ninguém. Deixa de besteira, cala a boca. Tá bom, irmãozão? João Batista, leia sobre o santo do qual seu pai e sua mãe lhe deram o nome, cara. Que aí você vai ser um pouco mais compreensivo, mais educado, mais humano. Que saco, cara. Eu, hein? Eita. Patrícia, mais alguma coisa aí? Mandar um beijo, pessoal. Juju. Cadê você, Juju? Um beijão pra Juju. Tudo de bom pra você, meu amorzão.
4: Amaury, vou te falar. Tá rendendo esse assunto aqui, ó. O Celton também tá comentando que não pode negar que sim, não deixa de ser um espaço de reabilitação e que são infratores. E tá falando a fala aí do Beto também, que do mesmo modo que não quer vereadores presos dentro da sua casa, também não quer infratores, seja velho, novo, rico ou pobre. E tem também a Márcia Galhardo colocando aqui, ó, que absurdo essa situação. Chega aí a gente refletir, né? Um absurdo a gente realmente não ter tido uma audiência pública para falar sobre isso. Fernando Santana ainda também comentando como que não chegou aí esse assunto aos moradores e à audiência pública aqui em Cabo Frio, né, Maurinho?
0: quando a gente fala de espaço de reabilitação, né, é como eu ouvi o Beto dizendo que é um dos últimos passos para a ressocialização desse menor infrator. Né, ele já passou por uma medida socioeducativa, tararau, e é tanto que ele só vai dormir nesse local. Né? Então, a gente precisa conhecer um pouco mais de todos esses mecanismos. Quando a gente fala de ECA, né, o Estatuto da Criança e do Adolescente, duvido que o João Batista, por exemplo, o dono da verdade aqui, tenha lido um parágrafo sequer do Estatuto da Criança e do Adolescente. Entendeu? Então, poxa vida, a gente fica triste quando, sabe, as pessoas não são ouvidas. Né? Essa audiência pública é coisa básica, cara. Bumba, vamos lá. Vamos pro... Chega, ó, rapaz, 9-3.
10: Brasil,
0: Luciana, Brasil, futebol.
10: Todo mundo tá junto.
0: Brasil. Amanhã Brasil volta a campo, hein? E amanhã a gente vai falar aí quem leva um kit churrasco da Angelus Home Center e do programa Maurinho Valério, tá bom? Maravilha, meu amigo. Epa, cadê o William? William Rodrigues, cadê você? Vamos aqui, deixa eu dar um bom dia aqui pro William. A gente que tá começando esta manhã de quinta-feira, meu irmão, esse dia 18 de junho, mandar um grande abraço para o meu querido e amado cunhado, meu amigo João Paulo, esposo da minha irmã Nazira, está completando mais um aninho hoje, está no Rio de Janeiro. Estão indo daqui a pouquinho, sabe para onde que ele... Ô, William, sabe onde que ele vai comemorar aniversário? Em Aparecida, lá na Catedral de Aparecida, rapaz. Um beijo, João Paulo, um beijo, minha irmã Nazira. Tudo de bom, cunhadão? E você, meu queridão, tá bom? Tudo bem contigo, William?
11: Ele tá dizendo que eu tava dormindo. Tava aqui ligado, acompanhando a matéria sobre o Degas aí, sobre o CRIAD. Né? Nossa, pois é. O que mais me assusta, Mauri, é donos da verdade, assim, tipo esse cara. Eu não vou nem falar o nome, que não vale a pena.
0: Cara, pois é.
11: Tem donos da verdade, assim, na política, no poder judiciário, infelizmente tem. Que a gente vê decisões autocráticas, decisões...
0: Uhum. Tem que ser...
11: Empurrando goela abaixo das pessoas. Infelizmente, a gente encontra esse tipo de gente em todo lugar. Isso assusta um pouco a gente.
0: Porque as pessoas se acham... Tá aqui, ó, você viu? Ontem a gente foi pra rua, ouvimos dezenas de pessoas... Aí vem o João Batista, que vou falar porque é nome de santo. Aí vem o João Batista para mandar a gente calar a boca e tem que ser lá mesmo. Fala sério, cara. Eu, hein?
11: É o cara, né, Vicente?
0: Ditador desse, a gente já tá cheio, meu irmão.
11: Chega, pelo amor de Deus.
0: Meu irmãozão, vamos lá. William, olha só, você tem aí... Rapaz, tem um médico que tá desaparecido, William.
11: Isso, amor. Infelizmente, tem aí um médico desaparecido desde o dia 11 de junho aqui em Cabo Frio, né? Praticamente
0: desde
11: uma semana,
0: 11?
11: Desde o dia 11, fazendo uma semana aí, hoje é dia 18. Então, esse médico está desaparecido, é um pediatra, tá? E a família está aí desesperada, tem vários vídeos aí nas redes sociais, o pessoal pedindo para quem tenha alguma notícia, entre em contato aí com a família para que ele seja encontrado, né? Então, é o seguinte, esse médico se chama... Gabriel Fernandes Velasco, ele tem 36 anos, né? E ele é pediatra e está todo mundo buscando informações.
0: Está aí na foto aí, né?
11: Exatamente, essa é a foto do cartaz que foi divulgado agora, tem até um telefone lá, olha, 21-99708-5613, 21-99708-5613 é um telefone aí que está sendo divulgado, para que alguém possa ajudar aí com notícias do Gabriel, que é um médico. Ele é plantonista aqui tanto nos municípios, tanto no município de Cabo Frio, como Búzios e também São Pedro da Aldeia. Ele dá plantão aí nesses três municípios, em hospitais aí desses municípios. E está todo mundo
0: muito preocupado. Está desaparecido desde o dia 11.
11: Está desaparecido. Ele atuava aí, olha...
0: Fala o telefone, William, que está...
11: É aquele telefone que está ali, olha, 21-99708-5613, 21-99708-5613, esse é o telefone que está sendo divulgado aí para quem tenha informações a respeito desse médico, né? Mensagens aí divulgadas nas redes sociais relatam a angústia da família e da falta de notícias. Segundo o comunicado, os pais de Gabriel estão há dias sem dormir em busca de informações sobre o paradeiro do filho. Né? Então, quem puder aí dar informações, a família agradece, e amigos também, parentes, colegas de trabalho. Né? Aliás, o sumiço dele foi descoberto a partir do momento que ele faltou um plantão e a supervisora desse plantão tentou entrar em contato com ele.
0: Eu estou vendo aqui, olha só, estou te interrompendo aqui. Sim. Agora, porque a Carla Silva está dizendo aqui, a Mauri já foi encontrado, pessoal. Opa. Já foi encontrado.
11: Já foi encontrado.
0: Eita, é isso aí.
11: Vamos ligar nesse telefone para saber.
0: Ei, Alisson, liga aqui, liga. Isso. Vamos lá, que bom, que poxa maravilha. Vida, ô Carla, que bom, olha só, ela tá até falando, já foi encontrado, que legal, beleza, obrigado, não, olha só, que bom, né, William?
11: Estou comemorando então, graças a Deus.
0: Isso, a gente tá ligando agora para esse telefone aí, né, pra gente saber exatamente todas essas informações, mas é doideira, né, um pediatra foi encontrado morto, né, foi um pediatra, né, que foi encontrado morto em Arraial.
11: Sim, o meu foi um médico, né?
0: Um médico pediatra também, meu Deus. Tá aí, olha, que bom então que a gente tem aí já encontrado esse cidadão, esse médico, esse profissional, né?
11: Legal, que bom que a população acompanha o programa do Amaury Valério.
0: Isso, e já dá essa colaboração. E nos corrige, é isso aí, isso é que é maravilha. Participação.
11: Porque tá essa bom? Matéria, Amaury, tá em
0: obrigado, todas Carla, obrigado mesmo, jornais. Tá?
11: Emissoras de TV, rádio, está todo mundo divulgando isso, está todo mundo muito preocupado com a situação. Estava, né? Então, graças a Deus aí, uma resposta. O Alisson está em contato ali com alguém nesse telefone para a gente passar.
0: Que beleza, que bom. Isso aí. Epa, tá aqui. Bom, foi encontrado, né? Foi.
11: O Alisson está conversando com o irmão dele, inclusive, agora, no telefone que a gente acabou de divulgar.
0: Perfeito. Que
11: vamos,
0: bom,
11: vamos passar
0: maravilha.
11: Então para outros assuntos.
0: Vamos assim. Eu tenho. Aí. Você tem aí um monte de mulher aí, estelionatária, mulher passando fraude no Pix, enganar uma idosa em mais de 400 mil reais, William.
11: 427 mil reais só de uma pessoa.
0: Que isso,
11: e olha só, Amaury, são várias pessoas, tá? Uma mulher, essa mulher que você está falando, ela foi presa em Iguaba Grande. A gente tem uma foto da casa dela, né? Não tem a foto dessa mulher, tem uma foto da casa dela, do local onde ela foi encontrada, em Iguaba Grande. E essa mulher, ela é suspeita de fazer parte de uma organização criminosa. A Amaury, ali, olha, ali foi o momento que ela foi presa, ali é o local onde ela foi encontrada, em Iguaba Grande. Mas olha, detalhe, Amaury, isso aí é essa busca, esses mandados aí de prisão para essas pessoas, que eu vou chegar em uma outra pessoa já, foram expedidos aí pela Justiça de Goiânia. É o pessoal. E aí houve o DEIC lá de Goiânia, junto com a Polícia Civil daqui de Cabo Frio, daqui da região, daqui do Rio das Ostras também, Iguaba Grande, fizeram essa operação conjunta e conseguiram pegar essa mulher em Iguaba Grande e também um homem em Rio das Ostras, e que os dois são suspeitos de participarem do mesmo esquema. É um esquema criminoso aí, olha. Então, Delegacia de Iguaba Grande, apoio ao Grupo de Repressão, Estelionato e outras fraudes da Polícia Civil de Goiás foram responsáveis aí por essa investigação que prendeu essa mulher em Iguaba Grande. Segundo apurações, ela teria recebido em sua conta

0: as denúncias devem ser feitas pelo telefone 22-98831-8020, 98831-8020. E o outro homem, também investigado por esse tipo de golpe, né, foi preso lá em Rio das Ostras, somente contra uma idosa. Eles deram um prejuízo de R$ 427 mil. A prisão foi realizada por agente da Delegacia de Macaé, em apoio com a Delegacia Estadual de Investigações Criminais de Goiás. De acordo com as investigações, Amaury, o suspeito está ali. Não, aí na outra foto, Léo, a gente tem a foto do homem lá de Rio das Ostras. Esse, olha lá, é o momento que ele foi preso. Ele está um pouco longe, né? Está de costas, mas é o momento em que ele foi preso.
1: E pelo visto vai ficar longe por algum tempo, né?
0: Essa apuração identificou uma transferência de R$ 10 mil feita diretamente da conta da vítima, que foi depositada em uma conta bancária vinculada a esse homem. As operações são rastreáveis, né? Então, assim, quando a polícia quer investigar e vai atrás, consegue rastrear e descobrir exatamente para onde o dinheiro foi desviado. E esse valor teria sido movimentado no último dia de uma sequência de desvios que ultrapassou R$ 427 dessa vítima. A Polícia Civil também investiga possíveis crimes de...
1: Possíveis
0: crimes, Amaury, de lavagem de dinheiro também, né? Lavagem de dinheiro relacionados a esses golpes. Então, eles estavam desviando esses dinheiros dos golpes para outros tipos de atividade, para que esse dinheiro fosse... para fazer essa lavagem, né? Para que esse dinheiro fosse considerado legal. Esse homem foi localizado durante uma operação conjunta, também da Justiça de Goiás, com a Polícia Civil de Macaé, lá em Rio das Ostras. As investigações continuam para identificar outros envolvidos e esclarecer a participação de cada integrante nesse esquema criminoso, que aí, olha, três estados, né? Rio de Janeiro, Goiás e São Paulo.
1: Bom, caraca, né? Então, pessoal, se liga no negócio de Pix, né? Um dia dessa eu fui passar um Pix, né, para fazer um pagamento. Aí tinha, tava lá esse risco de golpe. Aí eu desliguei rapidinho, entrei em contato com o banco, mas não era nada, né? Mas de repente aparece
0: Eu recebi essa semana um e-mail, né? E estava dizendo assim: conforme solicitado, aqui está o boleto relacionado à empresa, tá? Aí falou, botou o nome da minha empresa lá, e um boleto no valor de 14 mil e alguma coisa.
1: Olha,
0: mas o problema é o seguinte: conforme solicitado, eu falei, cara, eu não solicitei nada, então...
1: Nada, né? Ainda mais para pagar uma dívida de
0: 14 mil reais. Mas veio o boleto prontinho no nome da minha empresa, CNPJ, tudo
1: certinho. Cuidado, pessoal. Não paga nada dessas coisas assim, liga para a empresa que você deve. E o William nem tinha pedido.
0: Nada, mas chegou lá o boletão.
1: William, vamos falar sobre o médico desaparecido. A gente entrou em contato agora com o familiar.
0: O irmão, né? O Alisson estava conversando com o irmão dele.
1: O irmão. Então, a família não quer falar. A família não quer falar sobre o assunto, mas está dizendo que ele chegou em casa, está perfeito, está tudo tranquilo, graças a Deus, o médico está inteiraço, não teve nenhum problema, já está em casa, né? Graças a Deus, então, tá bom, pessoal?
0: Isso aí. Perfeito, isso, e se a família não quer falar, a gente muito menos, vamos botar uma pedra,
1: claro,
0: em cima disso,
1: aí sim,
0: e está resolvido.
1: Isso, e torcer para que a família toda se reencontre num sentimento só. Valeu,
0: tá
1: William Rodrigues.
0: Tá certo. Posso agradecer os patrocinadores?
1: Claro.
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1: Um teste para você. Olhe para aquela imagem ali na tela lá. Aí, Léo, cadê? Bota aqui. Quero que vocês me digam quem é esta figura aqui. Pode frisar, Léo. Quem é esse moleque?
0: Posso falar as iniciais?
1: Não.
0: Não?
1: Não. Primeiro, cadê a música de suspense agora, velho?

0: Ô Manuel, olha só, cara.
1: Mas parece uma menina, não parece?
0: Que isso?
1: Não, não, para, é o cabelo. Para, aquele, é porque naquela época eu usava esse cabelinho,
0: cabelo
1: assim,
0: hoje em dia olá.
1: A gente não usa mais isso.
0: De quem se trata essa foto? Nós estamos à procura desse elemento já faz alguns meses. Ele consegue se esconder nas entranhas das matas da região dos lagos. Mas ele vai ser perto. Tem já uma equipe.
2: Aqui, agora.
0: É mole, fala quem é. Ô Patrícia, quem é esta figura? Dole uma, dole duas, dole três.
3: É o melhor da região dos lagos, Amaury Valério.
0: Como o melhor da região? Você nem conhece. Tem uma equipe procurando ele. Como é que...
3: Tem, tá procurando pelo talento desse jovem rapaz.
0: Oh, meu
3: o
0: Deus
3: pão,
0: do
3: ele.
0: Céu. O pão adormecido.
1: Ah, o povo aqui gosta de pão, hein? Cuidado.
0: O povo aqui gosta de pão, é.
1: O povo come pão à vontade aqui, é um problema.
0: Então, de quem se trata esta foto? William Rodrigues.
1: Começa com L e vai para D, é LD, as iniciais.
0: LD?
1: LD, D.
0: Louco danado.
1: É, por aí.
4: Brasil!
1: É o Luciano Diniz.
0: Dessa época, olha, não... o Luciano Diniz. Pois quantos é, anos, rapaz. Luciano Diniz?
1: Hã? 13?
0: 13 anos,
1: mentira,
0: cara.
1: 15.
0: Já com 15 anos?
1: 15 anos.
0: É, é mole, cara. Já, já, tá aí.
3: Amaury.
1: Essa época não tinha criagem, né? Sorte dele que não tinha criagem nessa época.
3: Olha só, William. Estão comentando aqui, ó. O Peter Moreira tá perguntando se ele é do grupo Menudo.
1: Olha lá, rapaz. É igualzinho. Olha, Menudo. É mesmo. Você imitava o Menudo, imitava o Robin. O Robin,
0: aqui, mostra aqui. E esse que tá aqui do teu lado? Luciano, quem é esse que tá aqui do teu lado aí? Quem é esse? Esse aí. Ei, vem aí. Quem é? Olha só, cara.
1: Quem? Brody?
0: O Brojo.
1: É Brojo.
0: Que
1: Brojo.
0: É isso, cara? Meu Deus do céu. Olha, caraca. Quer dizer, ó, dupla perigosa desde a adolescência, hein? Não, se liga aí.
1: E quando ele me mostrou essa foto, o sabe o que ele viu? Sabe o que ele... Sabe que ele, qual foi o comentário dele
0: olha
1: quando
0: o tempo
1: me mostrou
0: que ele
1: essa,
0: tá perdendo
1: rapidinho,
0: essa foto?
1: Rapidinho, rapidinho. Ele só me mostrou assim, ele só falou assim, é, tem um pré da Gradiente ali atrás. Ele não viu ninguém, só viu o equipamento que estava atrás.
0: Pessoal, tamo no ar. A gente não tem nem abertura, já são 9h19, rapaz. Olha só. A abertura do programa, só isso. Meu irmão, vamos pro intervalo, tá certo? Muito obrigado. 997150175 é o nosso zap. Estamos à sua disposição, tá bom? Muito obrigado. Sejam bem-vindos. É um privilégio tê-los na nossa companhia. Nosso YouTube aí tá aí pra você dar a sua opinião, né? A gente ouve todo mundo, né? Até opiniões que a gente acha estapafúrdias aí, falas. Sei lá, cara. O pessoal não é sensível, né? Não é insensibilidade. A gente tá falando de questões de moradores. Vem o outro dizendo que cala a boca, tem que ser aí mesmo. Ah, catar lá, cupim lá na casa do. CT, vamos embora. Obrigado, meu irmão. Você que está conosco, em Deus, saúde, paz. E claro, que Deus Pai Todo-Poderoso esteja sempre conosco.
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0: Oba, vamos lá, estamos de volta, são 9:30, 9:30, meu amigo, obrigado, viu? E a gente tá vivendo aí, o sol aparece, aí dá uma sumidinha, mas a temperatura tá maravilhosa. Já já o nosso Márcio Sorém trazendo aí, olha só, tem essas nuvens aí, né? Tamo aí, mas elas vão passar, vai pro mar no... Chega, vai pro mar. Ó, inverno tá chegando, hein? Já tirou a roupa, já botou uma... Já deu uma, né? Tirou o cheiro de naftalina, bota no sol. É, vocês, né? Que sol é aqui? Quando tiver sol, você bota no sol e tal, tá bom? Porque é, fica aquele cheirinho de guardado, né? Então tem que jogar uma água, tem que, né? Senão, né, dá ácaro. Não, ácaro é no travesseiro, né? Dá traça, cuidado. Vamos lá, meu irmão. Agora, seguindo por aqui, olha, eu estou com a Rose Nunes. A Rose, ela é diretora pedagógica infantil, né, aqui em Arraial do Cabo, da Secretaria de Educação, aqui de Arraial do Cabo. E a gente está vivendo aí a jornada da infância. Léo, mostra pra gente aí, tem várias imagens. Opa, tá aí, olha, já tá aí a Rose. Oi, Rose, tô vendo que você já tá no evento aí, hein? Tudo bom? Como é que tá sendo aí essa jornada da infância, Rose? Seja bem-vinda, meu amorzão.
4: Bom dia, Maurinho, muita animação, muita coisa para as nossas crianças cabistas para fazer. E nesse momento, tendo show, daí imagina a Nini.
0: Rose, conta pra gente. O que que tá acontecendo? Já faz. Olha a galera aí, tá dançando aí do seu lado? O que que tá rolando aí? E o que que você tá fazendo que não tá dançando aí também?
4: Ah, daqui a pouco eu volto a dançar, já tava dançando. Muita coisa aqui, a Maurinha, para fazer. Nesse momento, os nossos estandes estão preparadinhos para receber todas as nossas crianças, tanto da escola pública como qualquer outra criança que os pais quiserem trazer, tá? Todas as nossas crianças. E aí tem bastante atividade, bastante vivência, tá? Temos espaços preparados aqui para os professores também, tá? Nós temos o nosso estande de inteligência artesanal. Temos também nosso estande de étnico-racial.
0: Pode falar, Rose.
4: Que nós trabalhamos, sim, desde a educação infantil. Então já está no nosso currículo. Além disso, nós temos o estande da educação ambiental, que é o pessoal mais animado, olha lá. E temos também a sala de leitura, que é um projeto que a gente tem ao longo do ano, e que eles também estão na jornada.
0: Rose.
4: E para as nossas crianças inclusas, né, que às vezes não gostam, ou que em algum momento eles precisam se acalmar, se regular, nós temos o Espaço Calma. Está todo preparadinho, ó, se você for ver, ele é fechadinho, climatizado, com propostas lá dentro para poder realmente fazer essa regulação deles caso necessário. E nesse momento, tendo show da Imagina Lili.
0: Muito bem. Rose, ó, você quando quiser, pode vir aqui para ser nossa repórter, viu? Você está ótima, mostrando tudo por aí. Agora, Rose, uma coisa que eu gostaria que você falasse com a gente. Está terminando hoje. Quais os resultados, quais as intenções de reunir tanto estudante, tanta gente junto, com tantos assuntos variados?
4: Então, é para prestigiar nossas crianças, né, da primeira infância. Né, esse evento é totalmente voltado para a educação infantil, desde os nossos bebezinhos até o ciclo alfabetizador, né, que é o primeiro e segundo ano dos anos iniciais. Justamente para ter um olhar para eles, né? É uma proposta que a gente aproveita e apresenta também para as famílias. Então é uma proposta que eles têm sempre na escola, só que aqui é um momento diferenciado, além do momento de alegria, de diversão, que são os shows, né? Grandes shows que às vezes eles não teriam condições de ir, né? E a gente traz quanto instituição. O primeiro dia foi voltado totalmente para as famílias, para que elas trouxessem os filhos, mas ontem nós trouxemos as escolas de anos iniciais, o ciclo alfabetizador, e hoje nós estamos trazendo nossas crianças de educação infantil. Então a própria escola traz e tem toda uma equipe aqui preparada para recebê-los com segurança.
0: Tá aí, olha, maravilha, Rose. Qual é a programação de hoje? Hoje tem o encerramento. Qual é a programação de hoje, hein, Rose?
4: Nesses instantes, eles ficam abertos direto, sem pausa para almoço, tá? Até às 18 horas, com as atividades. e às 14, né? Tá tendo agora um show. Às 14 a gente tem um outro show e às 19 também. Às 14 nós vamos ter a boiadeirinha, que as crianças amam, e às 19 nós vamos ter o Bob Zoom, que também é a sensação. Ontem tivemos Bolo Coco, né? Turma do Mica e o Tiquequê. Mas aí hoje ainda tem muito mais. E até a noite ainda tem muito mais. Você que está aí, que ainda não trouxe sua criança, independente dela ser escola pública ou não, pode trazer. Vai ser muito bem acolhido e muito bem recepcionado aqui.
0: Maravilha! Tudo bom? Essa estrutura toda está aí no Barcelão?
4: Do lado do Barcelão. Bem entre o Barcelão e a Secretaria de Educação. Mas é tudo fechado e temos uma equipe muito grande para poder atender essas crianças.
0: Tá aí, beleza, Rose. Valeu, minha queridona. Tá chovendo não, né?
4: Chovendo. Papai do Céu ajudou. O primeiro dia foi um pouquinho de chuva, um pouquinho de vento. Porém, logo depois parou e a gente está podendo curtir bastante.
0: Rose Nunes, muito obrigado, minha queridona. Obrigado aí por nos dar uma visão bem ampla do local do evento e convidar o pessoal para ir e aproveitar. Vai estar aberta aí até às 18 horas.
4: Os estantes até às 18 e 19 horas o último show, encerrando o evento.
0: Valeu, queridona. Um beijo grande. Obrigado, viu?
4: Um beijo, obrigado.
0: É isso aí, mostra aí, Rose, pra gente aí o espaço todo aí. Mostra aí, olha, esse é o espaço ali ao lado do Barcelão, aqui em Arraial do Cabo, onde está sendo realizada a Jornada da Infância. Muito legal, parabéns aí a todos. Um beijo, Rose, fica com Deus.
4: Um beijo, Maurício, fica com Deus também.
0: Beleza, vamos pra jornada, Patrícia? Para nossa vamos. Jornada, vamos?
5: Vamos sim, me chama que eu vou.
0: Me chama que eu vou, mas deixa eu falar antes aqui sobre a Drogaria A Verdinha. 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Olá, Patrícia. E aí, Patrícia? Olha, a gente amanhã vai sortear um kit churrasco, mas a gente tem uma promoção também com a loja de conveniências completa.
5: Verdade, Amauri. 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
0: Muito bem, valeu Patrícia, um beijo. Vamos lá, vamos seguindo por aqui, meu amigo, se liga amanhã então, hein? Ó, amanhã tem jogo do Brasil, já providenciou os copos descartáveis, os pratinhos para colocar o docinho, para colocar o salgadinho, para colocar o churrasquinho. Amanhã a gente vai sortear um kit churrasco, viu? 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Vamos lá, vamos chamando aí o nosso Gedeão, vamos chamando o Gedeão, tá rodando aí pela cidade. Olha, repórter. Ponte Feliciano Sodré completando 100 anos e temos obras acontecendo na ponte. Gedeão, fala com a gente, tá acompanhando esses trabalhos por aí, Gedeão?
6: Oi, Amauri, sim, estou aqui na ponte, né, Feliciano Sodré, que tá recebendo aí alguns reparos estruturais. Estive aqui na localidade, estou na verdade, conversando aqui com os trabalhadores, os responsáveis, e eles falaram, Amauri, que essa retenção aqui na Ponte Feliciano Sodré deve ir até mais ou menos umas 3h30 da tarde, e depois eles param por conta do fluxo de carro, né, no final do dia, vai se aumentando. E ele falou também que esses reparos têm que ser minuciosamente aí, tomar muito cuidado, essa é a grande verdade, porque é um patrimônio tombado, então eles acompanham toda a reforma para que nada possa dar errado. Falando aí para os nossos ouvintes que estão aí buscando nesse momento o acesso à Ponte Feliciano Sodré, para ter um pouco mais de paciência na localidade pelo grande fluxo de carros. Tomem muito cuidado nessa região. Toda a região do centro, tirando aqui a Feliciano Sodré, o trânsito muito tranquilo. De certa forma, se assim podemos chamar o problema, essa questão da reforma, que não é um problema, mas o trânsito está se localizando aqui na Feliciano Sodré, então tem que tomar muito cuidado. A fiscalização urbana, a guarda também estão aqui, e os responsáveis, como eu já falei, essa obra aí tem previsão para acabar hoje a partir das 15h30. Os trabalhadores saem meio-dia para almoçar, retornam logo após e ficam até as 15h30 por conta aí, né, do grande fluxo de veículos após esse horário, retornando amanhã.
0: Gideão,
6: então, deixando claro. Oi, Amauri, pode falar.
0: Quais são os serviços que estão sendo feitos? Eu estou vendo aí, eles estão pintando. O que está rolando aí?
6: Então, Amauri, além desse serviço de pintura, existe estão na parte estrutural. Tem alguns buracos aqui, né, na ponte, Feliciano Sodré, aquelas pilastras que estão quebradas, eles estão fazendo toda essa reforma aqui. O pessoal da prefeitura, os responsáveis, tem guarda, tem fiscalização urbana para ajudar aqui na localidade. Trânsito bem lento, tem que ter paciência, Amauri, mas os serviços são esses. Além de pintura, está sendo feita a reforma estrutural dessas pilastras aí que estão quebradas e também a manutenção das lâmpadas. É um serviço que tem que tomar muito cuidado, porque a ponte Feliciano Sodré aí, que você mesmo falou, completando 100 anos, por um patrimônio tombado. Então, eles têm que tomar muito cuidado, até mesmo na tinta, aqui que o rapaz falou comigo, até a tinta que eles vão usar tem que ter todo um cuidado. Bom, Amaury, essas foram todas as informações de momento. Vamos ficando por aqui e depois voltamos com muito mais informações. Gideon Souza para o programa Amaury Valério, notícia o tempo todo.
0: Isso aí, Gideon. Tá aí, olha, a ponte Feliciano Sodré. Então, pessoal, fica ligado, tá? A gente tem aí uma turma trabalhando aqui na ponte Feliciano Sodré. A galera que vem do centro, pessoal que vem pela Júlia Kubitschek para entrar aqui no Largo de Santo Antônio também para subir. Ô, Léo, você tem uma imagem da subida da ponte aí, não tem? Ah, é essa entrada, né, quando a gente encontra quem vem pelo Largo de Santo Antônio e quem vem pela Jonas Garcia, né, ali faz um bico, você, ou você vai para o Portinho, passa embaixo da ponte, ou você sobe a ponte. E é essa subida ali que está meio conturbada por conta desses trabalhos aqui na ponte Feliciano Sodré. Tá bom? Fiquem atentos. Vamos começar o nosso horóscopo, Luciano. Agora são 9 horas e 47 minutos. Bom dia, pessoal. Analfabitos.
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0: Olha, Ariano, a paixão de ontem poderá virar projeto hoje, viu? Bom momento para dar forma ao que incendiou seu coração. Oficialize um namoro, inscreva um filho numa atividade ou enriqueça um trabalho autoral com inovações, Ariano.
9: Touro.
0: Assine um contrato imobiliário, Taurino. Feche um orçamento de reforma ou defina onde você vai morar e encerre projetos do passado. A família apoiará mais do que você espera.
9: Gêmeos.
0: Elabore um contrato ou planeje uma nova atividade antes de viajar ou de embarcar numa aventura, geminiano. Aproveite o período da manhã para definições que organizarão a vida. Sua mente vai estar focada e rápida nas negociações.
9: Câncer.
0: Hora de organizar a vida financeira e também os investimentos com cabeça fria, hein, canceriano? Aproveite o período da manhã para renegociar uma dívida, montar planilha de gastos ou definir quanto vale o seu trabalho e sustentar o preço.
9: Leão.
0: Vamos lá então, deixa eu falar com você, leonino. Transforme um elogio em oportunidade nesta manhã. Marque uma reunião e formalize uma proposta. Pessoas experientes estarão dispostas a apostar em você.
9: Virgem.
0: Ações discretas resolverão um assunto delicado sem alarde, virgem. Você poderá encerrar uma antiga pendência ou planejar o próximo passo na carreira longe dos holofotes.
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9: Libra.
0: Amizades sérias entram em cena, libriano. Aquele amigo que fala a verdade, o contato que abre porta de emprego, o grupo que constrói junto. Aceite um conselho maduro que vai chegar ainda hoje de manhã.
9: Escorpião.
0: Exerça sua autoridade com serenidade, Escorpião. O período da manhã favorece conversas decisivas, entrega de resultado ou posicionamento que consolida uma aliança profissional.
9: Sagitário.
0: Pois é, sagitariano, concretize um plano em etapas, viu? Será um bom momento para pesquisar cursos, custos de uma viagem, encontrar boas oportunidades e realizar um sonho.
9: Capricórnio.
0: Bom momento para formalizar um acordo financeiro a dois, hein, capricorniano? Bom momento também para afirmar uma sociedade ou dar o passo que sela a confiança num projeto em parceria.
9: Aquário.
0: Relação íntima ou sociedade pedirá combinados claros, viu, aquariano? Aproveite esta manhã para conversar sobre o futuro a dois, com planos, limites e divisão de tarefas colocados na mesa.
10: Peixes.
0: O trabalho criativo de ontem continuará inspirador, hein, pisciano? Encontre espaço na agenda para nova atividade. Delegue o que puder e proteja seu horário de descanso.
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0: Olha essa música, olha essa trilha. Eu, caramba.

0: os nossos monumentos, meu irmão. E a gente vai trazer agora para você o episódio, né, que a gente exibiu na terça-feira. E vamos trazer hoje para você os nossos monumentos, que traz a história do Forte São Mateus. Presta atenção neste pedaço da nossa história.
1: Você tirou rindo na Praia do Forte e admira o cenário, mas não imaginava que essas pedras já serviram de isolamento para doentes com varíola e viram até a própria artilharia ser saqueada para enfeitar clubes de futebol. Esquece o cartão postal. Eu sou Patrícia Bernardo e hoje vamos destrancar o passado silenciado do Forte São Mateus. Começa agora Nossos Monumentos.
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1: Todo mundo olha para o Forte São Mateus hoje e enxerga uma fortaleza inabalável. Mas a verdade é que a nossa proteção começou com um erro brutal. Em 1615, a coroa ordenou a expulsão dos ingleses na nossa costa e ergueu o Forte de São Ignácio. Ele foi construído em cima de uma antiga casa de pedra francesa. E sabe o que aconteceu? O governador Martins de Sá percebeu que aquele forte era um alvo absurdamente fácil para ataques navais. A solução? Desfazer tudo. Foi apenas em 1620 que o Forte São Mateus, que você conhece hoje, ficou pronto. Agora, estrategicamente posicionado mais perto do mar. A história não te conta isso, mas a nossa defesa nasceu das ruínas de uma fortaleza que falhou. Mas se você acha que a vida ali era só glória militar, o choque de realidade vem agora. Documentos mostram que o forte chegou a ser totalmente abandonado em 1648. O motivo? Cabo Frio tinha apenas umas duas dúzias de moradores na época. Séculos depois, a defesa continuava precária. Um cabo e seis soldados se revezando a cada 15 dias só para vigiar o mar. Mas o capítulo mais assustador veio no final do século XIX. Em 1899, a função militar foi suspensa e o nosso cartão postal virou um lazareto, o local de isolamento absoluto para doentes acometidos por varíola. Onde hoje você vê turistas e sol, ontem existiu desespero, peste e isolamento. Sobreviver ao abandono e à doença não foi o bastante. O forte precisou sobreviver à vaidade humana. Em 1980, aconteceu o inacreditável. O então presidente do Flamengo retirou um dos canhões históricos e levou para enfeitar a sede do clube no Rio de Janeiro. Um pedaço da nossa história arrancado. Mas o forte resiste. Por mais que tentem apagar, continua firme de pé.
3: Forte São Mateus é construído para ser a linha de frente de defesa na história, né, de Cabo Frio. E então ele já passou por muitas lutas, muitas dores, ele carrega muitas dores, né? Então, e aqui nesse caso a gente está falando para além da história de Cabo Frio, a história do Brasil, que se mistura com a história de Cabo Frio e que acontece aqui na nossa região. Então a gente não pode deixar que o descaso, o vandalismo ou até a própria ação do tempo sejam capazes de derrubar o que está de pé há séculos. Que precisa preservar. E é importante a gente entender que o ato de preservar não é se apegar ao passado. O ato de preservar é a gente entender, ou a gente ter um compromisso com a nossa história. E é um compromisso com o nosso futuro também, né? Para que as próximas gerações também tenham contato com essa história. Logo, é um dever social que a gente entenda os motivos pelo qual devemos preservar nosso patrimônio histórico.
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0: Venha olhar o amanhã. Beleza. beleza, maravilha, né? Olha só, eita, quantas crianças tiveram nesse forte. E você, adulto, que não foi ainda nenhuma vez no Forte São Mateus? Pois é, tá aí, olha, são imagens que a gente recupera, né, de inteligência artificial. A gente tem aí, olha, realmente uma história. E hoje o Forte abriga uma exposição linda e maravilhosa de vários artistas da nossa região, da nossa cidade. Muito obrigado. Agora, o recado dos apoiadores dos nossos monumentos.
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0: Obrigadão aí, pessoal. É um prazer fazer esse programa, né? Nossos Monumentos. Bom, pessoal, daqui a pouquinho a pré-candidata a deputada federal, a doutora Thalita Barbosa, já está aqui para a gente bater um papo, tá bom? Mas eu estou com o Tete, já posso falar com o Tete aí? Já? Ô, rapaz, mas antes de falar do Tete, deixa eu falar da Central Pet Shop. 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Vamos lá, vamos falar, rapaz. Olha, a gente tem aí o primeiro encontro de ídolos. Acontece amanhã aqui em Cabo Frio. E quem vai falar é um cara que não entende nada de futebol, não sabe nem tocar na bola, cara. Precisa ensinar pra esse aí, ó. Tá aparecendo já, Itete. Eita, esse cara sabe tudo de futebol e é o nosso secretário adjunto de esportes aqui de Cabo Frio. Ô Tete, bom dia, meu irmãozão, seja bem-vindo, tudo bem? Tô vendo que o solzão tá bonitão aí no Correão, hein?
1: Bom dia, Mauri, é um prazer estar falando com você. Hoje o sol ajudou, né? O dia tá bonito, tá lindo. E nós vamos falar um pouquinho aqui do primeiro encontro de ídolos do futebol brasileiro na cidade de Cabo Frio. E é claro, aqui vão ter grandes jogadores que fizeram história no futebol. E desde já nós queremos convocar os torcedores para colocar a sua blusa no seu time e vir participar conosco.
0: Beleza. Ô Tete, deixa eu te pedir, fica de frente pro sol. Fica de frente pro sol, porque o sol tá atrapalhando a gente te ver. Aí, agora sim, cara, ó. Estamos vendo você agora todinho, arquibancada. Aqui, ô Tete, e como é que vai ser? Eu não tenho compra de ingresso, é troca por alimento, não é isso? A entrada?
1: Amanhã, a partir das 9 horas, no ginásio poliesportivo, vai começar a troca de ingresso, 1 quilo de alimento não perecível. O evento vai ser no dia 20, mas amanhã começa a troca de ingresso a partir das 9 horas no Alfredo Barreto.
0: Perfeito. E como é que é? Eu levo 1 quilo, 2 quilos, eu tenho um limite de ingressos, Tete?
1: Mauri, qual o protocolo que nós vamos seguir? Cada pessoa tem o direito de levar.
0: O que que aconteceu? Sumiu tudo? Eita, sumiu tudo aí, sumiu aí a imagem, né, do Tete lá. Vamos ver o que que tá acontecendo, Tete. Pera aí, tá? Sumiu aí, eu acho que foi lá no aparelho lá. Vamos ver aí, Léo, o que que tá rolando, mas tá, amanhã tem essa troca, né, e ele tava falando exatamente sobre o protocolo. Poxa, vai ser um encontro bem legal, né? Encontro de ídolos. E é sempre, ainda mais porque é solidário, né? A entrada aí, você consegue a entrada trocando por 1 quilo, 2 quilos de alimento, quanto você queira levar, quanto você queira ajudar. Tá bom? Então, já a gente está voltando para complementar aí com o Tete, né? Esta promoção. Vamos lá, deixa eu continuar por aqui, deixa eu continuar no ao vivo aqui. Hein, Tete, então você falava sobre o protocolo de troca de ingressos.
1: Isso, o protocolo, amanhã a partir das 9 horas da manhã nós vamos começar a troca de ingressos no ginásio poliesportivo.
0: Amanhã, que horas?
1: Amanhã às 9 horas da manhã.
0: A partir das 9, mas isso que eu te falo, vai ter um limite, eu posso pegar quantos ingressos?
1: Você, Amauri, com 4 quilos de alimento, você pode pegar 4 ingressos.
0: Entendi, beleza. Entendeu? Tá, mas e com 6 também, o limite é 4, são 4 ingressos?
1: É, o limite é 4 ingressos, aí você já pegou 4 ingressos, aí dá oportunidade pro outro pegar mais 4 ingressos com 4 quilos de alimento.
0: É isso aí, perfeito. Aqui, quem é que vai estar nesse encontro de ídolos aí? Me disseram que é só perna de pau.
1: É só... Olha só, Mauri, eu tô aqui do lado, já temos um reforço que tá aqui do meu lado. E ele tá ouvindo o que você falou aí.
0: Quem é o perna de pau?
1: É o Rondinelli, o deus da raça, vai falar com você nessa manhã.
0: Eita, nossa senhora. Rondinelli. E aí, meu irmãozão, como é que você tá, rapaz? Por falar...
2: Na graça de Deus, tudo bem. Cada vez pedindo saúde, que é o mais importante, e participando mais uma vez desses grandes eventos aí, pensando nos nossos irmãos, aqueles que passam por uma série de dificuldades. Agradecer já de antemão ao Tete aqui, ao prefeito Serginho, a toda a diretoria, ao secretário de esporte, por esse grande evento que a gente está, eu vou usar um adjetivo, afrontando as cidades que querem que a gente faça alguma coisa de melhor para nossos seres humanos, para os nossos irmãos. Esse alimento não perecível é de uma valia tremenda. A gente sabe das dificuldades que nossos irmãos passam. Então, um quilinho, 2 quilinhos, 3, 4 quilos, 5 quilos de alimento não perecível irá ajudar muito. E a gente espera contar com a presença, o apoio, não só do povo aqui de Cabo Frio, mas de toda a região. Beleza? É um prazer enorme a gente estar participando desses grandes eventos. Nós vamos contar aí com os grandes ídolos do futebol brasileiro. E mais uma vez agradecer a toda a diretoria da Lair Correia, o Correão, né, que vai estar abrindo as portas para esse jogo festivo aí, mas em benefício de nossos irmãos.
0: Beleza, agora, olha só, fala com a gente, quem é que vai estar aí, quem é que já está confirmado para essa... O jogo vai ser sábado, às 16h, né?
2: Isso, a gente já tem a confirmação do Jean, do Brocador, Wilson Gotardo, Moser Júnior Baiano, então Marquinho, Nélio, tem uma galera aí muito, muito especial que fizeram grandes histórias através do futebol brasileiro, vestindo a camisa dos seus clubes, servindo principalmente a seleção brasileira. Nós estamos numa época aí de Copa do Mundo e será, acho que, bastante benéfico essa ideia que foi colocada aí pelo um grupo da Magalu, da TCL e da C4 Esporte. E a gente espera... Acabou de confirmar aqui agora que vai estar presente. Então vai ter uma seleção de grandes atletas aí que serviram seus clubes e também a seleção brasileira.
0: Perfeito. Agora, você falou da seleção brasileira. Nesse momento, Rodinella, a gente está com o Carlos Alberto Parreira internado aí com uma grave doença pulmonar. Parreira tem uma história no futebol brasileiro, né, não?
2: Olha, é lamentável a gente saber de alguma notícia que, sei lá, a gente fica meio chocado. O professor Parreira, tive o privilégio também de trabalhar com ele na década de 77, 78. Eu fazia parte daquele grupo do Mundial que foi na Argentina. E o professor Parreira fazia parte da comissão técnica do nosso saudoso Cláudio Coutinho. Que ele tenha uma excelente recuperação.

0: Beijo, Amaury. Muito obrigado aí pela a sua participação, que está divulgando esse evento que a gente espera com sucesso a ajudar a nossos irmãos mais necessitados. Um forte abraço, boa programação para você e esperamos você no sábado a partir das 16 horas.
1: Perfeito.
0: Aqui no Correão.
1: Vamos lá, com certeza. Obrigado, Rondinelli. E Tete, ó.
2: Beleza, amor.
1: O Rondinelli falou pra mim lá, eu não vou, sabe por quê? Senão vocês vão querer que eu jogue também, meu irmão. Aí vai ser fogo, cara. Faz teu convite, Tete. Faz teu convite aí, da importância.
2: Eu, primeiramente, quero agradecer pela oportunidade e agradecer também ao prefeito, doutor Serginho, que também está na escalação do jogo de sábado, já está convocado para poder estar participando também. É o maior trunfo que a gente tem, vai ser o capitão e o camisa 10. O nosso prefeito Serginho, a Secretaria de Esporte, com o secretário Rafael Bernardo e toda a equipe que está dando suporte para que a gente possa realizar esse evento com o maior sucesso. Tá bom, meu amigo?
1: Beleza, Tete. Parabéns pela iniciativa, meu irmão.
2: Obrigado, Maurício. Prazer falar contigo.
1: A troca de alimentos vai ser onde?
2: Ginásio Alfredo Barreto.
1: No local do jogo.
2: De 9 às 17 horas.
1: Perfeito. Hoje, é amanhã, né? O jogo é sábado.
2: Isso, amanhã é troca de ingresso e o evento é sábado para a gente poder ficar organizado para não deixar para cima da hora para fazer a troca. E, tipo assim, a gente... Essa é a melhor opção que a gente tem para poder não tumultuar no dia.
1: Perfeito. Abraço, Tete. Um abraço. Obrigado por falar conosco, meu irmão.
2: Bom falar contigo, meu amigo.
1: Valeu. Tá aí, olha. Tete, nossa, jogou pra caramba, hein? Eita, ele jogou melhor quando ele jogava no Fluminense. Ele foi a melhor fase da vida dele. Um abraço, Tete. Tudo de bom, meu irmãozão? Vamos lá, deixa eu confirmar a hora para você, rapaz. 10 horas e 14 minutos. 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

0: forma mais proativa, dominando o jogo, propondo o jogo, levando para campo o futebol brasileiro, é o que a gente espera. O Ancelotti está promovendo algumas mudanças na equipe. Ontem até o Danilo do Flamengo, o herói da Libertadores, lá deu a coletiva e falou, ó, 7, 8 posições já estão definidas, eu espero ser titular, foi o que disse o Danilo, né? Mas o Ancelotti tem algumas dúvidas ainda, mas o time deve ter o Alisson, o Danilo pela direita, o Marquinhos e o Léo Pereira na zaga e o Douglas Santos na esquerda. O meio campo com o Fabinho, o Bruno Guimarães e o ataque com 4 homens, o Vinícius e o Igor Thiago na referência, e aí o Luiz Henrique com mais velocidade ao lado do Gabriel Martinelli, para tentar dar esse escape para o time do Brasil. Eu viria de Endrick, eu viria de Rayan, por exemplo, ali do lado do Vinícius, fazendo um time mais ofensivo, e talvez recuando o Paquetá de novo. Paquetá é bom jogador, né? Ele não foi bem na estreia, mas ele é bom jogador. Mas o Ancelotti começa a definir o time daqui a pouquinho nesse treino, daqui a gente vai para Filadélfia, uma viagem de 1h50, mais ou menos, de carro, a seleção vai mais tarde. Vai ter coletiva lá no estádio no finzinho do dia, já à noite aí no horário de Brasília, está marcada para 18h45 daqui, 19h45 de Brasília, a coletiva do Ancelotti e do Gabriel Magalhães, né, o jogador que foi vice-campeão da Champions, foi campeão inglês pelo Arsenal. Hoje é ajustar e colocar o time em campo para tentar evitar surpresa. Ontem você estava falando, Mauri, Portugal foi surpreendido pela República Democrática do Congo. Foi 1-1, Cristiano Ronaldo também jogou muito mal. Portugal, que é uma das favoritas, ficou no empate. A Colômbia fez o papel, jogou muito Luiz Dias, né? E a Colômbia meteu 3-1 no Uzbequistão, foi boa a estreia da Colômbia. O Brasil está devendo, tomara que o Brasil pague essa conta, faça como fez a França, faça como fez a Argentina. E quem decepcionou na primeira rodada foi Portugal, quem decepcionou foi a Espanha. O Brasil, a maioria, eu estou fazendo questão de dizer isso, o resultado em si não é ruim, né? Porque Marrocos está entre os 10 primeiros do ranking da FIFA, é um adversário dificílimo. Ruim foi o jeito que a seleção jogou, esse sim foi muito ruim. Mas vamos torcer para amanhã a coisa melhorar e o Brasil ter uma grande atuação lá contra a seleção do Haiti para poder ficar na briga pelo primeiro lugar. Sobre o Neymar, Neymar ontem treinou com chuteira, já participou da atividade normalmente, vai ficar no banco amanhã. E hoje, Amaury, o Neymar não tem mais os cuidados do departamento médico, nem os cuidados da preparação física para um atleta lesionado. Ele já está integrado ao grupo, ou seja, para o torcedor entender, o Neymar fica no banco. Se o Ancelotti quiser usar o Neymar amanhã, 10 minutos, 15 minutos, 20 minutos, ele vai usar. E o Neymar vai correr o risco que qualquer outro jogador que está aqui corre. Qualquer um jogador que está na seleção, claro, corre o risco de uma lesão. Futebol é um esporte de contato, de movimentos, né, repetidos, de movimentos intensos. Então qualquer um pode lesionar, estourar um músculo da coxa, da panturrilha. Isso é normal no futebol, uma lesão no joelho, né, uma contusão, uma pancada mais forte. Isso acontece. O Neymar hoje está liberado. É por conta do Ancelotti a escalação dele. Se o Ancelotti quiser escalar amanhã até como titular, poderia. Claro que não vai, porque o Neymar está sem ritmo de jogo, né? Mas ele vai ficar no banco, pode ser até que entre amanhã, embora o mais provável é que ele seja usado contra a Escócia semana que vem lá em Miami. Tá certo, Amaury?
1: Perfeito. Perfeito, Sidney. Agora, para encerrar, meu irmãozão, como é que funciona a cabeça do jogador nesse momento de tanta pressão? Uma estreia que, como você falou, Marrocos é um time que está entre as 10 equipes melhores aí do mundo, mas tem uma pressão. Como é que o time, como é que Ancelotti, como é que eles estão reagindo a essa pressão toda, hein, Sidney?
0: Complexa, mas eu sei que a gente está em cima da hora. Vou resumir. Não é fácil lidar com essa pressão, mas são todos eles atletas campeões nos clubes por onde passam, né? E o jogador tem que saber lidar com isso. O Danilo até falou sobre isso ontem, que às vezes a família que está aqui perto pressiona, né? E tem que entender que o momento é de concentração. Tem uma história do Ronaldo Fenômeno, na Copa lá de 98, que diziam que a dona Sônia, mãe do Ronaldo, ligava para ele pedindo, meu filho, onde é que compra gelo aqui em Lesigny, aqui em Paris, onde é que eu posso comprar gelo? Quer dizer, o jogador tem que estar preservado, não pode ter essa interferência da família. A família está aqui, faz as coisas que tem que fazer, mas o jogador tem que estar preservado. Esse é um ponto. E o ponto da pressão pelo resultado, pelo desempenho, o cara tem que saber lidar com isso, Amaury. A vida é uma luta, né? Todos nós, você tem as suas, eu tenho as minhas lutas, quem está vendo e ouvindo a gente tem suas lutas também. E o jogador tem que lidar com isso, faz parte da atividade deles. Agora, não é fácil. O cara tem que ter a cabeça no lugar, porque não vai bem.

0: Está aqui representando Cabo Frio, Arraial, Búzios, São Pedro, Araruama, Iguaba, Rio das Ostras, a nossa região toda, né? É muito bom a gente estar aqui levando a Ondas, levando a Litoral News, esse canal maravilhoso do YouTube, essa rádio maravilhosa que é a Ondas, né, para o cenário da Copa. E a gente está lá no Rio, na Manchete, na Serra, na Friburgo. E agradecer, aproveito a chance, não vou citar nominalmente, claro, mas agradeço a cada um, a cada empresário que acreditou nesse projeto, acreditou nesse trabalho, e ao público, né, Mauri, que tem nos dado uma audiência muito legal. E a você, meu irmão, você sabe o respeito, você sabe o carinho que eu tenho por você, a admiração que eu tenho por você, né, pelo trabalho que você faz há tanto tempo, e às vezes não é reconhecido, é bom que se diga isso, mas graças a Deus o público te reconhece, o público te aplaude, te abraça, e eu daqui, esse velho repórter, esse velho narrador esportivo, é velho da idade, velho do tempo de caminhada, né? Te admiro e te admira muito, eu sou teu fã e rezo todo dia a Deus, né, pelo teu trabalho, pela tua vida. Obrigado pelo carinho, viu, meu irmão? Fica com Deus.
1: Valeu, Sidney, um abraço, meu irmão, tudo de bom. A recíproca é verdadeira. Sidney narrando, parece que a gente está dentro do campo, cara. É uma maravilha. Valeu, irmão, um beijo, um abraço, fica com Deus, até amanhã. Beleza, tá aí, vamos correndo, que legal, né? Vamos trazendo aí as informações direto. Cara, o Valmor tá aqui. Vocês conhecem o Valmor? Você conhece? Não, não. Tá bom, quem não conhece é bom não conhecer, quem conhece, se puder, corta e tal. Valmor, nosso querido amigo, tá por aí. Meninos e meninas, Patrícia.
2: Um beijo, Amaury. Ó, pessoal, já encerramos a promoção da Angelus Home Center para enviar a foto. Vamos agora aqui, ó, ver todas as fotos e selecionar as melhores para escolher amanhã e anunciar o vencedor. Aquele beijo. E lembrando, hoje é o dia do orgulho autista. Um beijo para você, mamãe atípica, para você que é autista. E não se esqueça, você é capaz de muitas coisas que você nem faz ideia. E a gente segue em frente com muita força. Alegria, amanhã Brasil. Bora lá, pessoal. Bota a
1: Brasil,
2: roupa.
1: Zil, zil,
2: E simbora, meu povo.
1: Fala o nome do goleiro do Brasil, Alisson.
3: O Alisson e tem o Everton.
1: O Alisson não.
3: Alisson.
1: O Alisson é você.
3: Isso. O Alisson sou eu.
1: Muito
3: o
1: bem.
3: Palpite, então, amanhã estaremos aqui, Amaury. Olha, meu palpite, naquele dia eu falei 2-1, chuta, foi 1-1, né? Vou botar uns 3-0 pro Brasil. Porque
1: ah,
3: não,
1: tá,
3: né,
1: bom. Se fosse pro Haiti.
3: É. Isso. Olha,
1: valeu aí.
3: Que o jogaço de ontem, Portugal e Gana, ficou empatado, a gente não pode esperar muito também. Então, aí do Brasil amanhã com o Haiti. Mas, olha, gente, Brusa do Brasil, amanhã estaremos aqui torcendo.
1: Todo mundo.
3: E olha, bem animado, vamos estar aqui com o Andrezão do Pagode, fazer a festa. Ele que tá vindo lá de Guaba para fazer uma festinha aqui pra gente.
1: Legal, beleza. Abraço, tchau. Abraço, tchau, tchau, até amanhã. Eita, não senhor, não senhor, para aí, agora que é 11h15 ainda, você tá, é rapaz, eu tô, isso, quebrou dessa vez, tem de osso quebrado não, Luciano, pega de osso quebrando, que vai ser um sonho realizado. Tem exatamente aí, é o quê? O que é que foi, Patrícia?
2: Rapidinho, Amaury, é que teve um ouvinte me falando para te dar os parabéns, não é seu aniversário, mas você tá de parabéns.
1: Lá vai, por quê?
2: Porque você não ligou o ar-condicionado hoje, Amaury. Seu Edson de Jesus.
1: Ah, é. Ficou feliz, né? Bom, pessoal, é isso aí. Estamos chegando ao final do nosso programa. Beleza. Um abraço. Pessoal, olha, tá chegando agora o Leandro França. Amanhã, todo mundo de camisa do Brasil. Amanhã tem jogo do Brasil, né? O segundo jogo. Ganhar do Haiti, meu irmão, tem que vir embora. Logo, nem precisa jogar com a Escócia, vem embora, né? Porque. Mas amanhã seremos outro time em campo, se Deus quiser. Acabou. Bom, vem, Leandro França. Leandro, bom dia, meu queridão. Tudo bem? Tudo certinho?
4: Tudo certo, bom dia, Mauri Valério.
1: Como é que você tá, rapaz? Tudo pronto aí pro Região em Foco?
4: Um bocadinho gripado, mas tá tudo certo.
1: É mesmo?
4: Tá.
1: Oh, meu Deus do céu, um limãozinho aí com alho, né? No mel, vai fazer bem aí.
4: É bom. Bom, no final de semana ainda pode ir um plus nesse combo aí, Amaury.
1: Ainda pode um plus, é verdade, é verdade. Meu irmãozão, bom programa, tudo de bom pra você, a gente volta a falar amanhã. Valeu, Leandrão!
4: Fechadíssimo, meu amigo, um abraço e uma ótima tarde a todos, Amaury. Até amanhã!
1: Até amanhã! E você, meu irmão, agora aqui na Rádio Onda e segue com Região em Foco, aqui na Rede Canal 10. Você tem reprise à noite do nosso programa e um grande abraço pra você que tá no YouTube aí conosco, tá? Tá bom? Fique em paz e com Deus. Tchau, tchau.
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0: Bom dia, quinta-feira especialíssima para todos. Um dia bonito, um dia feliz, um dia de oportunidades, um dia positivo na sua vida, na sua jornada, nos seus compromissos, desafios e obstáculos. Estamos juntos pela Rádio Ondas FM há 16 anos, com o programa Região em Foco. Tá na onda, está com tudo.
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0: Esse é o Região em Foco na Rádio Ondas 97,7 FM em São Pedro da Aldeia, Búzios, Cabo Frio, Arraial do Cabo, Araruama, Iguaba Grande e Saquarema, ondasfm.com.br e ainda pelo app Ondas FM App. Quinta-feira, ao vivo, 18 de junho de 2026. Lua nova, signo de Gêmeos. Faltam 197 dias para 2027. 18 de junho, dia do orgulho autista, dia da imigração japonesa. Hoje também é dia do químico e dia da gastronomia saudável. É dia de Região em Foco com interatividade, com a sua participação, a bronca do ouvinte. No quadro, o povo é quem sabe, entrevistas, informações apresentadas de forma objetiva. Estamos no ar. Muito obrigado por sua companhia.
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0: Sou eu, com e pela graça de Deus, afônico. A voz está saindo pelo nariz. Me perdoe, pessoal, a gripe me pegou de vez. Um abraço para todos e até uma da tarde o programa Região em Foco convida você a participar. E a participação vem através das nossas redes sociais: Instagram, Facebook e o WhatsApp da Rádio Ondas. Instagram, arroba Região em Foco. Esse é o nosso Instagram. Sempre tem um conteúdo bem legal publicado lá. Instagram, arroba Região em Foco. E a nossa página no Facebook, Programa Região em Foco. Facebook, Programa Região em Foco. Essa é a nossa página também disponível aos internautas. WhatsApp da Rádio Ondas, 97401-2957. 97401-2957. Enquanto estamos no ar, esse é o número para você nos acionar via WhatsApp: 97401-2957. Áudios com duração de até 1 minuto e 30. Esse é o limite do tempo para cada áudio que a gente consegue veicular. Até 1 minuto e 30. Você pode mandar fotos, vídeos e também a sua mensagem de texto. 97401-2957. Programa Região em Foco no ar com convidados nesta quinta-feira. Muita informação, a bronca do ouvinte no quadro O Povo é Quem Sabe. Antecipando, eu tenho respostas da Prefeitura de Cabo Frio para uma denúncia envolvendo a presença de cachorros soltos atacando pessoas aqui no bairro Guarani, em Cabo Frio. Tenho resposta também da Prefeitura de São Pedro da Aldeia para a participação do Fábio, que questionou o abandono do posto de saúde da Ponta do Ambrósio. E também tenho resposta da Prefeitura de São Pedro da Aldeia para uma denúncia direcionada à Secretaria de Educação Aldeense. Aguardo respostas da Prolagos sobre um vazamento de água aqui no Guarani e também resposta da Prefeitura de Cabo Frio a respeito da necessidade de redutores de velocidade no bairro Palmeiras. As broncas estão sempre na sequência final. O último bloco do programa é exclusivamente reservado para as participações populares. Conte com a gente, conte pra gente detalhadamente qual o problema no seu bairro, na sua rua, na sua cidade. Não, não é Cabo Frio em Foco, não é São Pedro da Aldeia em Foco, é Região em Foco. A gente atende toda a área praiana, sempre com muita alegria. 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Ontem não deu para a seleção lusitana, mas calma, assim como o Brasil, Portugal saiu um pouquinho atrás aí nessa abertura, na rodada de estreia. 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Região em Foco começando nesta quinta-feira. Vem comigo, ouvinte amigo, e daqui a pouquinho, ao meio-dia, vou receber por aqui o Ademir Alex. Ele vai conversar conosco sobre a programação desse final de semana. No próximo sábado, tem aniversário do Motoclube Caveira Rei, aqui na Praia do Siqueira, em Cabo Frio, com shows, atividades aí para os grupos motociclísticos. E a gente traz detalhes no bate-papo hoje, ao meio-dia, com o Ademir Alex, que vai destacar aí os detalhes sobre essa programação. Por falar em programação, se sábado tem o aniversário do Motoclube Caveira Rei aqui em Cabo Frio, no domingo tem o Make Music Day em Búzios. E está programado para 12h20 um bate-papo com a Ianesca Genaro, coordenadora do evento. Esse evento movimenta a Praça Santos Dumont em Búzios no próximo domingo. Tem o quadro O Povo é Quem Sabe, como eu disse agora há pouco, sempre na sequência final do programa, as broncas do ouvinte. Entre em contato conosco, reivindique, cobre solução. Precisamos de detalhes acerca de cada reivindicação. Balanço econômico, previsão do tempo já nesta primeira sequência, assim como as informações do esporte. Copa do Mundo. Começa hoje a segunda rodada da Copa do Mundo e ontem começou a Copa Rio de futebol. A Copa Rio dará ao campeão e ao vice vagas em competições nacionais do futebol brasileiro no ano que vem. Estão abertas inscrições para o aguardado concurso público da Prefeitura de Saquarema. Em Saquarema, hoje tem a 10ª edição do Moda e Prosa Caipira, no distrito de Sampaio Correia. Em Búzios, abertas inscrições para estabelecimentos interessados em participar do Festival Gastronômico Degusta Búzios. E acontece amanhã, no município buziano, no Mercado do Pescador, o Fórum da Pesca. Detalhes na íntegra, aqui no Região em Foco, também com os aniversariantes do dia, nossa lista de alô, utilidade pública, para começar a economia.
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0: O dólar opera em alta de 0,42%, cotado a R$ 5,10. O grama do ouro é negociado hoje a R$ 706,32. O Banco Central revogou a regra que determinava o limite diário de R$500 em transações feitas no Pix por aproximação. Com a mudança, o valor máximo dos pagamentos será estabelecido pelos próprios usuários, seguindo o limite geral do Pix, já válido para operações feitas por meio de chave ou QR Code. O Pix por aproximação é uma modalidade em que o consumidor faz o pagamento levando o celular próximo à maquininha do cartão, utilizando o aplicativo do banco ou uma carteira virtual. Essa nova medida passa a valer a partir do dia 1º de outubro e as instituições financeiras terão até esta data para se adequarem às regras. Quem mora no Manuel Correia sabe o quanto a chegada da água tratada é aguardada há anos pela comunidade. Essa espera está cada vez mais perto de acabar, porque a Prolagos segue avançando com as obras da nova rede de abastecimento de água. Ao todo, cerca de 4,5 km de rede de distribuição, levando água tratada para mais de 1.200 imóveis, beneficiando mais de 5 mil moradores para muitas famílias do Manuel Correia. É uma conquista que representa o fim da dependência exclusiva da água de poço. É mais segurança, mais praticidade, mais tranquilidade para as atividades do dia a dia. O novo sistema está sendo preparado para acompanhar o crescimento do bairro Manuel Correia, com uma estrutura moderna e equipada, tecnologia de monitoramento que permite acompanhar a distribuição da água em tempo real, ajuda na prevenção de vazamentos e garante mais eficiência no abastecimento. Tem mais uma boa notícia: durante o período das obras, os moradores que fizerem o cadastro poderão receber 80% de desconto no valor da ligação de água, com possibilidade de parcelamento em até 24 vezes. Além disso, famílias que se enquadrarem nos critérios da tarifa social poderão contar com 50% de desconto nas contas de água. Parabéns aos moradores do Manuel Correia por mais esse avanço importante para o bairro. Um investimento que leva mais conforto, mais qualidade de vida e prepara a localidade para o futuro.
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0: Quinta-feira de céu aberto. Tempo firme na região, a chuva deve dar uma trégua, sem previsão de chuvas para hoje. Os ventos têm direção variada e intensidade moderada, com umidade relativa do ar na média de 78%. A temperatura varia entre 24 e 20 graus. As informações são do Clima Tempo.
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0: E olha, termina hoje o prazo de inscrições no Open de Aniversário de Taekwondo 2026, que vai acontecer no próximo domingo em Cabo Frio, no ginásio Alfredo Barreto. Os interessados devem se inscrever pelo WhatsApp 99234-6344, 99234-6344. Os alunos do projeto Cabo Frio Mais Esporte terão isenção. Já para os demais atletas interessados, a taxa de inscrição, R$100. Os atletas podem se inscrever nas categorias infantil, cadete, júnior, adulto e master. A competição será no domingo, no ginásio aqui em Cabo Frio, de 7 da manhã às 5 da tarde, com entrada franca. Futebol. Começou ontem a Copa Rio, que dará ao campeão e ao vice vagas em competições nacionais do futebol brasileiro no ano que vem, 2027. E a Cabofriense perdeu. Perdeu para o Bom Sucesso ontem, 3-1 no Leônidas da Silva, e terá que reverter a desvantagem terça-feira que vem, no Correão. Quem avançar deste duelo, Cabofriense e Bom Sucesso, pega o Madureira na fase seguinte. Já o Araruama ficou no empate sem gols, diante do São Cristóvão ontem. Ninguém riu, ninguém chorou, 0-0. As duas equipes voltam a se enfrentar no dia 8 de julho, na região dos Lagos, em Araruama. O vencedor desse confronto vai encarar o Boa Vista na segunda fase do torneio. A segunda rodada da Copa do Mundo começa hoje com 4 partidas. Ontem a Colômbia venceu o fraco Uzbequistão por 3-1 e lidera o grupo K com 3 pontos, já que Portugal e Congo empataram por 1-1. Nos jogos do Grupo L, a Inglaterra bateu a Croácia por 4-2, enquanto Gana venceu o Panamá por 1-0. Hoje, 1 da tarde, daqui a pouco, tem Tchequia e África do Sul pelo Grupo A, buscando os primeiros pontos. Às 4 da tarde, hoje, jogam Suíça e Bósnia, seguidos por Catar e Canadá, às 19 horas. Nesse Grupo B que está embolado, todas as seleções empatadas com 1 ponto. Às 10 da noite, fechando o dia de Copa, esse jogo eu quero ver, México e Coreia do Sul vão disputar a liderança do Grupo A. Quem vencer será o primeiro classificado para a próxima fase da Copa do Mundo.
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0: Intervalo, primeiro no programa de hoje. Eu volto daqui a pouquinho com a nossa lista de alô, aniversariantes do dia e muita informação nesta quinta-feira. A frase para hoje é de autoria desconhecida. A melhor versão da gente tem que estar no futuro, não no passado.
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8: Beleza, tá na onda, está com tudo. Linda quinta-feira pra você.
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8: Tem informação, tem promoção, tem interatividade, tem bate-papo e tem dicas também. 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
10: Alô!
8: Essa é a nossa lista de alô. Vem comigo, ouvinte amigo. Eu quero mandar um abraço especial para Marizete. Minha amiga Marizete, aqui das Palmeiras, está conosco no final do programa também, na hora das reivindicações, né, minha amiga? Falta de iluminação pública, conte conosco. Alô, Agenor! Agenor do Guarani! A gente tem resposta da prefeitura para aquela demanda da cachorrada aí solta na rua Marquês de Olinda. Ao final do programa, a gente volta esse assunto também. Por que ao final do programa, Leandro França? Porque no último bloco, destaque para as reivindicações populares. Daqui até lá, a gente vai reunindo os recados. Muito obrigado por sua confiança e me perdoe, não consigo responder um por um, faço milhares de coisas ao mesmo tempo, é operar o áudio, é fazer a locução, é cuidar das notícias, recepcionar o convidado, checar os recados. Muito, muito obrigado por seu apoio e carinho. E a mensagem que chega aqui pra gente também pelo WhatsApp da Rádio Ondas, 97401-2957. Meu amigo Kleber Nogueira, fala gente boa, um abraço, boa quinta-feira. A Pâmela de São Pedro, que legal, obrigado Pâmela, tá sempre ligada no Região em Foco, mandou uma mensagem bem bacana aqui pra nossa produção mais cedo via Instagram, @ Região em Foco, Rosa Marlene, Regina Maria, um grande beijo, ótima quinta-feira, bom dia minha amiga Cris, obrigado pelo carinho, gostei da sua figurinha do café, hein, da outra nem tanto, um beijo Cris, boa quinta-feira, muito obrigado, Alex Montador, Alex Teixeira, um abraço, feliz quinta-feira, bom trabalho amigo, obrigado Alex, dê um beijo aí na minha querida Ana Maria da Veiga.
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8: Alô, Jacira, tudo bem, querida? Um grande beijo pra você, Jacira. Jacira também de São Cristóvão, em Cabo Frio, ligada aqui na programação da Rádio Ondas. Muito obrigado, Jacira. Um lindo dia pra você. Tem mensagem, tem áudio aqui pra gente. Vamos pra Figueira? Vamos pros distritos de Arraial do Cabo? Saudar meu amigo Luiz, Luiz Massambaba. Tudo bem, Luizito?
11: Muito bom dia a toda a equipe do programa Região em Foco.
8: Bom dia.
11: Querido amigo Leandro França, é sempre um prazer poder falar com o amigo, a satisfação, querido amigo, irmão.
8: Oi, amigão.
11: Passando para desejar uma abençoada quinta-feira a todos os nossos amigos, queridos ouvintes. Céu lindo, sol aquecendo, preparando para amanhã a seleção brasileira. Queria mandar um abraço especial aí para Flávio e Fábio, da Rua da Tainha, em São Pedro da Aldeia, para Ana do Balneário, para Raquel Marques, para Valentina, para o William, William Luz, para Lucas em Arraial do Cabo.
8: Opa.
11: Meu amigo Gustavo Távola, Guti, Robson Marreco, Luiz Saquarema, Cicinho aqui do Beira-Mar, para toda a galera do Beira-Mar Futebol Clube, a todos os nossos ouvintes da nossa região dos lagos. muito feliz pela rádio transcender a nossa popularidade, a nossa audiência. Lembrando a você que domingo o programa Tudo Nosso, Força Total, mandando aquela vibe musical para todos os nossos queridos amigos ouvintes. Sempre muito bom falar com você, amigão. Saúde, paz, o resto a gente corre atrás e cuide desse resfriado, valeu? Forte abraço aqui, Luiz Carlos Massa, do Distrito de Figueira, em Arraial do Cabo, para o programa Região em Foco. Tamo junto!
8: Um abraço, meu querido Luiz Carlos Massa. Ele apresenta o Tudo Nosso aqui na Rádio Ondas, todo domingo ao vivo, de 8 a meio-dia. Aquela playlist preparada com muito capricho pelo mestre da programação, nosso Gilney Ervano. Valeu, Luizinho, um abraço. Um abraço aí pra toda a galera querida aí na Figueira e os nossos ouvintes também. Um bom dia pro José Roberto. Alô, José Roberto, um abraço. Bom dia, obrigado pela mensagem. Mandou um bom dia aqui pra gente. Obrigado aí também pela sintonia e sempre com o nosso programa. Deixa eu dar um bom dia aqui para Nilma Sabino. Bom dia, mega abençoado para todos os queridos ouvintes e amigos do programa Região em Foco. Que legal, obrigado Nilma Sabino, um lindo dia para você também. Fala, Sérgio, bom dia.
12: Bom dia, Leandro França. Ótima quinta-feira aí, meu querido. Tamo junto. O negócio das cachorradas lá. Tá lá ainda, lá os cachorrinhos.
8: Assunto pro final do programa, Sérgio. Um abraço. Muito obrigado aí por seu carinho e sintonia. As broncas estão sempre na última sequência. Falo e digo e repito. As reivindicações sempre na última sequência do programa Região em Foco. E conte com a gente, Sérgio. Um abração pra você. Tudo de bom. Oi, Terezinha. Bom dia.
13: Bom dia, Leandro. Bom dia. Paz do Senhor pra você, pra tua esposa, pro teu filhote, tá? Pra tua mamãe também.
8: Obrigado.
13: Tá? Tudo de bom pra vocês nesse dia lindo e maravilhoso. Pro Fábio, pro Flávio, tá? Eu tô desconfiada que o Fábio tá zangado comigo, tá? Não sei, mas eu acho que sim.
8: Acho que não.
13: Tá? Um beijão pra ele. Um beijo. Tá? Tudo de bom pra eles aí, pra vocês, nessa quinta-feira linda e maravilhosa, uma quinta-feira super, super abençoada.
8: Obrigado.
13: Pra todos nós, tá, meu querido?
8: Isso aí.
13: Que você, pastor Neemias também.
8: Que legal.
13: Tá? É, que você tenha um obrigado. Dia super, super lindo e maravilhoso.
8: Ô, Terezinha. Oi?
13: Tá?
8: Tá bom.
13: E saudações Criciúmense,
8: Dali Tigre.
13: Sem futebol e saudações rubro-negro.
8: Tá bom,
13: beijo,
8: amada.
13: Beijo, beijo, beijo. Bom dia, bom dia, bom dia, meu querido. Fica com Deus aí vocês.
8: Bom tá? dia.
13: E um beijo pro pessoal lá do Vianteiro. Tá?
8: Que legal.
13: Beijo, beijo.
8: Ê, Terezinha, muito obrigado aí por sua mensagem e carinho. Um grande beijo pra você. Será que o Fábio tá de mal da Terezinha? Acho que não, hein? Alô, Flávio, Fábio no Vianteiro. Flávio tá feliz, né, Fábio? Bom dia.
14: Leandro, tô saindo aqui do Detran, te mandei a foto do seu amigo. Quero te agradecer de coração, Leandro. Tô até emocionado. Se eu não pedisse ajuda, a Rádio Onda FM no programa Região em Foco, que é um prazer, uma honra de dar um abraço a você. Meu irmão, fica tá feliz, Leandro. Tá feliz pela identidadinha dele nova, entendeu? Tá todo bobo, tá te mandando agradecer a força que você deu a ele. Em nome de Jesus, Leandro. Leandro, o rapaz falou que não tá tendo, não tem vaga, não tem agendamento. Eu falei, como não tem agendamento? Que o Detran tá cheio. Ó, tá difícil de agendar. Tá difícil. Deu? Eu falei, só pagando, né? Ele pode baixar a cabeça. Deu? Ele é católico? Deu? Ele não deve gostar de parada errada. Então fica aí, meu abraço, Leandro. Mas hoje estou escutando Leandro França, Região em Foco, com o maior prazer, com o maior orgulho. Dele, meu amigão Leandro França.
8: Valeu.
14: Que me ajudou. Aquele abraço, Leandro, mais um dia, mais uma felicidade. Estou aqui. Você que está aí, não quer escutar rádio, liga Leandro França, 97,7. É o melhor programa da região do lado.
8: Ih, rapaz.
14: Leandro França, quero mandar um abraço para o Eduardo Silva, para Luiz Massa. Né?
8: Obrigado.
14: O cara do forró aí, canta todo sábado. Aquele abraço.
8: Ih, Leandro, rapaz.
14: E um abraço para sua mãe também, né?
8: Que animação! Muito obrigado, Fábio! Olha, eu fiquei feliz de ver o Flávio nas imagens aqui. Feliz aí porque ele conseguiu emitir o documento de identidade que tava no pendura, tava atrasado, tava difícil de sair. Que bom que tá tudo resolvido. Um abraço, Fábio. Um abraço pro Flávio também. Um bom dia especial pra minha amiga Marli, na sintonia do programa Região em Foco, mandando o seu recado aqui pra gente também, mandando um bom dia carinhoso pra todos nós. Muito obrigado, Marli. Lindo dia. Oi, Pastor Júlio. Pastor Júlio César, tudo bom contigo? Bom dia, querido.
15: Eu vou dizer pra vocês de um amigo muito legal. É o Leandro França, da Rádio Ondas.
8: E de Arraial.
15: Muito especial.
8: Ah, bom, hein?
15: Sua equipe é uma benção. Seus ouvintes também. Vocês vivem no meu coração para sempre. Amém. Deus abençoe a todos vocês. Um beijo no coração.
16: Qual é o seu talento?
15: César, do bairro
16: Cajueiro. Qual é o seu talento?
8: Esse é o talento do Pastor Júlio César. Botei até aqui a vinhetinha, soltando a voz, me emocionando sempre. Pastor Júlio, um abraço especial e fraterno pra você. Muito obrigado por seu apoio.
10: Alô!
8: Um dia abençoado, Pastor L de Rio de Janeiro. Oi, bom dia, mamãe.
17: Bom dia, Leandro. Bom dia, queridos ouvintes. Muito feliz de ouvir o Fábio falando. Um abraço, Fábio. Flávio também.
8: Abraço.
17: Terezinha. Ana do Balneário, nossa, todo mundo.
8: Muito
17: todo
8: obrigado.
17: Mundo sintam-se muito abraçados aí. Janetinha, que eu não sei dela há muito tempo.
8: Cadê a Janete?
17: Leandro, um bom programa,
8: tá
17: uma
8: bom.
17: Excelente quinta-feira para todo mundo.
8: Um beijo, amada. Super quinta-feira, muito obrigado. Um bom dia, oi, Geraldo. Bom
18: dia, meu amigo Leandro França. Nossa quinta-feira abençoada. Estamos aqui na rua trabalhando e ouvindo o programa Região em Foco. Um abraço, Leandro, para você e para todos os ouvintes aí do programa Região em Foco.
8: Um abraço para você.
18: Uma quinta-feira abençoada.
8: Obrigado, meu amigo Geraldo Magela. Ótimo dia, super quinta-feira. Alô, Agenor, um abraço. Obrigado pela escuta. Linete Maria, oi, Lili.
19: Oi, meu amigo. Fiquei com tanta peninha você abrindo o programa hoje com gripe. Eu também estou um pouco resfriada. Porque eu tenho rinite alérgica, né? Aí
8: sim.
19: Mudança de tempo fica horrível. Mas eu tô aqui te ouvindo, viu? Manda um alô aí para mim. Tô aqui fazendo almoço. Vocês sabem, né? Eu já te falei que eu faço almoço te ouvindo.
8: Muito obrigado.
19: Um bom dia e melhoras pra você, tá bom, meu
8: obrigado.
19: Querido?
8: Obrigado. Muito obrigado, querida. Tudo de bom. Um grande dia. Essa é a minha amiga Lili de Búzios, a Linete Maria. Excelente quinta-feira. Tem mais áudio, tem mais recado. É o Lucas de Arraial. Bom dia, Lucas.
20: Meu amigo Leandro, um bom dia aí. Jesus abençoa nós todos aí. Abençoa a todos vocês aí da rádio aí, que Deus abençoa a sua vida, né? E te dê saúde, e graça, e dê paz.
8: Amém.
20: Pelo Leandro, eu quero mandar um abraço hoje para todos os meus companheiros que trabalharam comigo na FVP, uma firma aí que prestou serviço para Prolago.
8: Muito bem.
20: Silso, Orlando, Ney, Marzela, João Carlos, entendeu? Carlos Henrique, Cristiano, os demais aí, tá bom, meu amigo? Um abraço aí.
8: Tá ótimo, Lucas. Muito obrigado por seu carinho e escuta. Um abração pra você e pra toda essa turminha aí devidamente citada. Sintam-se abraçados. Lindo dia. Deixa eu mandar um abraço aqui também pra Jacira de São Cristóvão e também pro Alexandre, aqui do Guarani, que reclama sobre um vazamento de água. Também as broncas estão ao final do programa. No quadro O Povo é Quem Sabe, a gente torna a falar desse problema. Conte conosco. 11h56.
16: Aniversariante.
8: Ah, hoje é dia de festa, né? Olha o Valmir Praça na área. Um abraço, Valmir. Linda quinta-feira e a família tá em festa, né, Valmir? Ele tá desejando feliz aniversário pra netinha, a Liz. A Liz é a princesinha da família, completa um aninho hoje. Que beleza. Um abraço do sempre amigo Valmir Praça, de São Cristóvão. Um abraço, Valmir. Família em festa. Desejamos muita saúde, muitas realizações e bênçãos aí pra Liz, sua netinha, que hoje está aniversariando. Feliz Feliz aniversário, tudo de bom. Tem informação agora, estão abertas as inscrições para o aguardado concurso público da Prefeitura de Saquarema, focado exclusivamente na área da educação, com 1.268 vagas efetivas para diversos níveis de atuação. Os candidatos interessados têm até 21 de julho para garantir a participação no certame. As oportunidades abertas são para os cargos de professor docente 1, 488 vagas, profissional de apoio ao estudante com deficiência, 600 vagas, auxiliar de educação infantil, 120 vagas, além de professor de atendimento educacional especializado, 20 vagas. Com salários que variam de R$ 1.690 a R$ 4.603, esse processo seletivo em Saquarema terá suas provas aplicadas pelo IBAN nos dias 30 de agosto e 13 de setembro, a depender do cargo. Estão previstos outros 3 editais focados nas áreas de saúde e segurança em breve, ofertando 526 vagas de nível médio. A íntegra desse concurso, 001/2026, para educação, está disponível no site da Prefeitura de Saquarema, saquarema.rj.gov.br, na aba Concursos. Em Búzios, estão abertas as inscrições para os estabelecimentos interessados em participar do Festival Gastronômico Degusta Búzios, que será entre os dias 31 de julho e 2 de agosto e 7 e 9 de agosto. As inscrições devem ser feitas pelo site da Prefeitura, búzios.rj.gov.br, onde também constam o regulamento, critérios de participação e toda a documentação necessária para o credenciamento dos participantes. O prazo de inscrições termina em 6 de julho. Eu sigo em Búzios porque acontece amanhã na cidade, a partir das 8 da manhã, no Mercado do Pescador, o Fórum da Pesca. Com o tema Os Desafios da Pesca para a Nova Geração, o evento reunirá pescadores, marisqueiras, representantes de comunidades tradicionais, especialistas, autoridades e moradores para discutir os principais desafios e perspectivas do setor pesqueiro no município. A programação conta com palestras, apresentações culturais e também debates. Hoje em Saquarema acontece das 18 às 22 horas a 10ª edição do Moda e Prosa Caipira, na Casa do Criador, que fica no Parque de Exposições Marcos Catarino de Souza Júnior, em Sampaio Correia, e com entrada gratuita. Nessa edição, o público vai poder aproveitar a tradicional Noite de Caldos, além da Feira da Agricultura Familiar, exposição de artesanato, exposição de plantas, gastronomia local e música ao vivo hoje com o cantor Júnior Antunes. 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
8: Tá na onda, está com tudo e a gente volta ao vivo. São 16 anos no ar. É o programa Região em Foco. Muito obrigado por sua companhia e amizade. Agora ao vivo, Rádio Ondas, meio-dia e 5.
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8: Final de semana já tá assim, ó, batendo na porta. E ele vem com uma super atração aqui em Cabo Frio. É aniversário do Motoclube Caveira Rei, pelo qual a gente tem um carinho muito especial. Estamos também como apoio do evento aqui na Rádio Ondas FM. Eu recebo os amigos do Motoclube para a gente falar sobre essa comemoração, essa festa que vai acontecer no próximo sábado. O presidente Damas está aqui comigo, o Alex também, o Ademir, essa galera que está muito envolvida, mobilizada na organização da programação. Vamos então por ordem alfabética. Como é que vai, Ademir? Boa tarde, bem-vindo.
1: Boa tarde, tudo bem, graças a Deus. Tudo bom, estamos satisfeitos, ansiosos para nosso evento.
8: E uniformizados, hein, rapaz? Aí, já estão no clima, hein?
1: Já estamos no clima, com certeza.
8: Que legal, bem-vindo, Ademir. E aí, Alex, como é que você vai? Boa tarde, bem-vindo ao programa.
2: Boa, estamos na correria, mas está tudo funcionando, tudo dando certo e, graças a Deus, os empecilhos a gente está retirando da frente e cada vez mais avançando para dia 20, aguardarmos todos lá na Praia do Siqueira, no quiosque nosso quintal, que é a nossa sede, e agradecemos, é claro, a Cris, que é a proprietária lá, que abriu as portas para a gente e nos deixa muito à vontade.
8: Que legal, Alex, sejam bem-vindos aqui ao nosso programa também, a gente é entusiasta desses encontros, eu sou da Praia do Rock and Roll também, então fico ainda mais animado de ver que a galera vai se reunir aí, com certeza, no próximo sábado, né? Fala, damas, beleza? Presidente do Caveira Rei.
3: Fala aí, gente, bom dia, boa tarde. É um prazer muito grande aqui, estar aqui na sua rádio aqui, desde já agradecer a oportunidade. E assim, irmão, pô, a expectativa é enorme, né? Não podia ser melhor. 16º ano do Motoclube na cidade de Cabo Frio, lá na Praia de Siqueira. A gente vai ter rock and roll de muita qualidade, churrasco. Pô, a gente vai ter lá também uma ação social, você que puder aparecer lá, leva um quilinho de alimento não perecível, você vai receber uma pulseirinha e ainda vai concorrer, irmão, a vários brindes, olha aí que legal.
8: Então são várias atrações num dia só, né, Damas?
3: Várias atrações, a gente vai abrir lá com o Vini Mendonça, né? Ele vai fazer um voz e violão pra gente muito gostoso,
8: camarada.
3: Tem um repertório muito bom, um repertório muito voltado ao mundo do bike, ao mundo do motociclismo, e isso favorece, pô. Depois a gente vai ter Bandosíris, mais pra frente um pouquinho.
8: O amigo Alexis lá, isso, soltando a voz. Isso,
3: pô, Alex com aquela banda dele,
8: excelente,
3: né?
8: Excelente também.
3: Eu acho que aquele nosso Rogério da Gaita, acho, sim, que ele vai, rapaz, fazer uma palhinha lá. Vamos ver, ele
8: vai falou, ser completo
3: se
8: o show
3: for
8: então,
3: possível,
8: hein?
3: O Rogerão vai estar lá com a gaitona dele lá, fazendo um rock and roll pra gente. E depois a gente vai fechar com a banda Status, cara. A banda Status vai estar lá presente também.
8: Muito tradicional também na região.
3: Pra fechar nosso evento assim. Então, meu irmão, é só gratidão e é um prazer imenso receber a galera lá, a galera bike, a galera trike, simpatizante, quem gosta de um bom rock, isso é legal.
8: O amigo já adiantou aí a programação, claro que a gente vai reforçar aqui ao longo do bate-papo também, mas pra gente fazer uma ordem cronológica aqui da nossa entrevista, damas, 16 anos do Caveira Rei, como é que isso surgiu, hein?
3: Cara, isso é tradição, né? Todo motoclube, quando faz um aniversário, ele promove isso, né? Tem uns que promovem internamente e tem uns que abrem externamente, pro público também. Então, assim, é 16 anos de história, é 16 anos de motoclube.
8: Quantos membros aproximados? É possível a gente fazer uma estimativa?
3: Tem 15 membros, mas a família vai crescer nesse evento, irmão. Olha só que legal. A gente vai ter 4 escudamentos, quer dizer, vamos fechar 4 coletes, quer dizer, a família de motociclismo vai crescer, a família do Caveira Rei vai crescer. Então, assim, é expectativa. Expectativa é bacana. Eu costumo dizer o seguinte, eu vou dar uma resumida aqui, mas depois você alimenta a história aí.
8: Beleza.
3: O resumo é o seguinte, o aniversariante aí é o Motoclube Caveira Rei, junto com o nosso fundador, que é o Rogério Brechó. Mas a festa é de todos, irmão. A festa é de todos.
8: Sim.
3: Quer papo bike, quer um bom rock, quer comer um churrasco, aparece lá.
8: Aparece muito bem.
3: Lá que vai ser bem-vindo.
8: É a boa do final de semana, sabadão, então.
3: É a boa, com certeza. O tempo aí tá ficando legal, tá limpando. A gente sabe que Praia de Siqueira tem um pôr do sol muito legal.
8: Maravilhoso,
3: muito bom.
8: Então, rapaz.
3: Gente, é um sabadão de festa.
8: O cenário já tá montado. Ademir, vem aqui pra nossa prosa também. Aproxime-se aí do microfone pra gente poder conversar sobre essa irmandade dos motoclubes, que é sempre um grande barato, né? É um público consciente, é um público responsável. Não é motoqueiro lambão, não.
1: Não, com certeza, de forma alguma. Nós estamos preservamos esse nosso meio de a gente não fazer, no termos nosso meio, sobre lambança, as coisas todas, nós respeitamos o mundo bike, com certeza disso. E mediante nosso aniversário, é o meu escudamento também, que eu estou me engajando no Cadeira aí.
4: É um dia especial para você também,
1: né? É um dia especial para mim também.
4: Família vai estar presente
1: por lá? Vai estar todo mundo presente, com certeza.
4: Que legal. Esse é um outro aspecto, Alex. Vem aqui para a nossa prosa. O aspecto familiar que os motoclubes têm, não é mesmo? As famílias se integram. As mulheres também, às vezes, fazem parte?
2: Sim, sim, com certeza. Inclusive, nós temos o Doidas do Caveira Rei, que são as nossas mulheres e mais outras que são colaboradoras, que são, inclusive, de outros motoclubes, mas que agregaram a gente já na inauguração, que foi dia 8 de março, e foi o Dia Internacional da Mulher, a gente aproveitou e utilizamos, né, essa condição de criarmos um braço feminino capaz de ter ideias, construir essas ideias com ações sociais, e tudo isso graças ao nosso corporativismo, a nossa união, que engrandece as famílias, né? Aproxima todas elas quando as mulheres vão, aquelas que têm familiares, que têm filhos, que podem também levar. A gente está preparando aí para dia

0: aspecto, esse gancho que você trouxe, Alex, nosso bate-papo, já me suscitou outra pergunta. O Motoclube Caveira Rei, aqui em Cabo Frio, não está só no aniversário mobilizado, é o ano inteiro com a atividade, correto?
1: Sim, sim, é o ano todo. Nós somos chamados também para outros eventos, para participar, para ajudar, colaborar e, consequentemente, eles também fazem os mesmos. Nós estamos com já diversos colaboradores que já entraram em contato com a gente. O que vocês precisarem, nós estamos juntos.
0: Muito bem, essa parada. Olha que lindo o boné do Motoclube Caveira Rei. A gente está ouvindo aqui de fundo uma música da banda Amax, que se chama Caveira Rei.
2: Isso aí, né? A autoria da Amax.
0: Quem é que conta a história aí dessa música? Conta aí, Dama. Foi um presente, né, Dama?
2: Essa música aí, a gente tem um carinho por todas as bandas. Sim. Né? Esse ano não foi possível a gente contratar a banda Amax.
0: Também tem que fazer um rodízio, né?
2: Faz parte, né? Você tem que fazer um rodízio também. Mas assim, foi legal.
0: Ganharam uma música de presente.
2: Aí a música toca nas rádios.
0: Aqui toca mesmo, toca na Rádio Ondas.
2: Muito legal isso. E a gente curte, A gente curte isso aí, todas as bandas aí. A banda Max tem esse lado assim muito carinhoso com a gente. E a gente abraçou também, cara.
0: E sábado agora, Vini Mendonça, Osiris e Status.
2: E banda Status aí. O Alex falou um negócio muito interessante aí sobre esse gancho aí da ação social.
0: Claro.
2: E as meninas aí, né, se tornaram esse braço do motoclube. Né, e elas que promovem isso. No dia 8 de março desse ano, a gente promoveu lá no Dia Internacional das Mulheres um trabalho bacana, lá na sede do motoclube. E foi um público assim que a gente não contava, né, irmão? E deu bastante gente, foi muito gratificante.
0: Sucesso, né, Thomas?
2: E tem vários planos aí para frente, inclusive para a Praia de Siqueira, para fazer ação social lá. E para o futuro, com certeza, a gente vai idealizar coisa nova para lá.
0: Tem movimento da criançada também no motoclube?
2: Isso aí, tu tocou num assunto aí. Ontem a minha esposa ainda, ela fez esse comentário lá no podcast, lá no Papo de Motociclismo. Se Xandão estiver ouvindo a gente aí, abraça aí, Xandão.
0: Valeu,
2: obrigado,
0: Xandão.
2: Obrigado por tudo aí. E ela falou sobre esse Dia das Crianças, né? No dia 12 de outubro. Então a gente vai ver agora, assim, isso, com muito carinho, a possibilidade da gente agendar alguma coisa para essa data, para trazer um pouco de alegria para as crianças carentes lá do bairro.
0: Uma ação bacana. Bom, conte pra gente, com a gente aqui para divulgar.
2: Pô, obrigado,
0: tá bom?
2: Cara,
0: sabe que a porta está aberta
2: obrigado,
0: aqui. O Motoclube Caveira Rei, um motoclube de muito respeito aqui na região dos Lagos, realizando seu aniversário, seu 16º aniversário. Nesse final de semana, sabadão, vem para nossa prosa aqui, Ademir também. Ademir, motoclubes de outros lugares estão previstos para visitar aqui esse
3: com
0: evento?
3: Com certeza. Com certeza. Tem
0: onde
3: muito...
0: você sabe da galera que vem por aí?
3: Olha só, provavelmente deverá vir o pessoal de Saquarema,
0: Pecadores.
3: O Trombos, tem mais o Pelicano, não é isso?
2: Tem
3: o pessoal de Rio das Ostras.
2: O pessoal do Rio das Ostras, o pessoal da Toca do Rato.
3: Toca do Rato, então tem vários outros motoclubes que assim sim, que já estão programando para vir para o nosso evento.
2: Do Rabugento.
0: Essas
2: também,
0: oportunidades são especiais para vocês se reunirem também, né?
3: Com certeza.
0: Trocar aquela ideia.
3: Isso aí, para bater um papo, tomar um papo bike, tomar uma aquela geladinha gostosa. Tem um camp, se beber, tem um camp para o pessoal ficar.
0: Isso é
3: com
0: bom.
3: Aguinha quente, tudo na boa. Tá tudo legal, certo. Pessoal. Não tem problema. Pra, não, tem que voltar, se beber. Não dirige lá, pode ir, que tem certeza que tem um lugar pra ficar.
0: Dá pra pousar.
3: Dá
0: lá.
3: Pra pousar, dá, com certeza. Seguinte... Lugar limpo pra guardar sua moto, coberto, muito bem aconchegante.
0: Muito pode bem. Ter... Vamos falar um pouquinho sobre essa programação então, pessoal. Ela é gratuita, ela tem um preço, ela acontece a partir de que horas? Localização exata? Conta pra gente, Alex, pode ser?
1: A localização é ali na Praia do Siqueira, no quiosque Nosso Quintal. Né, que a gente tem um grande carinho aí pela Cris e por toda a equipe dela, que tratam a gente com muito respeito, com muita responsabilidade, deixa a gente muito à vontade. Isso faz com que lá se torne a nossa segunda casa.
0: Muito bom.
1: E não só nossa, mas como de todos que cheguem lá, ela vai abraçar. E eu quero convidar todos nesse sentido de saber que estarão bem cuidados, recebendo um carinho especial, mais do que um bom atendimento.
0: A partir de que horas, então?
1: Vai ser a partir das 13 horas, né?
0: Tarde.
1: Eu peço que as pessoas que possam chegar, né, mais ou menos nesse horário, para poder assistir a nossa abertura, né? A gente vai fazer uma abertura especial e logo depois vai ser a entrada do Vini Mendonça. E o que o Ademir acabou de falar é a respeito da nossa área de camping. E durante 15 anos foi sempre muito local e tal, e aí

0: a gente tentando agora abrir mais um espaço para aqueles que vêm de, né, mais distante, até mesmo as pessoas mais próximas, mas que queiram ficar até tarde e não terem a preocupação de retornar para sua casa, né, com a preocupação de várias coisas. É interessante, porque não é só quem, né, a gente realmente respeita essa questão de bebida, etc. Mas e o outro que está no final de semana por aí, pode provocar alguma coisa conosco? Nós estamos de moto, né? Então, por mais que a gente se proteja, a gente sabe que nem todos respeitam a nossa condição. E aí, o camping foi, assim, eu acho que foi um divisor de águas nesse sentido, né? Um divisor de águas no sentido de que aqueles que, por algum motivo, não podiam vir em outras datas que foram realizadas, agora eles podem vir.
1: Muito bem. E para lotear, já está loteado o camping? Ainda tem área de acampamento?
0: Sim, sim. Lá é, são dois espaços. Um coberto que a gente vai direcionar para as motos, né, ficarem protegidas e seguras. E outro espaço coberto também para a área de camping específica, se chover e outros tipos de, né, intempéries aí que possa acontecer.
1: É nesse sabadão, a partir de 1 da tarde, aqui na Praia do Siqueira. Damas, todo mundo pode entrar, entrada franca, participação, só chegar e curtir?
2: Se a gente observar no flyer que a gente lançou, lá tá churrasco 0,500 e guarnição 0,800. Leva 1 quilo de alimento.
1: Muito bem.
2: Você leva a sua inteira, você leva a sua pelanca lá, panela inteira. E o churrasqueiro já está contratado e o arroz, o vinagrete, a farofa é por conta do motoclube.
1: Os acompanhamentos estão na faixa, mas a carne, a linguiça...
2: Você leva, né, um quilinho teu lá, sim, pô. Eu acho que é uma forma de gratidão, de você participar também. Ó, eu participei.
1: Ah, desde pequeno a gente conhece a festa americana, né? Não? Cada um leva uma coisa e todo mundo curte.
2: Isso aí. E também assim, aí você, pô, já almocei, já não quero comer churrasco. Pô, leva 1 quilo de alimento também. Leva 1 quilinho de alimento, você vai ganhar a pulseirinha. E com essa pulseirinha, você vai participar do sorteio de vários brindes. De vários brindes.
1: Tipo?
2: A gente tem lá. Tem tatuagem? Boné. Tatuagem esse ano não, porque ele é o tatuador do motoclube.
0: Eu sou o tatuador dos outros eventos, no meu evento eu sou o diretor operacional, então eu não posso faltar de estar junto com todos eles.
1: O envolvimento é outro, né? Como é que você vai parar também para praticar ali a arte da tatuagem, né? Que é uma arte incrível também. Então são vários brindes, né? Para quem doar 1 quilo de alimento não perecível.
2: Não perecível. A gente tem lá a comunidade lá das freiras. Lá junto com, tem uma comunidade lá religiosa, católica, que eles ficaram responsáveis de pegar os donativos, fazer a triagem e fazer a entrega. Essa aí já está resolvida. Você falou um negócio muito interessante há 2 minutos atrás aí.
1: Diga, Damas.
2: Eu vou te dar uma explicada mais ou menos na coisa que é. O evento em si é uma coisa, agora o abraço do irmão que chega de fora é outra. É completamente diferente.
1: Entendi.
2: Porque o evento praticamente é tudo igual, cara. É banda, é rock and roll, é muita cerveja.
1: Aquelas motos enfileiradas, uma mais bonita que a outra.
2: Aí quando tu chega no evento, que tu vê a bandeira lá do Justiceiro, que tu vê a bandeira lá do pessoal do Palmares, aí a gente vai falar aqui sobre o Serol, sobre essa linha de Serol, eu vou te pedir essa liberdade
1: pra
2: você dar uma ajuda pra gente aqui.
1: Importante.
2: Cara, aí tu vê o irmão de estrada, que tu encontrou com ele na estrada, que tu encontrou com ele em outro encontro. Pô, tem tempo que tu não vê ele, aí ele vai no teu evento, meu irmão. Aí é muito, mas é muito gratificante. É melhor do que o evento em si. Eu posso te falar isso.
1: É reencontrar a galera.
2: Reencontrar os irmãos. O abraço bike, meu irmão, é um negócio que não tem preço, não tem valor.
1: Vida longa, o Caveira Rei Motoclube, com seu aniversário, 16º aniversário, no próximo sabadão. Certamente amanhã a gente vai reprisar essa convocação, que amanhã é dia de agenda, aqui em nosso programa Região em Foco. O tempo passa, o tempo urge, já estamos no caminhar final aqui do nosso bate-papo. Vou passar em um por um aqui pra gente poder se despedir. Ademir, meu amigo, seja muito bem-vindo sempre ao nosso programa Região em Foco. A Rádio Ondas FM tá de portas abertas pras atividades do Caveira Rei Motoclube. O que mais a gente precisa dizer sobre o evento que não foi dito até aqui, amigo? Quer fazer o convite pra galera?
3: Expectativa, espero que todos compareçam e venham escutar um bom rock and roll com a gente.
1: O que a gente pode falar a respeito de estrutura? Esqueci de lhe perguntar. Banheiro, estacionamento,
3: possível? Temos estudos, temos a tenda, temos banheiros femininos, masculinos, temos tudo, tá tudo certinho, tá como diz o outro, tá tudo no strink.
1: Estacionar ali pertinho também é fácil?
3: De frente, ele vai ficar de frente pro evento, a motocicleta dele, ele tá de olho na própria motocicleta. Tem um espaço exclusivo para motocicleta.
1: É para não se queira ali para ônibus também, pessoal que vem de fora, vem quer visitar, é fácil chegar.
3: É fácil chegar. Ali é fácil acesso. Não Legal. Tem como não errar.
1: Legal. Vai ser um festão, hein, Ademir?
3: Vai ser um festão, com certeza disso.
1: Valeu, obrigado pela visita, amigo.
3: Tá, agradeço a Onda da Fiente pela oportunidade que nos deu.
1: Alex, um abraço para você, obrigado aí pela visita também. O que mais a gente pode falar ao nosso público ouvinte a respeito dessa programação especial do Sabadão, Alex?
0: Agradecendo de antemão aí a Ondas 97,7 por essa oportunidade. Como ele falou, já está tudo já estruturado lá, a questão do estacionamento, etc. Lembrando que o camping fica a 300 metros do espaço, então você pode estacionar lá a tua moto, ir para o evento e retornar a pé tranquilamente, bem próximo, né? O espaço é amplo, nós estamos com duas super tendas lá, uma para o palco e outra para abrigar o pessoal, tanto do sol quanto chuva eu sei que não vai ter, mas... tem um sereninho mais tarde, e aí quem quiser ficar embaixo da super tenda lá, vai caber bastante gente. Tem uma árvore maravilhosa lá que a última vez abrigou todo mundo, ficou todo mundo embaixo da... A minha esposa estava até perguntando se não dava para colocar umas redes lá. Falei, pô, a gente tem umas três redes lá, mas se eu levar vai dar confusão, é melhor não levar não.
1: Que legal.
0: É isso aí, gente. Um espaço muito amigável, muito... ele falou a respeito do evento em si. Eu lembrei que eu fico pensando assim, acho que é tudo desculpa esse negócio de rock and roll, de churrasco. É só para encontrar os irmãos. E cada vez é um irmão que a gente já há muito tempo não vê e de repente ele aparece lá. É show de bola demais.
1: Viva a Irmandade dos Motoclubes. Vocês também fazem um trabalho social incrível, admirável, né? E por isso tem todo o nosso respeito também. Que legal. Fechando contigo, Damas. Olha, sucesso total, vida longa. E boas energias aí pro Motoclube Caveira Rei. Muito obrigado pelo carinho. Poxa, amei, hein? Esse mimo aqui. Fiquei muito satisfeito. Certamente vou usar. Sou da Praia do Rock and Roll. Apresento aqui na Rádio Ondas um programa de rock também domingos. E meu amigo Ademir, Ademir aqui, desculpa, Damas. Só pra gente poder fechar antes de finalizar o evento, você queria fazer um apelo. E é muito importante. Que pra preservar a vida dos motociclistas.
2: Isso. A gente tem lá um motoclube que já confirmou presença, que é a Caveira do Palmares, aqui de Campo Grande, Rio de Janeiro. Eles vão ficar até na área de camping. E eles começaram essa campanha lá atrás, contra a linha chilena. Que fique bem explicado, soltar pipa é muito bom, cara. Soltar papagaio, meu pipa é gostoso. A gente fez isso na nossa infância.
1: Não é contra a brincadeira, né?
2: Não é contra a brincadeira, não. É uma cultura bacana, eu já soltei muita pipa, pô. O problema é a linha chilena.
1: Esse é o problema,
2: então,
1: sério.
2: Então eu peço, você que é pai, você que é tio, você que é avô, conversa lá com o teu adolescente, ou você que é adulto também solta pipa. Pô, não vamos botar linha chilena não, porque isso é muito perigoso, é vida que está em risco. Eu não falo só isso em grupo de motociclista não, eu falo para o pessoal aí também do iFood, que entrega moto, que está na correria de moto
1: até
2: trabalhando.
1: Até a bicicleta corre risco,
2: bicicleta, né, aí, pô, doideira, a linha chilena realmente é uma coisa que não podia existir.
1: Muito bem.
2: Então eu peço aí depois para você dar.
1: Fica o nosso apelo aqui
2: aí
1: também, principalmente a quem tem os seus bazares, pequenas lojas, pequenos comércios, não comercialize esse produto. Primeiro que é crime, né? Depois que você pode estar ceifando uma vida por conta dessa atitude, né? O dinheiro não vale, com certeza não.
2: É verdade.
1: Meu amigo, Damas, quer falar mais alguma coisa, Alex?
0: Última lembrança, ele acabou de falar, bicicleta, vai ter o sorteio, a rifa que nós já passamos, já ainda tem alguns números lá, da bicicleta, capacete e um compressor de ar. Então, você que chegar lá, já procure logo para garantir o seu número, vai que você é o sorteado, tamo junto.
1: Até pode chegar andando e sair pedalando, né? Que beleza, hein, rapaz? E que galera, gente fina aqui do Motoclube Caveira Rei, muito obrigado pela visita, a consideração, a presença de vocês aqui. Damas, um abraço, tudo de bom, sucesso, até sabadão. Vocês têm rede social também, pra galera quiser tirar algum detalhe? Instagram.
2: Caveira Rei,
1: né?
2: Motoclube lá.
1: Fácil assim, achar também na rede,
2: achar,
1: né?
2: Só procurar no YouTube.
0: Pode ir lá no Instagram lá, Caveira Rei Motoclube. Acho. E a gente vai responder com todo amor e carinho.
1: Beleza. Passa aquele convite final. Diga aí, Ademir, rapidinho.
3: Eu queria um agradecimento ao meu querido irmão Messias. Muito obrigado pela sua oportunidade que nos deu. A gente está aqui. Agradeço a você. No fundo do coração.
1: Messias, sua figuraça, amigo do peito também aqui, rapaz. Amigo do peito.
3: Parceiro mesmo, dá essa oportunidade pra gente.
1: Grande aliado que temos aqui também.
3: Sério mesmo.
1: Deixa o seu convite aí, Damas, pra galera. Obrigado, pessoal.
2: Pois é, pô, irmão. Irmandade aí, bikes e trikes, né? A rádio aí. O convite está feito e, pô, é só gratidão e vai ser um prazer imenso recebê-los lá. A gente está de braço aberto ali, a gente está promovendo isso com muito, muito carinho. E meu agradecimento também particular a você aí, que nos recebeu hoje aí no seu trabalho, na sua rádio. E vamos que vamos, galera. Sabadão é dia de aniversário pra gente curtir.
1: Dia de ouvir rock and roll de qualidade e encontrar a irmandade dos motoclubes. Amanhã a gente se compromete a reprisar essa convocação, esse convite pra galera. Tá bom, pessoal?
2: Tá bom.
1: Depois do intervalo a gente vai falar sobre o Make Music Day em Búzios, que acontece no próximo domingo. 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
1: Muito bem, de volta ao vivo aqui
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12: Já estamos de olho no final de semana. Ele já aponta no visual, não é mesmo? Falamos de um evento sábado em Cabo Frio. Vamos falar agora de um evento neste domingo em Armação dos Búzios, essa cidade tão linda e especial. Make Music Day Búzios nesse domingo. E Agnieszka Genaro, acertei a pronúncia, tudo bem, amiga? Oh. Muito bem-vinda, boa tarde.
14: Boa tarde, um prazer estar aqui. Bom, eu venho com a missão, né, de falar sobre o Búzios Make Music Day, e que é um evento que se faz de forma voluntariada, né? Todo mundo fazendo celebração da música e de forma comunitária, né? Então, o nosso evento em Búzios vai ter mais de 70 artistas passando pelo palco, além de todos os convidados que são de outras artes, além da música, né?
12: Ótimo!
14: Pois é. Então, nessa celebração, a gente vai conseguir até mostrar, né, a nossa força, a cultura, tudo que a gente precisa fortalecer, né, na nossa região, que eu acho que é um espaço assim, muito rico e que às vezes não tem a visibilidade que tem que ter.
12: Viva a cultura, viva o entretenimento, viva a música, viva o pessoal que está te acompanhando, pode focalizar melhor aí também em você e Agnieszka. Ô, pessoal, cena. Muito obrigado, que a gente está fazendo, ela está fazendo provavelmente alguma transmissão, né? Pode focar aí em você, obrigado ao pessoal que acompanha, pode focar aí na Agnieszka, Agnieszka Genaro, nossa simpática convidada, coordenadora do evento Make Music Day de Búzios. Já recebi aqui muitos artistas brilhantes. Sim. Da música em Búzios. Que cena forte tem a música em Búzios, hein, Agnieszka?
14: Totalmente.
12: Artistas muito bons, né?
14: Muito, dedicados. E que a gente, justamente nesse dia, vamos ver a quantidade e qualidade, né?
12: E esse evento é a primeira edição dele, não?
14: Não, na verdade é a terceira, né, edição.
12: Ótimo.
14: Assim, já teve coordenadoria, né, de o Davi Salgado, que foi Davi Chos, né, que é da Associação de Músicos.
12: Davi já teve também com a gente aqui uma vez, muito bom.
14: Isso, e esse ano a gente foi para o lado dos segmentos de cultura, né, que eu sou conselheira do segmento de audiovisual no Conselho de Cultura de Búzios. E com o segmento de música, o segmento de audiovisual junto.
12: O evento é nesse domingo na Praça Santos Dumont.
14: Exatamente.
12: Desde quando ele vem sendo planejado? Fala um pouquinho da organização, Agnieszka.
14: Dessa vez, está sendo organizado mais ou menos há 2 meses.
12: Sim.
14: Digamos. A ideia foi fazer o mais perto do que seria uma produção mesmo, sendo que é voluntariado, né? Trazer essa organização com inscrição, com a dedicação pela divulgação.
12: Então,
14: né?
12: Todos os que vão se apresentar se inscreveram antes.
14: Isso.
12: E de forma voluntária, Agnieszka?
14: Exatamente. Todo mundo de forma voluntária. De fato, assim, muitos estão, digamos aí, conseguindo alguma vaguinha, porque como é tanta gente e a ideia é não deixar ninguém de fora, a gente tem uma programação exaustiva, que vai de meio dia e meia até meia-noite.
12: O dia inteiro de música.
14: Isso. Exatamente.
12: E artes também, né?
14: Exatamente. E aí, nesse convívio, a gente conseguiu fazer uma linda programação eclética, né?
12: Em matéria de música, nós temos todos os estilos?
14: Quase todos.
12: É.
14: Até candombe uruguaio vai estar.
12: Opa! Pois é, Búzios tem essa característica marcante, né?
14: Sim.
12: Da influência, da presença da música estrangeira, né? Argentina, uruguaia, chilena, peruana, né?
14: É.
12: Viva a nossa América Latina e tanta cultura rica que nós temos, e agora democratizada ao povo, Agnieszka.
14: Exatamente. De fato, Búzios tem... parece que fosse, né, uma coisa assim, até espiritual, porque a concentração de Latinoamérica em Búzios é enorme e o convívio é maravilhoso. Ou seja, toda a manifestação artística tem a interação, né, entre pessoas de diferentes lugares, né, da Latinoamérica.
12: Sim. A programação é aberta ao público?
14: Totalmente gratuita, né? A gente vai estar na Praça Santos Dumont, né? Tivemos o apoio da Secretaria de Cultura e Patrimônio Histórico, além de vários movimentos, né, da sociedade civil. Vai ser um dia com uma grande manifestação de união entre todas as partes, né?
12: Sim, sim. E além da música, das artes que estarão ali para todo mundo poder curtir, a Praça Santos Dumont, ponto bem central de Búzios, né? O pessoal ali tem facilidade, de repente, para estacionar, para se alimentar, para tomar, sim, alguma coisinha, é possível?
14: É possível, de fato, como vai ser toda a tarde, né? Eu até passo para o pessoal. Tem a Praia do Canto, a Orla da Armação ali pertinho, um quarteirão. Então dá para, né, dar uma voltinha, voltar. É, tem os banheiros públicos mesmo em frente à praça, né? Uhum. É, tem estacionamentos a dois quarteirões, dois ou três grandes estacionamentos.
12: Então a estrutura já foi pensada também para
14: o evento,
12: né? Sim,
14: é o melhor lugar, né? Uhum. Para que seja mais democrático o acesso à cultura.
12: Então você que me ouve, estava querendo visitar Búzios, tem mais um motivo aí nesse domingo, hein? Muita música boa. A apresentação de cada artista, como é que vai ser determinada em tempo?
14: Então, temos apresentações de 20 minutos, uhum,

0: Ah, nasci, mais de 70.
1: Sim, é de artistas, né?
0: Sim.
1: Aí é, eu convido para passar pelo Instagram, né, do evento, que tem todas, cada um deles está apresentado ali com uma pequena referência, né, da trajetória.
0: Detalhes todos lá no Instagram.
1: Isso.
0: Como é o Instagram?
1: Búzios Make Music Day Brasil.
0: Búzios Make Music Day Brasil. Puxa vida, que legal. Já recebi tantos artistas de Búzios, como eu falei aqui na abertura do bate-papo. E pessoas assim incríveis, pessoas que movimentam vários estilos musicais. Também trazem essa sonoridade latina, enriquecendo aqui a nossa cultura praiana. Que bacana, Make Music Day. Há um objetivo especial para esse evento? É a divulgação mesmo? É lançamento de músicas? Algum gancho especial?
1: Eu acho que o gancho mesmo é trazer a visibilidade para o segmento de música. E assim, é, claro que aí vai ser um grande momento de contato, troca. Então, basicamente, esse é o eixo principal.
0: Promover, né, o intercâmbio dos artistas.
1: Exatamente.
0: Também, né? Que legal. A organização é da...
1: A organização é da coordenadoria da, do que, se, o que eu faço, né? Que é reprodução musical e audiovisual. Eu sou cantora também, né? Então, passou por essa questão de juntar todo mundo. Então, a organização passou por mim, mas é a colaboração de todo mundo, né?
0: Que tal você vir soltar a voz aqui no programa um dia, hein, Agnieszka? Vamos combinar isso,
1: vamos,
0: né?
1: Vamos, eu vou convidar também o pessoal que acompanha bonito.
0: Muito bem, muito legal. Qual o estilo de música que você faz, amiga?
1: Ah, eu faço MPB, algum sambinha, música latino-americana.
0: Que barato.
1: É, gosto do rock, né, também. Tem coisa... Eu gosto do repertório dos anos 90, né, The Cure.
0: Ih, é minha praia, hein?
1: Então, é isso.
0: Que barato. E Agnieszka Genaro, coordenadora do Make Music Day Búzios, neste domingo, a partir de uma hora, não é isso?
1: É meio-dia e meia.
0: Meio-dia, meio-dia e 30.
1: Isso.
0: Na Praça Santos Dumont, em Búzios. Minha amiga, sucesso total ao evento. Sabe que a gente está sempre com as portas abertas aqui para divulgar. O que mais você gostaria de registrar, além de um convite ao público que está nos ouvindo? Algum agradecimento, alguma consideração, algum registro sobre esse evento? Com você.
1: É, eu quero agradecer, bom, além da participação de todos os músicos, que a gente sabe que, né, é corrida a vida.
0: Vida de músico não é fácil não, né, amiga?
1: Você está
0: sabendo.
1: Trocar
0: a noite pelo dia direito. Direto, uhum, né? As famílias aguentam a bronca também, mas é uma missão nobre, porque a gente precisa de música.
1: Sim.
0: Né? Não é apenas um entretenimento, não é um mero entretenimento. A gente viu isso aí na pandemia, o quanto é importante.
1: Isso que ia falar.
0: A gente tem aquela música na nossa vida, né, Agnieszka?
1: Uhum. E nesse sentido, também quero agradecer à Associação de Mulheres Caiçara, que está junto, vai ter a feira delas. É, vai
0: o pessoal
1: ter...
0: vai poder adquirir artesanato no local.
1: Artesanato e gastronomia também.
0: Opa,
1: né?
0: Então já tem até os petiscos.
1: Vem junto. É, ao segmento do artesanato, eu quero agradecer ao Cidade Biblioteca, vai ter nos intervalos, né, declamações de poesia. Vai ter várias coisas assim bem interessantes.
0: É um dia de segmento... manifestações culturais.
1: Uhum. E o segmento de música, né? Que é um segmento bem ativo também, o do audiovisual, a mesma coisa. E também trabalhar juntos o que é a política cultural, né, da nossa cidade, porque é o que importa, né, aquelas políticas públicas que nos fomentam o dia a dia, né.
0: Legal te receber aqui, minha amiga. Volte sempre que quiser e sempre
1: muito
0: que precisar,
1: obrigada.
0: Tá bom?
1: Muito obrigada.
0: Make Music Day Búzios. Amanhã a gente também na Agenda Cultural reforça esse convite à nossa audiência. Depois do intervalo, vou pra cima da prefeitura pra cobrar solução em nome da população. Aqui o povo é quem sabe.
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6: Finalzinho do Região em Foco nesta quinta-feira. Quase sexta, tá quase lá. Amanhã é dia de música aqui com o quadro Qual é o Seu Talento? E também agenda pro seu final de semana. Tem um recado muito legal da minha amiga Maria Helena. Oi, Maria Helena, tudo bem?
7: Vocês são maravilhosos. Adoro muito quando você leva muitas pessoas para entrevistar aí. Leandro, obrigado. Eu tenho muito respeito por esses caras, sabia? Por essas famílias, porque são uma família, né?
6: Motoclube, né?
7: Olha, antigamente na minha terra não tinha isso. Ele não existia isso. Hoje eles se fazem presente. Eu tenho para mim que são todos os anos que agora eles vão lá na minha terra e levam alegria para o povo da minha terra. Eu tenho muito que agradecer a essa gente, esse grupo. Sabe, desses motoqueiros aí do Caveira, né?
6: Sim.
7: Esses caras, eu tenho muito, mas muito respeito por eles. Olha, eu fico tão feliz por essa gente, mas tão feliz porque são pessoas humildes. E não faz nada em troca, faz tudo por amor, por carinho. Não tem ambição, não tem interesse, não tem nada. É só o interesse deles, é só ajudar as pessoas e levar alegria para as pessoas. Olha, eu tenho muito que agradecer a essa gente por eles terem levado alegria lá para a minha terra. O povo de lá se sente até feliz quando eles vão lá. Eu acompanho porque eles mandam para mim, né, o vídeo.
6: Legal.
7: O povo da minha terra, a festa que eles fazem lá. Eu tenho muito respeito por eles, muito mesmo. Eu sou muito feliz mesmo por ver essa gente. A humildade, a alegria deles, sabe? São pessoas que fazem o coração. São pessoas verdadeiras, pessoas sinceras.
6: Muito bem,
7: muito
6: Maria Helena.
7: Muito obrigada a todos vocês aí, Leandro. Obrigada pela entrevista.
6: Obrigado a você.
7: Porque, olha, muito obrigado. Eu tenho muita gratidão por essa gente. Quando sempre um deles, eu vejo uma caveirinha assim, daquelas roupas dele em cima da moto, passando assim, eu olho aquilo ali, Leandro, olha, se eu estiver triste, a minha tristeza vai embora na hora. Porque são pessoas humildes, são pessoas verdadeiras.
8: Que legal o seu relato, Maria Helena, e muito interessante, porque tem pessoas que olham assim, a pessoa toda de preto, cheia de caveira, e já pula logo um preconceito na ideia, preconceito totalmente equivocado. Se você souber o que é feito, né? A Maria Helena sabe, acabou de falar, o que é desenvolvido por esses motoclubes, as ações sociais, as ações de conscientização, de trânsito, as mobilizações, os motoclubes se envolvendo, vindo de outras cidades. Um grande barato mesmo. Vida longa ao Motoclube Caveira Rei e a todos os motoclubes da região dos Lagos, que eu tenho certeza que são muito conscientes. E tem as portas abertas aqui na Rádio Ondas FM também. Minha amiga Maria Helena, um grande beijo pra você. Gostei muito da sua participação, do seu depoimento. Alô, Douglas! Fala, amigão de Juiz de Fora. Um abraço, Douglas, a você e a sua esposa. Ele deu um boa tarde aqui pra gente, desejando um bom final de semana. Evento bacana esse do Caveira Rei. Se tivesse por aí, com certeza eu iria. Ele tá num pedacinho do Rio de Janeiro, em Minas Gerais. É, Juiz de Fora. Alô, Manuel Jesus, um abraço. Obrigado, querido, também pela sintonia e participação. Vamos pras broncas agora. 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
8: Cobrando solução em nome da população, olha o Agenor do Guarani, aqui em Cabo Frio, mandou um vídeo chamando a atenção das autoridades para a quantidade de cachorros soltos pela rua Marquês de Olinda. Segundo o Agenor, são cães de grande porte e médio porte. Uma menina teria sido mordida porque passou de bicicleta ali perto. Tem resposta, agradecemos a atenção. A Prefeitura de Cabo Frio respondeu. A Superintendência de Proteção Animal explica que o agrupamento de cães pode acontecer por vários fatores, entre eles a presença de fêmeas no cio, e ressalta que vem realizando regularmente ações de castração de cães e gatos em situação de rua no bairro Guarani, visando o controle populacional e a redução dos impactos causados pelo abandono. Respeitando a capacidade de lotação do canil municipal em Cabo Frio, a superintendência esclarece que não realiza recolhimento de animais saudáveis, apenas por estarem soltos nas vias públicas. Os esforços são concentrados nas operações de castração e conscientização sobre guarda responsável. A população pode colaborar auxiliando na identificação dos tutores dos animais e também denúncias de abandono. Esse contato do canil municipal para identificação de tutores de animais, situações de maus tratos e denúncias de abandono é pelo WhatsApp, o contato 997782216. 997782216. O funcionamento de segunda a sexta, de 9 da manhã até as 3 horas da tarde. Participação que chegou ontem aqui, a nossa produção, já no apagar das luzes, ficou no pendura para hoje. Oi, Carlos, é contigo.
9: Oi, Leandro, boa tarde. Carlos, São Pedro da Aldeia.
8: Tudo bom?
9: Peço encarecidamente a Prefeitura de São Pedro da Aldeia que dê uma olhada na rua Irmão Soares da Costa. A rua tá cheia de mato, cheia de lixo. Eu já falei para você há um mês já sobre isso aí, até agora não vieram. E agora tem mais ou menos 15 dias que a luz está queimada aqui. O último poste da rua está queimado, está uma escuridão. A rua, sabe? E agora a Prolago veio aqui, fez um buraco na rua e até agora também não veio consertar. Essa rua tá horrível. Rua Hermano Soares da Costa. Desde já agradeço, Carlos São Pedro da Aldeia, saudação rubro-negra.
8: Um abraço, Carlos. Isso é no bairro Porto da Aldeia, em São Pedro da Aldeia. Apelo compartilhado, voltaremos ao assunto amanhã. Entre hoje e amanhã a gente vai buscar a resposta e principalmente a solução. Vamos ouvir a Marizete, problemas de iluminação pública aqui em Cabo Frio também.
10: Bom dia, Leandro. Eu sei que o teu programa ainda não começou, mas eu já estou te dando um bom dia porque eu preciso de você mais uma vez.
8: Claro, amigo.
10: A luz do poste aqui da rua Espírito Santo, quase em frente ao número 3, se apagou de novo. Não sei por quê. Ela não está acendendo. Por favor, Fala aí por mim, por favor. Marizete das Palmeiras. Bom dia, Leandro.
8: Bom dia, Marizete. Rua Espírito Santo, no bairro Palmeiras, em Cabo Frio. Mais um trecho na escuridão, né? E recebemos fotos também, um novo apelo, sobre a necessidade de redutores de velocidade na esquina da Rua Natal com a Rua Paraná, no bairro Palmeiras, em Cabo Frio. Imagens que recebemos mostram mais um acidente registrado nesta semana. Segundo o relato, as placas não adiantam nada. Os motoristas não obedecem o limite de velocidade. E hoje um ouvinte nosso entrou em contato também para poder reforçar essa bronca. Deixa eu ver, é em áudio. Olá, boa tarde.
11: Ô, Leandro, dá uma analisada nessas fotos aí, vê só. Em menos de 10 dias, cara, 2 acidentes, 1 com capotagem. O pessoal roleta direto aqui na Rua Paraná, com esquina com Rua Natal. Pessoal, tem que botar uma lombada, isso é toda hora isso, até machucar alguém, até matar alguém, aí vão fechar, aí vão resolver esse problema, entendeu? Já mandei pro Amauri e nada, o Amauri nem falou nada na rádio. Vê aí, Leandro, se dá um jeito aí.
8: Ô, meu amigo, muito obrigado aí por sua confiança, é o Zé Roberto participando aqui do nosso programa. A caneta não temos, Zé Roberto, nós temos a palavra e quantas vezes preciso for, a gente vai cobrar. Aqui no programa Região em Foco, nós temos um procedimento padrão. A gente recebe a reclamação, fala no ar, encaminha para as prefeituras e volta ao assunto no dia seguinte para subir o tom da cobrança. Ontem a gente já havia falado do problema. Ontem a gente entrou em contato com a Prefeitura de Cabo Frio também e a Prefeitura ainda não respondeu. Vamos seguir cobrando e quantas vezes preciso for, a gente vai falar por aqui, Zé. Aqui a gente não poupa, a gente não passa pano. Político é eleito para ser cobrado. Essa é uma filosofia máxima do programa Região em Foco. Obrigado, conta com a gente, obrigado pelas imagens, inclusive, que demonstram aí um acidente registrado nessa semana. Alô, Prefeitura de Cabo Frio, espero a resposta e principalmente a solução antes que graves acidentes aconteçam aí na esquina da Rua Natal com a Rua Paraná, no bairro Palmeiras. A nossa produção recebeu um alerta sobre vazamento de água da Prolagos também, aqui no bairro Guarani, em Cabo Frio, precisamente na Rua Henrique Dias, em frente a uma igreja. Esse vazamento de água, segundo o relato, há 7 dias. Entramos em contato com a Prolagos, mandamos inclusive um vídeo que o ouvinte caprichosamente compartilhou conosco. Mas a resposta da companhia ainda não chegou à nossa produção. Eu tenho resposta para o Fábio, de São Pedro. Ele protesta mais uma vez sobre o estado de abandono no posto de saúde da Ponta do Ambrósio. Ele diz que tem pena dos funcionários que ali trabalham, além de reforçar a promessa da prefeitura em reformar a unidade, né? Tem resposta, a prefeitura de São Pedro informou a nossa produção, agradecemos a atenção, que a demanda foi encaminhada para a Secretaria de Saúde. E a prefeitura prometeu atualizar a resposta assim que tiver o retorno da saúde aldeense. Estaremos atentos para cobrar. Uma nova denúncia anônima foi recebida pela produção, direcionada à Secretaria de Educação aldeense. Segundo o relato, na semana passada, foi liberado um almoço para todos os servidores da pasta. O questionamento é: por que os funcionários que escolheram não ter horário de almoço nas escolas estão almoçando? A exemplo de inspetores, de alunos e monitores das escolas cívico-militares. Segundo a denúncia, esses servidores têm carga horária de 40 horas, mas estão entrando às 7 da manhã e saem às 2h30 da tarde. Ah, não é bonitinho, hein? As escolas cívico-militares aí, penduricalho dos militares aposentados, ainda tem essa moleza? Não é fácil não, hein? Tem resposta. A Secretaria de Educação de São Pedro da Aldeia informa que a organização da jornada de trabalho, incluindo a definição e a distribuição dos horários de almoço dos servidores, considera a rotina de funcionamento de cada unidade escolar. Assim, a adequação dos horários é organizada pela gestão de cada escola, que acompanha as necessidades operacionais de suas equipes, garantindo o cumprimento das demandas pedagógicas e administrativas. Eventuais dúvidas ou questionamentos relacionados à organização específica da carga horária dos servidores em determinada unidade, em São Pedro, podem ser esclarecidas diretamente com a gestão escolar, que é responsável pelo acompanhamento cotidiano dessas escalas. Para fechar, deixa eu dar uma passadinha aqui no WhatsApp da Rádio Ondas também. Chegou uma participação aqui para gente em áudio. Anderson Barcelos, fala, amigão. Tem áudio, vamos lá.
12: Boa tarde, Rádio Onda, programa Região em Foco, Anderson Barcelos, São Pedro Aldeia, hoje no Rio de Janeiro, capital. Leandro, França.
8: Oi, Anderson.
12: Por que não se fazem medida, contrato emergencial para iluminação pública? Sei que os contratos emergenciais é um foco de corrupção, mas faz o contrato emergencial e pede apoio ao Ministério Público Estadual para não ter desvios de valores. E, ou seja, não pode uma cidade de São Pedro Aldeia estar 9 meses sem contrato de uma empresa prestador de serviço e os moradores estão pagando mensalmente na conta da Enel a taxa de iluminação pública. E, alô, Ministério Público, por que não faz isso? Alô, Prefeitura, por que não faz um contrato emergencial?
8: Algo precisa ser feito, isso é fato, né, Anderson? Porque a questão da falta de iluminação pública em São Pedro da Aldeia tem sido um problema crônico. E não é o Leandro França que está falando, não. É o cidadão aldeense que participa a partir do nosso programa. Obrigado, Anderson. Conta com a gente.
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8: Tempo esgotado. Tchau, tô indo, já fui. Ah, o Eduardo de Cabo Frio encaminhou um apelo à saúde. Estamos atentos, hein, Eduardo? Ele teve numa consulta médica em abril, recebeu encaminhamento para especialidade de urologista. Até agora ele não recebeu retorno sobre a marcação. Encaminhou um pedido de urgência aqui pra gente, junto à documentação pessoal. Já entramos em contato com a Prefeitura de Cabo Frio. A resposta, infelizmente, não chegou ainda, mas seguiremos atentos. Obrigado, Eduardo. Um abraço. Espero que tudo se resolva e que, principalmente, a saúde cabofriense tenha a sensibilidade de retornar a mensagem a você para marcar esse procedimento. Marilac Tavares, um grande beijo, minha querida amiga. Tudo bem, tudo ótimo. Um pouquinho gripado, mas feliz em sua companhia. Uma ótima tarde. Beijos e abraços. Obrigado por sua companhia. Amanhã, sexta-feira, tem agenda do final de semana e música no quadro Qual é o Seu Talento. Um abraço. Até amanhã.
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1: Fala, rapaziada, tá começando mais um De Olho na Copa desta quinta-feira, trazendo todas as informações sobre a Copa do Mundo. E vamos começar falando da Inglaterra. A Inglaterra venceu a Croácia por 4-2 em um jogão nesta quarta-feira, um jogaço aí com 6 gols, válido pelo grupo L da Copa do Mundo. Harry Kane, atacante, camisa 9 inglês, fez 2 gols, igualou o recorde aí de Gary Lineker na artilharia da seleção inglesa em mundiais. O primeiro gol de Kane, inclusive, exorcizou, amigos, um fantasma aí de pênalti para o centroavante. Ele tinha perdido um pênalti na eliminação da Inglaterra na Copa de 2022 contra a França, lá nas quartas de final, mas marcou contra a Croácia após 2 tentativas. O goleiro croata pegou o primeiro, o VAR interviu, mandou voltar, falou que ele se adiantou, Harry Kane cobrou novamente e fez, meus amigos. Os gols da Inglaterra foram marcados por Harry Kane 2 vezes, Jude Bellingham, camisa 10, e Marcus Rashford. A Croácia balançou as redes 2 vezes, meus amigos, 4-2. E olha, meus amigos, a Inglaterra é uma franca favorita ao título da Copa do Mundo de 2026, após deixar de fora da Copa do Mundo 2 jovens com muito nome e muito talento, o Palmer do Chelsea, o Phil Foden do Manchester City, que apesar de não ter feito uma boa temporada, é um excelente jogador, meus amigos. A vitória da liderança do grupo L é a Inglaterra. Gana e Panamá se enfrentaram, 1-0 aí para a equipe de Gana, um jogo muito duro, um jogo muito apertado entre as duas equipes, mas Gana conseguiu vencer. E pelo grupo K, meus amigos, Colômbia enfrentou aí o Uzbequistão e venceu por 3-1, show de Luiz Dias aí, atacante do Bayern de Munique. E no outro jogo, meus amigos, podemos falar, quer dizer, eu acho que podemos falar que é zebra. Portugal, meus amigos, ficou apenas aí no empate em 1-1 com a República Democrática do Congo, fazendo a sua estreia em Copas do Mundo, já conseguindo o seu primeiro gol e também o seu primeiro ponto, meus amigos. Aí a gente volta lá naquela conversa quando falamos sobre o empate do Brasil com o Marrocos. Meus amigos, o Marrocos hoje é uma grande equipe a nível mundial. Foram semifinalistas da Copa do Mundo de 2022, têm ambições para essa Copa do Mundo de 2026, e a Copa de 2030 será sediada no Marrocos, juntamente com Espanha e Portugal. Então o Marrocos tem planos ambiciosos. O Brasil fez o que pôde, o empate naquele jogo estava de bom tamanho, mas isso serve para mostrar também que o futebol de seleções a nível mundial está muito nivelado. Ou seja, meus amigos, não existe mais bobo no futebol. Eu sou Gideão Souza, esse foi o De Olho na Copa, aqui na Rádio Ondas.
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7: De volta, meus amigos, aqui para o segundo round do De Olho na Copa. E o que todo mundo já esperava, de certa forma, acabou se confirmando. Neymar está fora de Brasil e Haiti pela Copa do Mundo, meus amigos. O que era esperado agora se confirma. O atacante Neymar está fora do jogo da seleção brasileira contra o Haiti nesta sexta-feira, pela segunda rodada do Grupo C da Copa do Mundo. O que ficou apurado é que o camisa 10 avançou no processo de recuperação da lesão de grau 2 na panturrilha direita, mas ainda não terá condições de atuar na partida. É um jogo muito importante para o Brasil. O Neymar até mesmo treinou de chuteiras em campo pela primeira vez desde o início da preparação do Brasil para o Mundial. Isso aumentou também as expectativas para um eventual retorno diante dos haitianos. Sem pressa, a comissão do técnico italiano Carlo Ancelotti decidiu preservá-lo do próximo jogo. O cronograma aí do departamento médico é de que Neymar avance no processo de recuperação e recondicionamento físico nos próximos dias, meus amigos. Assim ele pode ficar disponível aí, né, quem sabe, para estrear no Mundial diante da Escócia, e os brasileiros enfrentam os escoceses na próxima quarta-feira, aí, dia 24, a partir das 19, horário de Brasília. E esse jogo contra o Haiti é um jogo muito importante para a seleção brasileira, onde temos que pensar em fazer saldo, meus amigos, já que na primeira rodada empatamos com Marrocos. Então, se o Brasil quer ser o primeiro nesse grupo, quer ter jogos mais fáceis, se assim eu posso dizer, lá na frente, precisa vencer bem o Haiti. Apesar de eu achar a equipe brasileira com uma técnica muito superior, os haitianos igualam isso aí na questão física. Bom, mas vamos esperar, meus amigos, vamos esperar que o Brasil faça um bom jogo, faça saldo e consiga aí, né, ir enfrentar os escoceses mais tranquilo e, quem sabe, já com o Neymar. Gideão Souza para o De Olho na Copa, aqui na Rádio Ondas.
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tinha suspirado, tinha beijado o papel devotamente. Era a primeira vez que lhe escreviam aquelas sentimentalidades, e o seu orgulho dilatava-se ao calor amoroso que saía delas, como um corpo ressequido que se estira num banho tépido. Sentia um acréscimo de estima por si mesma e parecia-lhe que entrava, enfim, numa existência superiormente interessante, onde cada hora tinha o seu encanto diferente, cada passo conduzia a um êxtase e a alma se cobria de

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Até às 18h, uma ótima tarde de quinta-feira, que beleza, quinta-feira, chegando pra você e trazendo pra você sempre muita informação. A melhor das informações, informação com qualidade, informação com credibilidade, esse é o Panorama.

0: até às 6, amiguinhos. São 2 horas de programa comunicando com você, que é sempre muito mais importante pra gente. Uma ótima tarde. Uma ótima tarde de quinta-feira ensolarada. Céu azul em toda a região dos lagos. E nós chegando aqui em 97,7, trazendo pra você o resumo das notícias do seu dia. Tudo o que aconteceu na sua rua, no seu bairro, na sua cidade. A gente vai te contar. Eu vou contar. Isso, eu fofoqueiro não, mas eu vou contar. Eu conto pra você ficar sempre muito bem informado. Por isso quero mandar um grande abraço pra rapaziada, pra essa galera esperta, rapaziada que me dá moral, galera de Cabo Frio, Arraial do Cabo, de Búzios, Iguaba, Araruama, São Pedro da Aldeia, Saquarema, Rio das Ostras, em Macaé. Pra você que tá na sua casa, no carro, no trabalho, na internet, com seu smartphone, com seu iPhone, aonde quer que você esteja. Receba aí o nosso muito obrigado.
1: Muito obrigado.
0: Obrigado pelo carinho, audiência, a paciência. Obrigado por permitir que o Panorama te faça companhia todos os dias à tarde, de segunda a sexta-feira, a partir das 4 até as 6, 2 horas, sem música. Quem não coloca música, não, só sexta-feira, mas eu toco música, não, é só notícia, pesquisa, participação de ouvinte, rindo da cara dos outros, debochando da notícia, isso tudo com a gente. Então aumente o som, vem com a gente, aumenta o som aí! E espalha pra geral que você tá ouvindo o Panorama e o resumo das notícias do seu dia. Receba aí o nosso boa tarde já no pré-final de semana. Tá no ar o Panorama pela sua Rádio Ondas e Jovem TV no canal 8.
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0: Além também da rapaziada do YouTube. É, tô aí no YouTube também. Olha só, até às 6, muita informação. Então se liga no que eu vou contar pra você. Presta atenção, hein? Olha só. Tem aí os encontros políticos acontecendo em nossa região, amiguinho. Enquanto estamos aqui, enquanto isso, em um lugar bem distante, as forças da política vão se unindo, a galera vai conversando, a galera vai batendo papo, a galera vai falando sobre isso, falando aquilo, articulando isso, articulando aquilo, o negócio tá frenético. Pois é, ainda não começou a campanha política não, mas ninguém tá dormindo na praia. Ontem recebemos aqui em nosso programa Léo Mendes, ele é pré-candidato a deputado federal. Mas nós temos aí alguns candidatos, pré-candidatos a deputados estaduais. E a gente vai falar de política hoje. Política local. Então fique esperto porque eu gosto muito de ouvir a sua opinião. A sua opinião para nós é importantíssima. Se liga aqui no Panorama. Prefeitura de Cabo Frio prepara a Ponte Feliciano Sodré para celebrar o centenário no próximo dia 14 de julho. Olha só quem passa pela Ponte Feliciano Sodré agora. Vê a rapaziada lá fazendo a pintura, dando uma raspada, melhorando lá o emboço, aquela coisa que todo mundo já conhece, né? Daqui a pouco vai passar lá uma camadazinha de asfalto pra ficar pretinho o negócio. Mas aí eu tenho que fazer aqui um lembrete, hein? Recentemente fizemos aí uma reforma na Ponte Feliciano Sodré, uma rasgou ali e levou os cabos todos. Levou as luzes todas ali, né? A turma arrancou as luzes. Tem que fazer a reforma e botar um fuzileiro lá em cima, né? Porque eu vou te contar, hein? A turma tá rasgando tudo lá pra poder levar os troços. E tem mais notícia, hein? Arraial do Cabo divulga resultado do sorteio do credenciamento de artistas e profissionais para trabalhar também no município. Horta Acolhedora promove alimentação saudável nos equipamentos de assistência social no município de São Pedro da Aldeia. Eu vou falar sobre isso também aqui no Panorama e tem mais, hein? Arraial prorroga prazo para cadastro do programa de incentivo financeiro. Amanhã tem jogão, tem transmissão também aqui na programação da sua Rádio Ondas com o Sidney Marinho, direto dos Estados Unidos. Galera, tá lá nos States. Hoje ele tá lá tirando foto ao lado da estátua de Rocky Balboa. Tá lá, a estátua lá parada, com o sovaco lá pra cima, ardendo, com o sol batendo, e a galera lá tirando fotinha. Sidney Marinho, direto da Filadélfia, falando também aqui do Panorama, já contando tudo pra você. Tem notícia, claro que tem notícia pra você aqui no Panorama.
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0: Carlos Ernesto, o Carlão, secretário municipal de cultura do município de Cabo Frio, fala sobre o Teatro Municipal. Alexandre Martins visita obras do Hospital dos Búzios, obras de ampliação do Hospital Rodolfo Perissé, ao lado de Miguel Alencar. É isso mesmo. Ó, Miguel tá mais colado com o Alexandre do que Leandro Pereira, que é o vice-prefeito de Alexandre, vou te contar, hein? Olha, Marcelo Magno também visitou as obras também do Francisco Porto de Aguiar, ao lado de Bernardo Alcântara e Diego Silveira. Vou trazer notícias pra você aqui no Panorama, como não? Olha, amanhã de manhã, galera, começa a trocar o ingresso, um quilo de alimento não perecível por um ingresso para ver o jogo dos ídolos, que acontece no próximo sabadão, aqui no Estádio do Correão. Graças a Deus, parou de chover. Quero só lembrar você que o Correão tá sem cobertura, né? Quem vai pra lá, leva a sua... Tá igual aqueles estádios lá do Peru. Não tem que... aquele grandão. Dá pra 70 mil pessoas. Não tem uma coberturazinha pra cobrir a careca de ninguém. É, então, graças a Deus, parou de chover no negócio. Senão, a turma é todo mundo lá. A pessoa todo mundo lá com guarda-sol, aquele sombreiro gigantesco. Aluga o guarda-sol, opa, tá loteado essa área aqui, aquele negócio todo, já eu falo sobre isso.

0: Vou fazer a vinheta aqui rapidinho, tá? Quando eu ferir a vez, você corta a minha aí. Você sabe quem vai estar amanhã também na FanFest de Arraial do Cabo? Luciano DJ. Eita, coisa boa, hein, rapaz? Ensaiado e bonitinho. Olha, então amanhã, pessoal, eu também vou estar lá. Eu não tenho vinheta aí não, né? Tem vinheta minha aí? Eu também vou estar lá. Tem, bota minha vinheta aí. Tem vinheta aí?
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0: Coisa feia, né? Panorama não, vai ser FanFest, mas tudo bem, vai servir. Olha só, então eu e Luciano vamos estar amanhã na FanFest do município de Arraial do Cabo, meu povo. É, semana passada foi Edmilson, deu azar, empatou, acho que vai mandar me chamar. É, porque eu tenho as pernas peludas, falaram que minhas pernas parecem pernas de coelho, pode ser que dê sorte, né? Olha, então amanhã a gente vai estar lá, amanhã no município de Arraial do Cabo, animando a rapaziada pra FanFest Brasil e Haiti, ao vivo, a partir das 9 da noite, mas vai ter show antes disso, viu, meu povo? Vamos chegar cedo, vamos trocar figurinha, vamos bater papo, vamos botar pilha, vamos lembrar a turma lá, Lulu não vai subir no palco pra dançar, não. Olha só, hein, tem informe de trânsito. Prefeitura de Arraial do de Cabo Frio, atenção, aí galera do Jardim Esperança, vai ser interditada nesta sexta-feira para montagem da Arena da Copa. Atenção, meu povo, no Jardim, hein? Amanhã, a partir das 9, ou melhor, a partir das 5 da manhã. Atenção, rapaziada da padaria, né? 5 da manhã, não, 5 da manhã é a galera da padaria. Atenção, meu povo, da padaria do Jardim Esperança, hein? Amanhã, Ézio Cardoso da Fonseca, às 5 horas da manhã. Vai estar interditada. Eu vou trazer notícia pra você. Tem notícia? Claro que tem notícia pra você aqui no Panorama.
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0: Fábio Costa celebra a conquista do selo nacional que reconhece gestão sustentável em Iguapa Grande. Via Lagos abre seleção para prêmios para escolas da região dos Lagos. E não é só isso, não. Operação mira suspeitos de vender suplementos falsificados em Cabo Frio e São Pedro da Aldeia. Ô, Luciana, você tá tomando um negocinho, não tá dando força, não, filhote?
2: O quê? Não acredito.
0: Ai, vai derrubar nós, hein? Assim não, é assim. Não faz operação, mas assim não. Assim, pelo menos ajuda no psicológico, né? Não tá, né? Tá tomando aquela areia achando que é creatina e pelo menos tá dando força. Tem mais, hein? Cabo Frio recebe encontro de ídolos do futebol brasileiro amanhã em ação solidária. Vacinação contra a gripe é liberada em São Pedro. Ô, Fabinho, já deu vacinada aí, aí no braço? Tem que dar na sua língua. Olha, Arraial do Cabo recebe Conferência Municipal do Meio Ambiente nesta sexta-feira. E nas ocorrências policiais...
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0: Grupo criminoso oriundo de Minas Gerais foi detido na manhã desta quinta-feira, na madrugada desta quinta-feira, aqui em Cabo Frio. Os caras estavam dando golpe do cartão de crédito, falso cartão de crédito. Olha só que malandragem. Se apresentavam como entregadores do Mercado Livre, pegavam seus documentos. Tô entregando aqui. De repente até entregava um tijolo, né? Vem cá, o nome do senhor é como? O CPF, por favor. Aí chegava lá, abria um cartão de crédito falso e tentava fazer as compras, amiguinho. Foi todo mundo preso. Prejuízo gigantesco em Cabo Frio. Já. Ó, apreenderam dinheiro, apreenderam notebook, apreenderam um monte de coisa com os camaradas em Búzios. A delegacia de Búzios também efetuou duas prisões ontem importantes. Já também trago todos os detalhes. A partir de agora. Aqui no Panorama.
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0: Até às 6, amiguinhos. Até às 6 da tarde. São 2 horas de programa comunicando com você, que é sempre muito mais importante pra gente. Afinal de contas, você é o nosso maior objetivo. Mas antes eu preciso mandar um grande abraço. Sabe pra quem? Pra rapaziada que me segue no Facebook. Tô com a lista gigantesca da galera que faz aniversário hoje. Para tudo. Sabe quem faz aniversário hoje? Fabiane Victorino, a irmã de doutora Rafaela, rapaz. Tem festa lá em São Cristóvão. Isso, vai ter feijoada no aniversário da Fabi. Beijo, Fabi! Fabi é a irmã da Rafaela Victorino, doutora Rafaela, da OAB do município de Cabo Frio. Tem a Fabi que é enfermeira, rapaz. Gente boa pra caramba. Um mal, Luciano. Ela só tem um defeito. Um defeitozinho só. É botafoguense. Nem todo mundo é perfeito, né? A gente perdoa, Fabi. Beijo pra você, felicidade, papai do céu, te abençoe muito. Olha, hoje é aniversário, tem aniversário lá em Arraial do Cabo. Atenção, meu povo da bola.

0: Atenção, meu povo do futebol. Hoje é aniversário de Mazinho, rapaz. O Marmassa completa mais uma primavera hoje aqui também. Do Panorama recebendo o nosso abraço. Mazinho, Mazinho do futebol. Um dos grandes técnicos de futebol, olheiro do futebol também do município de Arraial do Cabo. Olha, Fábio Gabriel também completa mais uma primavera nesta quinta-feira. Hoje vai ter aniversário do Fábio Gabriel, do Valdir Silva. Também da Aline Gomes, completando mais uma primavera. Hoje vai ter festa também no Jacaré. Fernando Souza, completando mais uma primavera. Valeu, Fernandão. Vai ter bolo, vai ter surpresa, vai ter torta salgada na casa da Adriane Padilha, do Vitor Santos, da Gláucia Baiense. O nome dela é Baiense. A pastora Cristiana, ou melhor, Cristina Bispo, grande abraço, pastora Cristina, grande abraço pra você. Quem também está soprando velinhas no dia de hoje, olha só, é o Vitor Maia. Todos ficando melhores nesta quinta-feira. Pré-final de semana, recebendo o abraço do Panorama, recebendo o abraço da Jovem TV, recebendo o abraço da sua Rádio Ondas, amigo. Em 97,7, 35 anos com você. Acerte o seu relógio. Povo brasileiro, 4 horas e 22 minutos. Uma ótima tarde pra você. Que o seu final de semana está chegando, né? Que o seu final de semana venha com muita bênção, que os seus planos sejam realizados, que o seu dia seja maravilhoso, que essa noite de muito descanso e sempre cabeça fria. E ó, cruzando os dedos para a torcida de amanhã, e amanhã estaremos freneticamente torcendo pela seleção brasileira. Ontem nós tivemos aqui em nosso programa, sabedoria não veio ontem, bota aí, falta para sabedoria, hein? É, veio ontem não, sabedoria, hein? Sabedoria, tava onde? Tá levando café pro doutor Serginho? Eu, hein? Presta atenção, hein? Olha só, ontem tivemos aqui em nosso programa o ex-vereador, também participou do governo Magdala, Léo Mendes. Nós falamos aqui, conversamos com o Léo. Léo é pré-candidato a deputado federal. E ontem, no meio da entrevista, eu falei aqui, olha, gente, nós teremos aqui algumas opções da região dos lagos. Olha, pra estadual nós temos Vantuil Martins. Pessoal, vou falar o nome de alguns aqui que são pré-candidatos, tá bom? Ó, pré-candidatos, Vantuil Martins, doutora Gabriela, Dani Martins, teremos também Mauro Bernardo para federal, temos Léo Mendes para federal, Magdala para federal, teremos mais alguns também aqui, que a gente não se lembra aqui o nome de todos, pessoal, mas vamos ter um bom número de candidatos aqui na região dos lagos que pode realmente nos ajudar, né? A ajudar no sentido de temos representação, tanto na Alerj como também lá em Brasília. E é importante, eu preciso falar sobre a política, que é importante que nós tenhamos representações, tanto na Alerj, que é o governo do estado, como também lá em Brasília. Não perca a vista disso não, é importante a beça, sabe? Poucos são os municípios que conseguem isso paralelos. Ou você consegue para o estado, ou você consegue para Brasília. Eu não me lembro de uma época aqui que nós tivéssemos aqui dois deputados, um no estado, outro em Brasília. Eu não me lembro disso, eu não me lembro. Mas seria, para a região dos lagos, seria maravilhoso, tá? A gente não pode descartar isso, não. Seria sensacional. E aí, durante a entrevista, eu falei aqui uma coisa que eu vou falar aqui hoje, vou até utilizar para colocar aqui nosso programa aqui hoje como pesquisa do dia. Eu falei que, olha, é importante a gente pensar o seguinte, pessoal. Muitos virão à nossa região neste momento para poder pedir o seu voto. Muitos serão apresentados por pessoas que você conhece. De repente até com pessoas que você já trabalhou. Muitos serão, inclusive, da política, ligados à política. A política é um ambiente que você vê, são sempre as mesmas figurinhas. A galera vive da política. Tem gente que vive só da política. De cargo, indicado, de diretor disso, diretor daquilo. Os caras que têm padrinho nunca morrem pagão. A verdade é essa, né? Nunca morrem pagão. Mas aí os caras vêm apresentando aqui, de repente, um candidato que vem lá de Volta Redonda, de Nova Iguaçu, de Duque de Caxias, lá do Sul Fluminense, de Angra dos Reis. Galera vem lá, né, do Norte Fluminense, de Macaé, de Macuco, de Cachoeiras de Macacu, de Friburgo, Teresópolis, de Campos, de todos esses lugares aí, né? Tem um monte de candidato que vai pintar aí pedindo seu voto. Aí esses caras vêm pra cá. Esses caras vêm visando aí, quem sabe, os caras vão fazendo as contas, olha, se a gente conseguir lá em Cabo Frio, 300 votos, lá são 200 mil eleitores, se nós conseguimos lá 300 votos ali, 150 em Arraial, 150 em Búzios. Os caras vão fazendo as contas. Não fica bobo nisso a história, não. Os caras vão fazendo as contas. Em São Pedro, a gente conseguir 100 votos em São Pedro. Aí eu acho que a gente consegue ali, Iguaba Grande, que lá tem um pessoal esperto trabalhando a beça. Lá a gente consegue uns 300 votos. Mas o cara é de longe, né? Na hora que ele tiver sentado na cadeira, ele vai mandar um abraço para o ponto eleitoral dele, onde ele começou a jornada dele. Minha cidade querida de Pindamonhangaba. Não é isso? Ninguém lembra. Vai ser a região dos lagos, tal. Falando geral, mas ninguém lembra da sua cidade. Aí os caras que trabalharam e conseguiram esses votos, os caras estão bem. Os caras estão bem. Porque eles vão chegar para ele e falar assim, olha, eu consigo para você lá na minha cidade, eu vou trabalhar para você ter no mínimo uns 200 votos. Bateu os 200 votos, bati a meta, cumpri minha promessa com você. Agora o candidato que está eleito vai cumprir a promessa com o cara que trabalhou. Não, ele não vai visar a comunidade no coletivo para poder ajudar. E eu falei a respeito disso aqui ontem em nossa região. Eu falei assim, gente, olha só, eu com todo respeito a qualquer pessoa que vai votar num candidato, ah, vou votar em fulano de tal, ciclano, porque é amigo do meu pai lá em tal lugar, tá tudo bem, pode votar, a consciência é sua, o voto é seu, é direito seu, e eu torço para que você tenha muito sucesso e que a gente tenha muito sucesso também nisso, né? É importante nós termos muito sucesso. Mas aí no coletivo de verdade a gente não vai ganhar, porque na hora que o bicho estiver pegando aqui, quem que a gente vai cobrar? Quem será o nosso representante? Ah, eu sou federal, sou do estado do Rio de Janeiro inteiro. Não tem essa história não, gente. Cai nisso não. Porque se o cara nem vem aqui, o cara não passa aqui, o cara não nasceu aqui, o cara não conhece aqui, o cara não vai dar confiança pra cá. Agora, ele vai dar confiança pra cidade onde ele nasceu. Não, minha cidade natal. Minha ruazinha era onde minha avó nasceu. Até hoje não tem asfalto. Prometi a ela que ia levar asfalto pra lá quando eu fosse candidato. E levou, aí vai e leva. As indicações. Você viu aí? Cabo Frio em 4 anos recebeu 34 milhões de reais de Brasília. As emendas impositivas. Emendas impositivas são emendas que o deputado direciona para tal área, para tal lugar. Essas emendas positivas vão fazer muito bem para outras pessoas. Eu vou trazer aqui um exemplo claro. Por favor, não me entendam mal. Na última eleição que nós tivemos aqui, recebemos aqui na região um senador da República que prometeu, vou lembrar que é vocês, hein? Prometeu. Uma academia para idosos no caminho de Búzios. Lembram disso? É isso ainda na época do falecido José Bonifácio. Veio com ele aqui, passeou na cidade, não vou trazer uma emenda positiva, a gente vai montar uma academia. E era amigo de José Bonifácio. Vou trazer uma academia, vou montar academia aqui no caminho de Búzios, academia para idosos. Nunca chegou academia nenhuma lá. E um monte de gente foi pagar, não, fulano vai trazer academia aqui para idosos. Falei, legal. Vamos esperar. Nunca chegou. Não sei o que aconteceu. Não sei se de repente foi algum problema com a cidade, porque a cidade também ficou impedida de receber algumas verbas. Então pode ter sido isso. Mas nunca chegou. E aí ele tá onde? Você consegue ver ele aí, por aí? Consegue ver? Abre a janela. Tá vendo a sua casa aí? Passou aí hoje? Almoçou na esquina? Não. Tá lá em Brasília. Tá com a turma dele. Tá com o centro eleitoral dele. Tá lá com a turma dele lá. Aqui ele queria uns 300, 400 votos, pô. É isso que ele queria. Por isso eu levantei a bandeira ontem aqui e volto a levantar a bandeira. Eu sou abertamente... E por favor, não fiquem chateados. Eu, a minha escolha, eu vou considerar muito mais, infinitamente mais. É tipo cota de faculdade. Os candidatos de minha região serão mais bem avaliados do que qualquer outro candidato que vier por aí. Entendeu? Vai vir uns caras aí que vai vir de tal lugar, que é primo de não sei quem é que mora aqui. Não. Eu quero o candidato daqui. Porque na hora que eu tiver que reclamar, eu tenho a quem reclamar, rapaz. Eu sei a quem vou reclamar. Eu sei a quem vou apontar. Eu sei de quem eu vou falar. Vou falar de quem? Dos caras que vieram aqui duas, três vezes por ano? E principalmente com os 4 em 4 anos? Pesquisa do dia no Panorama.
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0: Você vai fazer essa avaliação também? Você vai considerar mais os candidatos de nossa região? Ou você não pensa dessa forma? Você apenas avalia o candidato. Ponto. Tá? Porque tem gente também que, por conhecer a pessoa na região, também não vota. Não é isso? também não vota. E eu também faço dele também as minhas palavras. Olha, é verdade. Tem pessoa aqui da região que eu olho, que conheço e falo, não voto. Sei que não vai fazer. Sei que não vai. Isso aqui é tudo invenção. Sei disso tu, hein? Isso aí eu acredito nisso também, não tenha dúvida disso. Mas, às vezes um só não pode condenar todos. É isso? A gente tem que tirar esse aqui, separar. Não, esse aqui não tem chance. Vamos pra outro. Esse aqui eu gosto. Esse rapaz aqui é um rapaz sério. Essa menina aqui é uma menina séria. Essa aqui é inteligente. Essa aqui tem capacidade. E aí, cara? Você vai considerar? Você faz essa avaliação? Candidatos de sua região tem muito mais chance do que candidatos de ganhar o seu voto. Tem muito mais chance de ganhar o seu voto do que candidatos de fora da sua região? Mande um áudio para mim. 992348786. 992348786. Esse é o telefone do Panorama.
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0: Aguardando a sua participação. Ó, tô aqui, hein, até as 6, isso mesmo. Trazendo muita informação para você, como por exemplo, tem notícia para você aqui no Panorama.
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0: Vialagos abre seleção. Atenção aí, meu povo. Vialagos abre seleção de prêmios para escolas da região dos Lagos. Tá afim? Tá de bobeira? Anuncia aí na sua escola. Vem também, quem sabe você vai emplacar num prêmio bacana também para você aqui na região dos Lagos. Olha só, escolas públicas municipais atendidas pela rodovia podem participar. Escolas públicas municipais localizadas nos municípios atendidos pela Via Lagos têm até o próximo dia 20 de junho, daqui a 2 dias, né? Para se inscrever na nova edição de prêmios Escolas Baseadas na Natureza. A iniciativa promovida pela Motiva, por meio do Instituto Motiva e da concessionária Via Lagos, vai destinar R$500 mil para projetos voltados à educação ambiental e ao contato também, ó, o contato dos estudantes com a natureza, né? As inscrições do regulamento completo são disponíveis no site escolasebn.com.br. Ao todo, 5 escolas serão selecionadas em todo o país e vão receber R$100 mil cada uma delas para transformar os seus espaços em ambientes para brincar, aprender e conviver com a natureza. Podem participar de unidades de ensino localizadas nos municípios abrangidos pela Via Lagos. Sejam elas Rio Bonito, Silva Jardim, Araruama, Iguaba Grande, São Pedro da Aldeia e Cabo Frio. As propostas podem incluir a criação de hortas pedagógicas, jardins de chuva, pátios naturalizados conectados com biomas locais, áreas de aprendizagem ao ar livre e outras iniciativas que integrem educação, sustentabilidade e valorização do território onde os estudantes vivem. Além dos recursos financeiros, as escolas também vencedoras vão receber mentoria pedagógica, assessoria técnica e consultoria especializada em arquitetura escolar sustentável. Dá uma dica para você. Não me venha com essa história de plantar feijão em algodão, porque não é isso. É outra coisa. É troço mais bem pensado. Ô, Luciano, vou dizer uma coisa pra você, hein? A pior coisa que tem é você prometer os troços pra criança. Não é? Você prometeu, você tem que cumprir.
2: É verdade.
0: Tá aqui, Edu, cadê meu copo? Bernard, melhor. É a íngua, isso aí vai fazendo da região dos Lagos, soma Cabo Frio, parará, parará, parará. Rapaz, nem começou o programa. Já mandou 1, 2, 3, 4, 5, 6, 7, 8, 9, 10, 11, 12, 13, 14, 15. Oi, cadê você? Cadê o copo? Vou te contar aí. Ô, Luciano, liga pra doutora Fenella aí. Vê se a doutora Fenella tem um cachorrinho lá pra ser adotado. Hã? Um gatinho? Gatinho tem 7 vidas. Dá um gatinho pra ele, rapaz. Uma nota pra você. Hã? Vai dar o quê? É, isso. Dá pra ele. Entrega na mão dele. Entrega na mão dele. Vou mandar um bichinho pra você, Fabinho. Ó, é Luciano que tá mandando bichinho. Ó, segura aí. Eita, nós, hein? Uma nota, Luciano.
3: Claro, vida. Nunca mais iremos terra.
4: Pare de lamentar-se.
0: Tá aí, ó. Fala, Fabinho. O que que é?
5: Você tá doida, pô? Dá vacina que... Porra!
0: O quê?
2: Tomei vacina, quase morri, pá. Tá doido, pô.
0: Aí.
2: São Pedro Odeia quer matar as pessoas, ainda mais secretário de saúde, hein?
0: Olha só, eu vou dizendo, né, rapaz, contrário da vacina. Ô, rapaz, tem que tomar vacina pra gripe, rapaz. Vacina pra gripe você tem que tomar, rapaz. Olha, tem muita gente que fica aí, às vezes, se ignora esse tipo de situação, pessoal. Pega uma pneumonia e fica pior, hein? Atenção, meu povo, não ignorem. Tomem a vacina contra a gripe. Vamos lá, Luciano, vamos ouvir aqui por parte. É igual como diz o esquartejador. Fala aí, criança.
2: Edu, cadê os copos, Edu?
0: Tô te falando.
2: Cadê o copo,
0: panorama?
2: Você não dá valor aos caras antigos da sua época, da M, não?
0: Ai, Jesus,
2: eu sou do tempo que você estava na rádio.
0: Ai, para de falar bobagem. É por isso que eu boto você aqui, quando deixa você sem falar, hein? Eu, hein, vou te contar, rapaz. Olha, isso aqui, Luciano, tem 5 minutos de programa, vamos lá.
2: Edu?
0: Ah, calmou?
2: Léo Mendes é muito mentiroso.
0: Ô, meu Deus do céu, não tem o que falar, não fala, né? Eita, nós, tá vendo aí? É GG que não implica com todo mundo, é todo mundo, vou te contar. Ô, Christian, me ajuda aí, querido, participa aí da pesquisa do dia no Panorama.
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0: Você, na hora de votar, você leva mais em consideração o candidato que é da sua região? É, o pensamento é o seguinte, você vai votar em alguém da região, que mora na região, e que depois você pode cobrar. Se o cara vem de longe e leva o seu voto, ele nunca mais volta, rapaz. Fica essa historinha de vem pra cá e traz pra cá uma indicação de um curso disso, disso, daqui, mas não é isso que a gente precisa, não. A gente precisa de coisa grande aqui pra região dos lagos. E aí, o que você acha disso, Cristian? Opina aí, meu querido.
6: Tudo bom, meu amigo? Boa tarde, Luciano. Tudo jóia, meu irmão?
0: Boa tarde, rapaz, lindão.
6: Corre danado ontem, acabei não participando também do programa ontem.
0: Vai, não pega mais.
6: A gente sente falta, né, irmão?
0: Tá
6: coisa
0: certo.
6: Boa, a gente sente falta.
0: Tá certo.
6: Mas concordo, irmão, em relação à pesquisa do dia, concordo também com o que você falou aí. O problema é que os candidatos que a gente tem aqui, não tô dizendo todos, mas tem pouca história de vida também, né? A gente pode contar no dedo, né?
0: É verdade.
6: Aí, às vezes, Edu, acontece da gente votar, a maioria também, né? Votar em pessoas que realmente fazem, mas, infelizmente, não no nosso município, nossa
0: Entendi.
6: Área.
0: Entendi, é.
6: Aí, quando o cara ganhar, com certeza foi o que você falou. O cara vai puxar para
0: o reduto eleitoral dele, né? É.
6: Vai receber o nosso voto, porque é a pessoa também que faz, né? Que faz, acontece lá. A gente vai...
0: Uhum.
6: A gente fica tão desacreditado aqui, que acaba votando no pessoal de lá.
0: Sim.
6: Mas com certeza, Edu, a gente vai avaliar com certeza a área daqui. A nossa área, né? Vai avaliar, sim. Com certeza, meu irmão.
0: Valeu.
6: Tem que ser muito bem avaliado isso aí.
0: Tem mais pra sim.
6: Poxa, meu garoto, outra coisa. Minha filhota, né? Minha mais velha. Completou mais uma primavera ontem. Acabei esquecendo de mandar. Esquecendo não, né? Esquecer a gente não esquece, mas... Ficamos ontem um corre-corre danado com reunião pra lá, reunião pra cá. Trabalho. Aí acabou não dando tempo de mandar o áudio aí, que você puder mandar os parabéns pra minha princesinha aí. Completou mais uma primavera ontem.
0: Que beleza.
6: Amanda Barcelos Falcão Fonte.
0: Que isso, hein? Com o nome desse? É, tá certo. Ô, Amanda, beijo pra você, Amandinha. Ó, felicidade, papai do céu te abençoe muito, te dê muitos anos de vida, te dê muita tranquilidade. Isso, continue sendo essa criança maravilhosa que você... Eu conheci a Amandinha também na festa lá do abrigo, né? Tava lá, tomou açaí, tirou um dinheiro bom do bolso de Cristo, graças a Deus, né? Amandinha, felicidade, minha flor, papai do céu te abençoe muito, viu, meu chu? Olha, te dê muitos anos de vida. Tem participação de ouvinte aqui no Panorama.
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0: Recebi aqui, Robson, funcionário do ano. Rapaz, eu vou te contar. Rapaz, essa turma não é fácil, não, rapaz. Eu vou te contar. Tem a entrevista no Panorama.
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0: Carlos Ernesto Carlão tá feliz da vida, meu povo. Tem notícia do Teatro Municipal de Cabo Frio aqui no Panorama. Vamos ver.
7: Estou aqui no Teatro Inácio Azevedo Morebe, o Teatro Municipal de Cabo Frio. E estou feliz porque eu estava aqui em 1997, quando a gente inaugurou o Teatro Municipal. E hoje, depois de quase 10 anos, a gente volta a preparar todo esse cenário, essa casa que vai abrigar música, teatro, celebrações, manifestações culturais e ainda mais vai formar novos cidadãos na arte das artes cênicas. Para a gente, para nós, gestão, para o prefeito da cidade, é um equipamento em que a gente vai entregar à população e a população vai poder usufruir e também participar de várias peças teatrais.
0: Tá aí, pessoal, o Teatro Inádio Azevedo Moreb tá em obras e logo, logo a gente vai perceber aí que o teatro vai voltar a funcionar. Essa, olha, vou dizer uma coisa pra você, tem mais de 10 anos esse teatro fechado, hein? 10 anos! Aí você quer que eu faça aqui um relatório de quantos prefeitos passaram por aqui? Vamos lá, doutor Serginho tá agora, né? Antes nós tivemos Magdala, Zé Bonifácio, aí tivemos também Adriano, depois tivemos também Aquiles, Marquinho Mendes, Alair Correia. Foi com o Alair Correia que precisou fechar o teatro, né? Eu acho, ou o Alair com o Marquinho que precisou fechar o teatro por conta exatamente da estrutura que estava realmente muito abandonada. Ou seja, rapaz, a gente não vê a hora do teatro voltar a funcionar. A gente tem notícia apenas do Teatro Municipal de São Pedro da Aldeia, que está funcionando o evento em popa, recebendo inclusive peça, inclusive de stand-ups, né? Que é muito legal a gente ver de vez em quando um comediante vir à nossa região trazer realmente alguma coisa para poder alegrar o nosso dia. E a gente está aí perdendo aí a oportunidade, quem sabe até mesmo de apresentar grandes talentos. Temos jovens e mais jovens despontando nas artes cênicas que não tem um espaço digno e um espaço realmente valoroso como o Teatro Municipal de Análise de do Moreb, que tem esse nome tão importante, né? E que tivemos aqui, inclusive, artistas de nome nacional se apresentando também em nossa cidade. Que pena que ainda não está funcionando, mas logo, logo vai estar em funcionamento em nossa cidade. Rapaz, eu vi o vídeo aqui agora, você viu como é que Carlão tá de cabelo branco? Rapaz, Carlão tá ficando de cabelinho branco, todo branquinho, branquinho, branquinho. O homem chega tá de como é que tá com o farol baixo, daqui tá com o farol baixo, daqui tá com o farolzinho baixo assim, Luciano. Isso é cansaço, né, rapaz? Tem notícia pra você aqui no Panorama.
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0: Olha, mais uma vez, o ex-prefeito de Guaba Grande, Vantuil Martins, pré-candidato a deputado estadual, teve uma reunião no município de Arraial do Cabo. Olha, já recebeu o título de cidadão cabofriense, título de cidadão cabista, título de cidadão aldeense. Vantuil Martins, ele vive muito mais em Arraial do Cabo. Passei de barco. Vantuil tá bem colocado lá em Arraial do Cabo, tá ao lado do prefeito Marcelo Magno. E lá em Arraial, o ex-prefeito e pré-candidato a deputado estadual participou nessa quinta-feira de uma reunião estratégica que abriu diálogo sobre as possibilidades para o turismo local. O encontro reuniu com o prefeito Marcelo Magno, o vice-prefeito Diego Silveira, o secretário de governo Tiago Félix e o empresário Júlio Alves, responsável pela Ilha dos Dinossauros em Iguaba Grande. Você já visitou a Ilha dos Dinossauros lá em Iguaba Grande? Também é sensacional. Durante a reunião foram compartilhadas experiências relacionadas ao desenvolvimento de empreendimentos turísticos da região dos lagos e discutidas oportunidades para a criação de novos atrativos em Arraial do Cabo. Quem sabe o Júlio, com sua experiência, pode trazer, quem sabe, a Ilha das Baleias. Aqui nós estamos no período da visitação das baleias, né? Poderia trazer algo semelhante a isso. Entre os temas abordados, ganhou destaque o interesse de Júlio em desenvolver um projeto voltado à temática... Aí, da temática das baleias. Falei você? Nem li a matéria, já estava aqui, ó. Iniciativa que poderá ampliar opções de entretenimento e fortalecer a vocação turística do município. A agenda reforçou a importância da aproximação entre lideranças públicas e o setor produtivo para estimular novas ideias e oportunidades na região dos lagos. Tem participação de ouvinte no Panorama.
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0: Participando de qualquer parte dessa cidade com o seu carro circulando e pegando passageiro, nosso querido GG. Fala aí, GG.
8: Boa tarde, Edu.
0: Fala,
8: boa
0: querido.
8: Tarde, Luciano Oliver,
0: DJ. Dá um abraço no seu passageiro.
8: Saudações
0: aí.
8: Rubro-negras.
0: Que beleza.
8: GG do Peró.
0: Fala, GG.
8: Edu. A respeito aí da pesquisa do dia,
0: diga.
8: Com certeza, cara, a gente vai fazer uma avaliação do pessoal daqui da região.
0: Boa.
8: Mas não é sinônimo que ele vai levar o nosso
0: não,
8: voto, né,
0: não,
8: cara?
0: Não.
8: Porque tem muita íngua nesse meio,
0: com
8: né?
0: Com certeza.
8: Tem que ser um estudo bem... Bom, pelo menos eu faço assim, né? Eu faço um estudo aprofundado.
0: Com certeza.
8: Tá? Eu, meu filho, minha esposa, a gente senta, bate um papo e a gente fecha com um, cara. É aquele que tem trabalhado, que tem feito, que não é ladrão, que não rouba, né?
0: Boa.
8: Um monte aí que tá só serve para meter a mão.
0: Isso.
8: Esse, então, a gente procura votar nele. Tá certo?
0: Começando por...
8: Um abraço aí, tamo juntos.
0: Começando por essa avaliação, tem grande chance de dar certo, né? Tem notícia para você aqui no Panorama.
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0: Se liga, meu povo, a Prefeitura Municipal de Cabo Frio está preparando a ponte Feliciano Sodré para celebrar o centenário. 100 anos da Ponte Feliciano Sodré. Para quem não sabe, a Ponte Feliciano Sodré, esta ponte que atravessa agora o canal do Itajuru, ela foi inaugurada em 1926. Antes dela, nós tínhamos aqui uma ponte de ferro. E aí já viu, né? Ferro, maresia, água, sal, sol. Não cabe muito, não combina muitas coisas com a gente, né? Deu ruim, aí teve que trocar a ponte. Pois é. E aí a ponte está aí, que há muito tempo foi a única ponte da nossa região, até a inauguração da ponte, deputado Márcio Corrêa, que ajudou bastante também com a ampliação ali da Estrada dos Passageiros, que agora é a Avenida Wilson Mendes. Lembra, Luciano, da Estrada do Passageiro? Rapaz, eu morava ali no Baixo Grande. Trabalhava aqui no Ciência dia de carnaval. Rapaz, eu vinha de moto ali, eu vinha cortando, tava parado lá no Vinhateiro, lá em cima no Vinhateiro, na saída já. Eu chegava ali, saía ali de casa, né? Vinha direto pra cá. Rapaz, o trânsito para uma única via. E uma confusão, paralelo, batendo a barulheira. Jesus, Maria e José, vou te contar uma coisa, que bom que ampliou o negócio. Mesmo assim, ainda fica engarrafado, porque o fluxo de veículo, a quantidade de carro é muito grande. A tendência é essa mesmo. Hoje já se estuda a possibilidade de se construir uma nova ponte que pode unir, inclusive, aqui o centro da cidade até Ogiva. É para dar um escape, né? Para a rapaziada que, de repente, quer chegar ali no Peró com mais facilidade, pensa-se a respeito disso. Mas essa possibilidade, pessoal, tem que levar em consideração as embarcações que cruzam também o canal do Itajuru, né? Ou ver um canto ali mais enxugadinho ali para ver se consegue fazer um negocinho mais curto, né? Para ver se a turma consegue atravessar com mais facilidade e fugir do trânsito na cidade de Cabo Frio. Mas eu acho isso muito complicado. Pois é. Olha, a Ponte Feliciano Sodré, meu povo, vai completar 100 anos no mês que vem. Então, intervenções estão seguindo ali na ponte. Quem passar agora vai perceber, inclusive ontem, quando eu saí aqui do panorama, tinha um rapaziada trocando as lâmpadas. Aquele caminhão Muki trocando as lâmpadas ali em cima da ponte ali. É, eu quase que falei, por que você não ajuda ali, Fabinho, da Rua da Tainha, né? Pra calar a boca de GG. GG fala tanto sobre... Pois é, até hoje eu não fui um caminhão pra lá. Pois é, aí tá trocando as lâmpadas aqui na ponte Feliciano Sodré, a ponte que começou a receber, então, melhorias nesta semana, voltada à preservação de sua estrutura e de suas características originais. As intervenções acontecem como preparo para a celebração do seu centenário no próximo mês. A ação integrada conta com a participação de diversas secretarias. Inaugurada em 14 de julho de 1926, a Ponte Feliciano Sodré, que foi um acordo político, hein? Sabia disso? Feliciano Sodré nunca foi de Cabo Frio, não é nem personalidade daqui, era o nome do governador. Do governador do estado da Guarabara naquela época, e que ele liberou dinheiro, porque a gente não tinha dinheiro para fazer ponte, não. Ele liberou dinheiro, o negócio estava meio enroscado, meio embaçado, ele liberou dinheiro. Em contrapartida, como agradecimento com a política muito dinâmica, foram lá e botaram o nome de Ponte Feliciano Sodré em homenagem à ponte, ao governador. Diferente de Roberto Silveira, que também foi governador, mas Roberto Silveira tinha salinas aqui na região. Amaral Peixoto, essa turma toda tinha uns negocinhos aqui, rapaz. A turma não era boba, não. Bobo somos nós. Olha só, a Ponte Feliciano Sodré faz parte da paisagem urbana e da história de Cabo Frio há quase um século. Ao longo desses 100 anos, acompanhou o crescimento da cidade e a transformação da mobilidade urbana e diferentes gerações de cabofrienses. É isso, os trabalhos seguem as recomendações de laudo técnico elaborado após vistoria realizada pela equipe da Prefeitura Municipal com acompanhamento de representantes do Instituto Estadual do Patrimônio Cultural, o INEPAC. As ações inclui recuperação de trechos que sofreram desgastes ao longo do tempo, adequações do sistema de iluminação, recuperação do pavimento asfáltico e também demais serviços de conservação compatíveis com exigências de um patrimônio histórico. Tem notícia? Claro que tem notícia para você aqui no Panorama.
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0: E tô aguardando também a sua participação na pesquisa do dia no Panorama, hein?
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0: Eleição tá chegando aí. Temos candidatos a deputados federais, deputados estaduais, senadores, mas temos muitos pré-candidatos já se anunciando aqui em nossa região, para Alerje e para Brasília. Você leva muito mais em consideração o fato desses pré-candidatos estarem aqui pertinho da gente? Ou você não pensa nisso? Pensa apenas no candidato, seja ele vindo lá de Angra dos Reis, de Duque de Caxias, de Nova Iguaçu, de Magé, de Piabetá, né? De Teresópolis, de Friburgo, de Petrópolis, e vota nos caras porque alguém pediu para você. Porque eu vou dizer a você a minha posição. Eu levo muito mais em consideração os caras serem daqui, as pessoas serem daqui, porque aqui é o reduto eleitoral dessa turma. Na hora que a gente tiver que mandar uma verba, né, tem que mandar para o reduto eleitoral. Pensando no todo. E seria, sabe, seria uma utopia nossa se, e isso eu falo, pessoal, eu falo mesmo com ressalva, né? Que as pessoas que forem eleitas e que tiverem seu reduto eleitoral aqui em nossa região não olhassem para a política, e sim para o bem da população. Porque a gente desbarra nisso, né? A gente elege uma pessoa para poder fazer o bem pela população, mas o coração maldoso da pessoa, ao sentar nas cadeiras, acabam não mandando porque vai ajudar a fulano, porque vai ajudar a Beltrano, porque não faz parte do meu, do meu partido. Não faz, aí acaba não ajudando ninguém por conta de uma desavença com um político local. Então, eu faço o seguinte, mesmo assim, a minha avaliação na hora de votar, eu considero muito a pessoa ser de nossa região. Você quer uma prova disso? Você sabia que eu votei no falecido Zé Bonifácio para senador? Quando ele veio para candidato a senador, é evidente que nós tínhamos dois candidatos, não é isso? Eu votei em um e votei em Zé Bonifácio, na época. Por quê? Reduto eleitoral. Já pensou um senador da República eleito aqui pela região dos Lagos? E o reduto eleitoral sendo Cabo Frio? Sendo Arraial do Cabo, Búzios? Que beleza que não seria, né? Se nós tivéssemos um senador da República. Não aconteceu, mas eu votei nele. Claro que votei. Independente se eu concordo hoje, pensando naquilo que ele fez como prefeito, que muitas coisas eu não concordava e até hoje não concordo, né? Mas, na época, eu pensei exatamente na cidade. Por ver que melhorias poderiam se realizar até na cidade de Cabo Frio, Arraial do Cabo, Búzios, São Pedro Aldeia. Esse foi o meu pensamento naquela época. E eu continuo compartilhando da mesma forma. Eu avalio o candidato de nossa região. Muita gente não presta. Você vai ver aí que muita gente não dá. Não, a gente não vai cair nessa de novo, né? Mas aí tem muita gente que, de repente, pode dar certo. E aí vem aquele ditado que eu sempre digo em toda a eleição, né? Voto na incerteza de dar certo do que na certeza de dar errado. É isso? Voto na incerteza de dar certo do que na certeza de dar errado. Então, e você faz essa mesma avaliação? Você considera o candidato da sua região como sendo o candidato que pode receber o seu voto? Mande um áudio para mim, 992348786. 992348786. Acerte o seu relógio, família Panorama. São 4 horas e 53 minutos. Coisa boa, passa rápido, né? Pois é, já tem uma hora de Panorama. Mande um áudio, participe e vem conosco. O Panorama é o resumo das notícias do seu dia. Miguel Alencar foi visto, gravou um vídeo ao lado de Alexandre Martins visitando obras do Hospital de Jardim de Búzios. Rapaz. Foi lá no Hospital de Búzios com Alexandre Martins. Eu vejo mais Miguel agora com o Alexandre do que Leandro Pereira com o Alexandre. E olha que os dois são parceiros, hein? Pois é, rapaz, o negócio já tá frenético, hein? Vai entender essas coisas de política. E aí, mande um áudio pra mim, 99, participe da pesquisa, participe do programa, ouça as notícias, já tem mais informações, tem fanfest, tem troca de ingressos, tem também notícia da política, tem notícia policial, olha, quadrilha de Minas Gerais, tava dando golpe em Cabo Frio, já eu conto tudo pra você. 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Vou e volto, é rapidinho.
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0: minutinho, passando das 5 horas da tarde, dando meu abraço também, o meu boa tarde pra galera do Canal 8 na sua Jovem TV, um canal feito pra você. Hoje é quinta-feira, daqui a pouquinho você vai ficar sabendo a programação de quinta-feira aqui na sua Jovem TV. Pra galera que tá no YouTube também, o nosso boa tarde. Tem entrevista aqui no Panorama.
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0: O prefeito favorito de Fabinho da Rua da Tainha, ele fica emocionado porque agora Fábio vai falar aqui no nosso programa, inclusive, que inaugurou alguns postos de saúde. Pra delírio de Fabinho. Fabinho, aumenta o som aí, Fabinho. Ouça aí seu prefeito falando, rapaz.
2: Olá, pessoal. Recentemente nós entregamos alguns postos de saúde. Passamos pelo um CRAS, já estamos para o outro CRAS. Algumas escolas do município também sendo revitalizadas, enfim, melhorando a condição de trabalho. E hoje nós estamos aqui no nosso Teatro Municipal Átila Costa. E a gente sabe da importância desse teatro, enfim, também da Escola de Arte que nós temos aqui atrás. Nós estamos reformando, ou seja, revitalizando todo esse espaço, mexendo no telhado, mexendo na Escola de Arte. Eu falo que isso é sempre importante, ou seja, melhorar o espaço para os nossos servidores e também para o município realmente que usa e frequenta nesse espaço nosso tão gostoso, tão aconchegante que é. Breve, nós vamos estar entregando mais uma obra de grande importância à nossa população. Até mais.
0: Tá aí, pessoal, tá aí, Fábio do Pastel entregando aí mais uma obra, que é a obra também do teatro lá do município de São Pedro da Aldeia. E tem participação. Claro que tem participação de ouvinte aqui no nosso programa.
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0: Abrimos espaço nesse momento para o nosso querido Wellington do Bike Night. Fala, Wellington.
3: Boa tarde, Panorama. Boa tarde, Eduande.
0: Boa tarde, Wellington.
3: Que maravilha, hein? Legal, a ponte Feliciano Sodré completando 100 anos.
0: Isso.
3: É, aquela ponte é histórica, né? Merece comemorar.
0: Isso, pô.
3: E também merece uma segurança ali com relação ao guarda municipal. Alguém tome conta das pessoas que trafegam ali, porque
0: é proibido,
3: carro,
0: né?
3: No sentido, né, Gamboa, Jardim de Esperança, Jacaré,
0: bicicleta é proibido.
3: Só que o pessoal passa de bicicleta, né, na contramão, então pedir uma atenção ali, porque isso salva vidas.
0: Isso.
3: Quantos acidentes já tiveram ali com relação a isso? Então, criar uma questão de segurança para a ponte também, né? Aproveitando esse momento. Uma questão de passagem de bicicletas, de motos na contramão, ou na mão. Seguinte, se pode ou não pode, como é que funciona isso? Né?
0: Uhum.
3: Porque ali vai uma vida, né? Seguem várias vidas por ali.
0: Com certeza.
3: Valeu, Eduardo. E fica aquele abraço, uma ótima tarde e amanhã, Brasil!
0: Que beleza!
3: Abraço pra galera da bike aí, hein?
0: Valeu, abraço, Wellington. Olha, pessoal, só pra poder deixar bem claro aqui, a Ponte Feliciano Sodré é proibido você passar andando sobre a sua bicicleta. Se você quiser atravessar a Ponte Feliciano Sodré empurrando a bicicleta, você pode. Não pode é passar pedalando. O problema é que muitas pessoas desrespeitam isso. É uma lei municipal. Essa lei, ela tinha que ser cobrada, porque ela está em função, ela é efetiva. Você pode cobrar as autoridades, inclusive, que coloquem ali um guarda municipal para poder monitorar esse tipo de situação. Quando a ponte Wilson Mendes foi construída, ela foi construída como uma ciclovia, exatamente para eliminar qualquer tipo de risco da pessoa que atravessava ali com a bicicleta e pudesse, quem sabe, se envolver em um acidente. Recentemente, eu vou lembrar a vocês aqui um acidente que aconteceu quando o jovem desceu a Ponte Feliciano de Sodré na contramão e acabou sendo atingido por um veículo no momento que ele subia a ponte. A pessoa saiu ali para subir a ponte, olhando para ver se vinha algum carro do lado direito. Quando olhou para frente, viu um cara descendo e deu de cara com o ciclista. Quer dizer, arrebentou a bicicleta toda, a pessoa ficou internada, eu nem sei como é que ficou o estado de saúde desse ciclista. Mas é só para poder exemplificar para vocês. É proibido descer na Ponte Feliciano Sodré subindo na sua bicicleta. Se você quiser subir na bicicleta, empurrando a bicicleta, passando por um cantinho que tem ali feito para os pedestres, você pode passar. Não pode é passar pedalando. Vamos direto para o segundo distrito de Cabo Frio. Vem aí a sabedoria de Unamar.
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0: Fala aí, sabedoria!
4: Boa tarde, Eduardo Silva, Wagner Vascaíno Unamar. Boa tarde, ouvindo o Panorama.
0: Boa
4: Eduardo.
0: Tarde, diga pra mim.
4: É, não, é isso mesmo que você tá falando aí, rapaz. Eu gostei muito das palavras do Léo Mendes ontem.
0: Foi? E você estava onde que não mandou áudio?
4: Eu sou desse palpite aí. Tem que votar em pessoal da terra.
0: Isso aí, pô.
4: Pessoal que conhece nossas dificuldades.
0: Isso aí.
4: Não lembro de fora aí que não sabe o que a gente passa por aqui. E outra coisa, que o partido também seja o partido que você escolheu para presidente.
0: Pra ajudar, né?
4: Se for
0: ajudar,
4: o partido do contrário também lá do Coisa Ruim lá, não precisa nem pensar.
0: Da oposição, pra Coisa Ruim, entendeu? Não. Pra da oposição, pô. Oposição.
4: Eu gostei muito das palavras dele ontem. Né? Legal. Ele falou sobre tamanho.
0: Isso.
4: Falou as verdades sobre o tamanho.
0: Isso.
4: Tamanho não nasce, né?
0: Verdade. Não nasce.
4: Não se enterra.
0: É verdade.
4: Gostei.
0: É
4: bem empregado as palavras dele.
0: Boa,
4: mas
0: garoto.
4: É isso aí. Vamos procurar eleger político da nossa área.
0: Isso aí. Boa, meu garoto.
4: Tem o programa Panorama para cobrar depois.
0: Ah, claro, evidente.
4: Tem muito aonde correr atrás.
0: Isso aí.
4: Botar em cara lá de
0: tirando Fabinho, todo mundo
4: de
0: fala.
4: De Cachoeiro Macacu, lá de Itapiruna, isso aí, isso não resolve nada pra nós.
0: Isso aí.
4: Abraço, mãe, eu faltei ontem.
0: Ah, fala.
4: Já enviou testar lá pro RH, tá?
0: Ah!
4: Tudo certinho. Um abraço, amigo, eu vi o programa todo.
0: Que beleza, valeu, um sabedoria. Tem mais aqui, ó, vamos lá.
4: É, ô Fabinho.
0: Oi, ó.
4: A pedido do Eduander Silva.
0: Ó.
4: O nosso DJ aí conseguiu um peru pra você cuidar.
0: Oh, olha só, viu? Você sabe, eu nem entendi, hein?
4: Direitinho que é a mão do nosso...
0: Ó, viu aí, ó?
4: Do nosso magnata aí.
0: Isso, é viu? É isso aí, Fabinho, pra você tomar conta. Ai, papai. Sabedoria tá esperto, rapaz. Você viu? A gente jogou uma piadinha aqui, ficamos quietos, ninguém falou nada. Sabedoria mandou. Sabedoria, você é 100%, hein, sabedoria? Ele fica, rapaz, ele olha todo dia, manda 10, 15. Teve um dia, sabedoria, que ele mandou 75 mensagens. Eu mostrei pra Luciano. Luciano, Fabinho mandou 75 mensagens. Rapaz, e fale, escreve, 75 mensagens. Em 2 horas de programa. É mais do que o Cazé atende audiência na Copa do Mundo. Eu vou te contar, pá. Eu falei, vou arrumar um bichinho pra ele. Eu queria um gatinho que tem 7 vidas. Mas Luciano arrumou outro bicho pra ele. Qual foi, Luciano, que arrumou pra ele? É um bichinho. Aí, Fabinho. Segura a braça, tem participação de ouvinte no Panorama.
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0: Fala aí, Robson.
5: Tá, meu amigo Edu.
0: Boa tarde, lindão.
5: Depois do funcionário do ano, a gente vai dar nossa opinião agora sobre a nova política aí, rapaz. Eu vou votar no candidato da nossa cidade.
0: Isso aí,
5: tanto federal quanto estadual. Mas vou você. Mas muita gente vai apenas atrapalhar o outro candidato e tá arriscado a gente fazer o menor número de deputados na nossa região, porque infelizmente vai ser uma briga de voto danado, porque eu não sei de onde está sendo tanto candidato a deputado estadual e a deputado federal da nossa região. Vereador que teve 500 votos, 1.000 votos, os caras querendo vir como deputado, tá de brincadeira, é só mesmo para poder lavar a porra do dinheiro, mais nada, desculpa teu palavrão, Edu, mas só mesmo para poder lavar o dinheiro, mais nada, infelizmente,
0: tá certo.
5: Mas desse jeito, não, vamos ver o que vai dar nisso tudo aí, né, vambora, vamos para cima.
0: Valeu, Robson, tem notícia para você aqui no Panorama.
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0: Horta Acolhedora promove alimentação saudável nos equipamentos de assistência social aldeense. A Prefeitura de São Pedro da Aldeia está ampliando as ações de educação alimentar, sustentabilidade e fortalecimento de vínculos sociais por meio do programa Horta Acolhedora, idealizado pelo servidor Ubirajara Barenco. Olha, desenvolvida com o apoio da Secretaria Municipal de Assistência Social e Direitos Humanos, a iniciativa promove a implantação de hortas comunitárias em equipamentos da rede socioassistencial, incentivando o cultivo de alimentos, a alimentação saudável e a participação dos usuários em atividades coletivas. O projeto já foi implantado na Casa do Acolhimento Municipal e no CRAS Gelson Pinheiro, na Rua do Fogo, e será levado para outras unidades do município. Tem mais notícia pra você aqui no Panorama.
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0: Meu povo querido, olha só, tudo pronto em Arraial do Cabo para mais uma FanFest. É isso mesmo, olha, o evento vai contar com o show de Fabinho e DJ Luciano. Mega telão de LED, espaço para troca de figurinhas, transmissão da partida entre Brasil e Haiti no Barcelão. Depois do sucesso registrado na estreia da seleção brasileira na Copa do Mundo, o Arraial Fan Fest retorna nesta sexta-feira para mais uma noite de torcida e música em Arraial do Cabo. A expectativa é de que um grande público volte a ocupar o estádio municipal Hermenegildo Barcelos, o Barcelão, para acompanhar a segunda partida do Brasil na competição. Desta vez, contra o Haiti, às 21h30 da noite. O cantor de pagode Fabinho é atração musical e as noites antes vai animar a rapaziada antes da partida. Promovido pela Prefeitura Municipal de Arraial do Cabo, o evento seguirá com estrutura especial montada para receber moradores e turistas. A arena temática abrirá às 7 horas da tarde e vai contar com um mega telão de LED para a transmissão da partida na área de alimentação, espaço para troca de figurinhas, atrações musicais para animar a torcida antes e no intervalo dos jogos também aqui da rapaziada. Olha, eu quero lembrar a você que quarta-feira tem mais jogo da seleção. É, 24, não é isso? E é às 7 horas da noite. Vai ter panorama. Calma, já fica na feia, né? Vai ter, claro que vai. Ué, doideira é essa? Eu pego às 4, largo às 6. Eu chego em 15 minutos em casa, tudo certo. Tá tudo certo. E na hora que eu vou sair daqui ainda vai ter o trânsito livre, porque todo mundo some da rua quando tem jogo da seleção. Mas o que eu tô dizendo pra você é o seguinte, é pra você ficar esperto, porque o governo do estado deu ponto facultativo. Quarta-feira, dia 24, ponto facultativo, amiguinho. É isso mesmo. O jogo é às 7 da noite, mas a galera do estado para meio-dia. Eu vou te contar, pá. A turma deve viajar de um estado para outro para poder assistir o jogo da seleção. Vamos levar 4 horas para chegar em casa, então a gente vai dar ponto facultativo. Foi o governador fez. Ponto facultativo no jogo da seleção brasileira, que vai acontecer às 7 horas da noite na próxima quarta-feira. Amanhã vai ser bom, sabe por quê? Porque 7 horas da noite tem um jogo que é do nosso grupo, rapaz. Escócia e Marrocos. Amanhã às 7 horas da noite. E aí o Brasil vai jogar às 9h30, já com o resultado de Escócia e Marrocos na cabeça, sabendo se vai precisar apenas empatar a gente não vai aceitar, né? E vai ganhar ou ganhar por pouco ou de muito, é isso que vai acontecer. Fala comigo, Vidinho, tem pesquisa do dia.
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0: Você leva muito em consideração os candidatos aqui de nossa região, isso para candidato a deputado federal e deputado estadual? Mande um áudio para mim. Pesa na sua escolha saber se os candidatos que vão participar do próximo pleito são aqui da região dos lagos? Mande um áudio 992348786, 992348786, você pode participar. Você está ao vivo na programação da sua Rádio Ondas FM e também pela sua Jovem TV no Canal 8, uma TV feita para você, além também da rapaziada que está no YouTube. Nesse momento temos 40 pessoas aqui participando do nosso programa. Fala comigo, Vidinho!
6: Dudu, oi. Concordo com você, Dudu.
0: É.
6: Vamos eleger um deputado daqui da área nossa aqui.
0: Isso.
6: É o Mendes, é um bom nome. Cria da terra, flamenguista.
0: Tem Léo, tem Bernardo, Bully. Tem doutora Gabi, tem Bantuil.
6: É um bom nome.
0: Isso.
6: Vou botar a galera daqui da área aqui, pra puxar a farinha pra gente, pô.
0: É, né?
6: E se Fabinho viesse como deputado federal, Fabinho era o cara.
0: Ia ser caçado.
6: Sabe muito.
0: Não, ia falar bobagem, ia ser caçado.
6: Corre certo.
0: Não, é.
6: Dudu! O Vasco tá melhorando, Dudu.
0: É, tá parado?
6: Tá quase um mês sem perder. Tá melhorando, hein?
0: Não. Segundo o Sérgio, ele falou. Não. Tô preocupado com a Genu que tá desaparecido.
6: Pô, veio um candidato lá de Rio das Flores, cara.
0: Aí! Onde é que é isso?
6: Minha esposa de nada. De Rio das Flores, né? Rio das Flores, Valesca, lá ali.
0: Ah, tá.
6: Pô, veio me pedir, pô, me trabalhar pra ele aqui. Falei, não, cara. Aqui, meu irmão, só trabalho pra rapaziada da área.
0: Isso
6: aqui
0: aí.
6: Da região.
0: Boa, meu garoto.
6: Pô, você vai ser eleito, vai puxar sua farinha pra ir lá pro Sul Fluminense?
0: Nem lembra da gente.
6: Vai puxar pra Valença, Volta Redonda, Rio das Flores.
0: É, entendeu? Isso.
6: Não. Aqui eu só trabalho pra rapaziada da área.
0: Isso.
6: A história é essa aí, é o que você falou ontem. Os caras vêm aqui catar voto, meu irmão, depois não traz nada pra cá.
0: Que beleza. Tá aí, tá falado. O Vidinho também deu a sua opinião. E você, qual é a sua opinião? 99-2348-786-992.

0: pensando nisso.
1: Quero saber uma coisa. Quem aqui quer ganhar uma jaqueta de frio da escola?
2: Eu
3: sou o prefeito. Oi, criançada.
4: Oi, meu amorzinho.
3: Oi, cara, tudo bem? E aí? Tudo bom, princesa?
5: Arthur da turma 100. Cadê o Arthur da turma 100?
6: Vem aqui, vem nisso.
5: Quero agradecer a cada funcionário da Secretaria de Educação, agradecer a cada funcionário da escola, cada professor, cada auxiliar de classe, todos os funcionários, desde o ESG ao cozinheiro, aquele que trabalha no conteúdo pedagógico, enfim, vocês que fazem a diferença na vida dessa criançada. Certamente que, assim, o momento político passa e o que a gente quer deixar é uma vida melhor para eles. Isso a gente agradece a cada um de vocês por gerar esperança, por gerar perspectiva. Nesse momento eu só queria agradecer vocês enquanto...
7: Ô, papai, acabou aqui, né? Acabou de forma esquisita, né? Vamos botar aqui no finalzinho só pra gente poder ouvir aqui as últimas palavras aqui do prefeito.
5: Pessoal,
7: peraí.
5: Só queria agradecer vocês enquanto profissionais da educação. Muito obrigado, tá?
7: E aí, pessoal, então o prefeito entregando hoje uniformes também para alunos da Escola Municipal José... Francisco, né? Francisco Sobrinho, não é isso? Não, subir, não. José Bonifácio, Escola José Bonifácio, isso mesmo. A Escola José Bonifácio, subia lá em Arraial do Cabo. José Bonifácio no município de Cabo Frio, uniforme de frio, uniforme de inverno. Acerte o seu relógio. 5 horas e 18 minutos, é isso mesmo? Meu Deus do céu, tô ando enrolado mais uma vez, rapaz, não tô nem entrevistando ninguém. Fala aí, Mico, rapidinho, conta pra mim, dê a sua opinião, meu chegado.
8: Edu, boa tarde.
7: Boa tarde, lindão.
8: Paca, dois irmãos do Peró.
7: Diga.
8: Concordo com você.
7: É.
8: Tem que votar nos candidatos da nossa cidade.
7: Boa, Mico.
8: Agora, Edu, mais de 50% dos eleitores não lembram quem votou para deputado.
7: É, isso é.
8: Na última eleição.
7: Isso.
8: Isso aí é fato. A gente conversa isso aqui no balcão. Aí você pergunta e eles falam: ah, mas eu acho que eu votei em fulano. Muita gente não se liga nisso aí.
7: Pô, amigo, tá aí, tá certo. É isso mesmo, galera. Tem que se lembrar em quem você votou, para depois você, então, cobrar também do seu candidato. E aí, querido, é para isso que serve a rede social. A rede social é sensacional por conta disso. É lá que a turma vai ver o que está acontecendo. E não tem nada melhor para incomodar hoje um político do que a rede social. Acerte o seu relógio. 5 horas e 20 minutos. 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Intervalo e eu volto já já. Aguenta aí.
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8: Agora são 5 horas e 25 minutos. Uma ótima tarde de quinta-feira. Até que enfim o céu abriu, hein? Parou de chover, né? Chega de me enxugar com toalha gelada. Dói aquela boca, não enxugando. Secava a bichinha, rapaz. Que coisa triste. Agora não, pelo menos o sol apareceu, ela pode ficar no varal. Que coisa. Tem participação aqui no... Aqui de ouvinte não, tem entrevista no Panorama.
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8: Quem pinta no Panorama é o ex-prefeito do município de Iguaba Grande, Vantuil Martins. Fala aqui no nosso programa. Fala aí, Vantuil.
10: Olá, Eduander, boa tarde. Boa tarde a todos os ouvintes da Rádio Ondas FM. Aqui, Vantuil Martins, ex-prefeito de Iguaba Grande. Eduander, hoje eu tive a alegria de apresentar ao prefeito de Arraial, Marcelo Wagner, o empresário Júlio Alves, o mesmo que implantou aqui na nossa cidade a Ilha dos Dinossauros.
8: Show.
10: O objetivo desse encontro é o Júlio também poder desenvolver um projeto e implantar na cidade de Cabista. Só que não da Ilha dos Dinossauros, mas potencializando As Baleias, show. Que vem dando um show no Mar Cabista. Vai ser mais um atrativo turístico e, claro, eu sempre estou preocupado com a região e levando empresários a todas as cidades do nosso estado com o objetivo, cada vez mais, de potencializar o desenvolvimento. É isso aí, Eduander, fazendo a integração entre os municípios e transformando a vida de pessoas. Um abraço, meu amigo.
8: Valeu.
10: Até a próxima.
8: Tá aí.
10: E vem com a gente.
8: Tá certo. Van Tuyl, que deve estar aqui na próxima terça-feira. Tá só esperando aqui a assessoria dele confirmar, pessoal. Van Tuyl pode ser o nosso entrevistado na próxima terça-feira aqui no Panorama. Tem ouvinte participando da pesquisa do dia no Panorama.
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8: Direto lá de Araruama, pessoal, perguntei. E aí, na hora de votar para deputado estadual e federal, você considera a pessoa assim da nossa região? Considera isso? Ou você simplesmente considera a pessoa, independente se ele é lá da região norte fluminense, se é a região serrana, se é do sul fluminense? Mande um áudio pra mim, 992348786, 992348786, vamos ouvir.
11: Sorvetes doce frio.
12: Opa. Sou o Eduander. Oi. Boa tarde.
8: Boa tarde.
12: Cristiano de Araruama.
8: Fala, irmão.
12: Oi, Eduander, eu não concordo, não. Eu acho que o deputado, quando ele se candidata, né, quando ele tem que conhecer todas as regiões, ele tem que conhecer o estado. Porque se ele briga só por uma região, então ele é vereador. Né? Se ele vai lutar só pelo município dele, ele é só vereador. Ele não sai disso. E o deputado, ele tem que conhecer todas as regiões, ele tem que andar por todas as regiões, ele tem que brigar pelo estado. Né? A gente tem esses problemas, porque a maioria dos deputados são do Rio de Janeiro, porque eles brigam pelo Rio de Janeiro, brigam só pela capital, aí a gente fica aqui sufocado. Então, é por isso que existem essas emendas malucas aí, e eles têm que vir para cá agora catar voto. Então, eu acho que o cara tem que rodar mesmo, ele tem que sair do município dele e sair da zona de conforto, conhecer um pouco do estado, dos perrengues dos outros municípios, para ele brigar pelo estado no geral. O que eu acho mais errado na política é o deputado federal, porque tu bota um monte de semi-analfabeto para fazer legenda em partidos grandes, para eleger deputados que já são os coronéis. Isso aí que eu acho muito errado na política. Eu acho que tinha que acabar com isso. Deputado, para se candidatar, tem que ter pelo menos o mínimo, o terceiro grau básico.
8: Eu já falei sobre, entendeu? Isso aqui, né?
12: Em qualquer graduação.
8: Boa.
12: Tá? Fica aqui a minha proposta.
8: Não, perfeito. Show de bola. Gostei da sua participação. Obrigado, meu irmão.
10: Olá, Eduander.
8: Opa, não, já foi. Isso aí, tá aí o nosso ouvinte participando também, dando a sua opinião. Olha só, pessoal, só para a gente poder contextualizar, né? Olha só, na Alerj, que são os nossos deputados estaduais, nós temos 70 deputados estaduais. Vou pedir aqui a relação dos deputados para a gente poder colocar aqui. Pera aí, relação dos deputados estaduais. A gente consegue aqui rapidinho. Vem o nosso tio Google trazer aqui para a gente. Tá aqui, tá vindo aqui a relação. A lista completa dos deputados pode ser encontrada no site da Assembleia Legislativa, ou seja, aqui do nosso, da Alerj, do Rio de Janeiro. E aí você tem aqui... ó. Índia Armelau, Zeidan, Jorge Felipe Neto, Valdeci da Saúde, Sara Pôncio, Thiago Galhaço, aí o ex-ator, né? Thiago, né? Carlinhos do BNH, Valdeci da Saúde, cadê? Pera, ver se tem mais aqui, vai aparecer mais uma relação aqui pra gente aqui. Pá, pá, pá, pá, pá, pá, pá. Vou trazer aqui a relação aqui do deputado. Por que eu tô dizendo isso? Eu tô dizendo esses nomes para vocês aqui para ver se vocês, por acaso, sabiam que esses caras eram deputados. Porque quando o Alair Corrêa foi deputado, a gente sabia que o Alair Corrêa era deputado. Porque é de nossa região, trazia algumas coisas para nossa região. Quando o Marquinho Mendes foi deputado, a gente sabia que o Marquinho Mendes era deputado. Porque era de nossa região, ele trazia algumas emendas para nossa região. Mauro Bernardo foi deputado, a gente sabia que Mauro Bernardo era deputado. Ele trazia emendas para a região. Serginho foi deputado. Serginho trouxe e muitas. A gente quer falar aqui da Faetec, da UERJ e um montão de outros avanços que nós tivemos com o Serginho como deputado. Esses que estão lá, eles estão levando lá para a Zona Oeste, que é a consideração dele, que é o reduto eleitoral. Está levando lá para Campo Grande. Está levando para o Irajá. Eu sei que lá no Irajá, eu morei em Irajá, tinha lá um deputado que ele era filho da administradora do bairro. E aí você vê, né? Aquela conexão política, aquela coisa, bota um, bota outro, ajuda um, ajuda outra. E o cara trazia só para o bairro dele. O que eu estou dizendo aqui, pessoal, é que quando você elege uma pessoa da nossa região, ele pode até conhecer o estado inteiro. Como muitos que vieram aqui conhecem o estado inteiro e vêm para cá contando com algumas micharias de voto para poder ajudá-lo a se reeleger. Mas eles vão trazer sempre as emendas para o seu reduto eleitoral. Isso é fato. É fato. É por isso que é importante a gente ter a nossa representação. É por isso que é importante a gente ter a representação aqui de nossa região, tanto para o estado como para o Brasília. É importantíssima. Porque se você não tiver isso, você não vai conseguir as suas verbas e avanço para a sua região. Se você tiver o seu deputado aqui para a região dos Lagos, e tiver o deputado aqui da região, lá em Brasília, e você não conseguir emenda nenhuma, aí, meu irmão, você pega as trouxinhas de roupa dele, bota nele e manda ele montar no porco. Monta no porco, sai fora. Né? Porque o cara deve ser muito ruim. Se o cara conseguiu ir para Brasília e você não traz nenhuma representação para sua região, onde você é o seu reduto eleitoral, só aparece que há 4 anos, lembrando, porque fez um monte de conchavo, conseguiu ajudar um monte de gente da família deles, lá em Brasília, bota num cargo aqui, bota num cargo ali, bota num setor do governo aqui, num setor do governo, vai arrumando um monte de amigos, um monte de empreiteiro, e aí quando chega 4 anos, quer vir aqui pedir voto de novo, aí você tem que meter o pé nele, mete o pé, sai fora, monta no porco. Mas a gente tem que tentar. Não dá para a gente eleger os caras. É a minha opinião. Repito para você, é a minha opinião. Você tem todo dia de discordar. O nosso ouvinte aqui discordou. E muito obrigado por isso, porque isso enriquece o nosso programa. Mas se a gente vota em alguém de longe, a gente não tem como reclamar depois que não teve nada aqui para nossa região, né? Não dá para reclamar. Vai reclamar de quê? Tem ouvinte participando aqui do nosso programa. Fala aí, Honório!
13: Fala aí, Eduardo, meu amigo!
8: Só ouvinte agora,
13: Luciano,
8: hein?
13: Luciano DJ.
8: Diga.
13: Rapaziada boa.
8: Que só beleza.
13: Tem gente boa. Eu te avisei, cara. Você fica provocando o Fabinho.
8: Ah, tá.
13: E você sabe que eu gosto,
8: eu
13: né?
8: Sei disso,
13: principalmente
8: sei
13: quando
8: disso.
13: Ele senta o porrete em GG. GG nele, né?
8: É. Eu gosto.
13: Vai, Fabinho, provoca GG. GG, não mole pro Fabinho, não.
8: Isso aí.
13: Com relação à sua pesquisa, cara, tá difícil, hein?
8: É, né?
13: Tá difícil de escolher um candidato esse ano aí. Deputado federal, deputado estadual. Tem que ouvir muito ainda, tem que ouvir muito para ver se pega algum candidato sério, disposto a cooperar com a região dos Lagos. A gente precisa mesmo, mas tem que avaliar muito direitinho. De fora não dá nem para pensar, nem pensar em votar, porque de fora a gente sabe que não vai chegar junto com a gente.
8: É isso aí.
13: Isso aí é conversa para boi dormir e alimentação para esses cabos eleitorais. Só serve para isso. Um abraço, meu amigo. Tamo junto.
8: Valeu.
13: Alô, Fabinho.
8: Tá
13: chamando o Fabinho.
8: Não. Tá confiança, não.
13: Fabinho,
8: não,
13: o falador reclamando, Fabinho.
8: Não chama
13: alô,
8: não.
13: Alô, GG.
8: Eu, e larga isso. Vamos ver aqui. Oi, Ana.
14: Boa tarde, Edu. Tudo bem, Edu? Concordo com o amigo aí que ele acabou de falar, né? A gente vota nos candidatos. Eles vêm de cuidar da nossa cidade, fazer alguma coisa pela nossa cidade, se eles querem ganhar novamente. Mas quando eles ganham, eles esquecem que o pessoal existe, parece que eles se intocam, se escondem, que ninguém encontra eles, ninguém consegue falar com eles. Se você liga para eles, dá o telefone a você. Pode me ligar a hora que você quiser. Aí, quando você precisa de fazer alguma coisa pelo bairro, eles se escondem, você não consegue. Infelizmente, é isso. Então, as pessoas hoje estão desacreditadas dos políticos, principalmente dos de Cabo Frio.
8: Isso.
14: A gente está desacreditado, porque eles só procuram na época da eleição. Acabou a eleição, eles somem, ninguém fala com ninguém. Aí, quando chega agora perto da eleição, aí eles começam a aparecer, fazer vídeo, que eu estou fazendo isso, que eu estou fazendo aquilo, que não sei o quê, que bababá, entendeu? É isso que eles fazem. Então, infelizmente, é difícil. Eles têm que cuidar, se eles moram aqui no bairro, se eles é daqui de Cabo Frio, eles têm que cuidar da nossa cidade. Temos que cuidar da nossa cidade. A nossa cidade está largada.
8: Entendi.
14: Entendeu? Está largada. Então, qualquer deputado que ganhar tem que trazer a emenda para Cabo Frio.
8: Isso aí. Porque
14: Cabo Frio é uma cidade muito rica.
8: Boa.
14: Um município rico. Então, tem que ter mais coisas. A saúde, a educação, o esporte tem que estar bem. Entendeu? Se tiver bem, esses três coisas, nós estamos bem também, entendeu?
8: Entendi.
14: Mas se não fizer nada, meu filho, não adianta. Tá não certo, adianta vir contar historinha de historinha que ninguém acredita mais, entendeu?
8: Tá certo, Ana. Obrigado pela sua participação. Tá vendo? É isso. O pensamento é esse, pessoal. Muitas pessoas acabam vindo para cá, tiram os votos aqui da rapaziada, enganam, né? Ou então convence você. Na verdade, não tá enganando, tá convencendo você, né? Aí vai e de repente some. Olha, pessoal, tenho boa notícia pra galera de Botafogo em São Pedro da Aldeia. O bairro começa a viver uma nova transformação importante com a chegada da rede de esgoto para centenas de famílias da comunidade. A Prolagos reuniu moradores da região para apresentar os avanços da obra e orientar como os imóveis devem ser ligados ao novo sistema. Cerca de 160 imóveis já entenderam a importância de fazer a conexão das casas com a nova rede coletora de esgoto. Parabéns à comunidade de Botafogo por esse avanço tão importante no futuro do bairro. Junto com a Prolagos tem participação de ouvinte no Panorama.
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15: Oi, Eduander, boa tarde.
8: Boa tarde.
15: Então, a maioria dos políticos, né? Claro que a gente não pode generalizar, mas a maioria, eles são assim, eles só procuram o povo quando eles estão interessados nos votos, que Entendi. Eles vão lembrar do povo. Fora isso, eles não estão nem aí, não querem saber de nada.
8: Por isso que é importante a gente conhecer o trabalho do seu vereador, o trabalho da sua, do seu político, para que depois, quando chegar a próxima eleição, você lembrar, não, ele fez, não, ele não fez, não, ele está desaparecido. E falando nisso, quem pinta no panorama é o presidente da Câmara de Vereadores do município de São Pedro da Aldeia, que está sempre trazendo informações a respeito daquilo que ele faz com o seu mandato. Lá no município de São Pedro da Aldeia, o vereador preferido de Fabinho da Rua da Tainha, professor Jean-Pierre. Fala, professor.
16: Olha, eu sou professor, antes de estar como vereador, e em 2023 eu iniciei essa luta aqui, ó, pela educação. Assiste esse vídeo.
17: Quem nunca sonhou colocar um filho ou uma filha numa escola de tempo integral? Se você tem esse desejo, eu tô aqui lutando para isso. Sou o vereador professor Jean-Pierre, tô na frente da Secretaria de Educação agora e venho falar sobre mais uma satisfação do meu mandato para você, cidadão aldeense. Sabemos hoje que o governo federal atual, ele tem investido, né, e liberado para os municípios recursos para que seja implantado nos municípios escolas em tempo integral. Sabendo disso, muito antenado e preocupado com a educação do nosso município, né, também do nosso país, eu automaticamente já lá no início de setembro preparei um ofício do meu gabinete.
16: Nesse vídeo eu lutava para a implementação da escola em tempo integral aqui em São Pedro da Aldeia. Era um programa que estava sendo aberto pelo governo federal e que hoje, graças a Deus, anos depois, já é uma realidade aqui na nossa cidade. Nós vemos, né, a Secretaria de Educação trabalhando incansavelmente junto à Prefeitura, a qual eu parabenizo aqui a secretária Dani e todos os trabalhadores envolvidos nisso, e conseguimos trazer aqui para São Pedro da Aldeia diversos polos de escola em tempo integral. Então hoje nós temos turmas em tempo integral funcionando na Escola Vidal de Negreiros, que está em reforma, né, mas quando voltar vai estar funcionando, Escola Francisco Paz, Vinhadeiro, Manuel Moraes, Capitão Costa, Elígio, uma série de escolas com tempo integral. É uma grande vitória e é uma luta minha pela minha educação pública de qualidade a cada dia a mais. Olha, eu sou professor, antes de estar...
8: Tá aí, o professor Jean-Pierre, direto dos Estados Unidos, tá aqui Sidney Marinho. Sidney, vai mandar um áudio pra gente, querido? Fala com a gente rapidinho aqui no microfone.
18: Já mandei um vídeo aí pra você em frente do estádio, onde o Brasil joga amanhã. Já tá aí o vídeo prontinho pra você ver. Como é que tá o clima aqui daquele estádio que o Flamengo ganhou do Chelsea ano passado, a seleção tá chegando, viu, Edu?
8: Que beleza.
18: Aqui na Filadélfia, amanhã Brasil e Haiti, menos de 4 não dá, né, cara? Tem que ser de uns 3 ou 4 pra cima pro Brasil ficar bem na Copa do Mundo. Mas tá aí já o vídeo pra você mostrar pra galera, Edu.
8: Valeu, Sidney, obrigado! Direto nos Estados Unidos, pessoal, Sidney Marinho, conversando conosco na cobertura da Copa do Mundo, pessoal, lembrando que amanhã tem transmissão pra todo mundo acompanhar com toda a equipe aqui da região dos Lagos, direto nos Estados Unidos, da Filadélfia. Sidney Marinho com toda a sua equipe. Valeu, Sidney!
18: Valeu, Edu!
8: Tá aí, pessoal. Sidney tá lá direto dos Estados Unidos. Daqui a pouquinho tem um vídeo do Sidney rolando aqui também no Panorama. Enquanto a gente vai aguardando, tem mais participação de ouvinte aqui no Panorama.
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19: Tá, Eduardo.
8: Oi.
19: Se você puxar as emendas que vieram para os municípios da nossa região dos Lagos, você vai ver, Eduardo, que tem muita emenda de candidato que não é da região, mas é muita emenda para todas as cidades. Iguaba Grande, por exemplo, recebeu muitas emendas de vários deputados federais e estaduais. São Pedro da Aldeia, Armação dos Búzios, Cabo Frio. É, então, assim, Arraial do Cabo também muita verba de deputados estaduais e federais. Então, assim, isso vai muito do deputado, do igual o outro ouvinte falou aí, o candidato ele tem que rodar, o deputado ele tem que rodar o estado inteiro para poder ver as demandas, as necessidades da população. E é assim que faz. E outra coisa, o prefeito também, ele tem que ir atrás dessas verbas, porque o município depende dessas verbas, entendeu? E muitos municípios aí, você vê, os deputados vão a Brasil, junto com os prefeitos, para buscar verba dos ministérios, e as obras acontecem. Tem que levantar o bumbum da cadeira e cair para cima, meu amigo.
8: Sim, mas é o que eu tô falando, a gente esbarra mais uma vez em não ter um representante de nossa região, não tem peso, pessoal. Ontem nós tivemos aqui a constatação de que depois de 4 anos, 34 milhões de reais vieram para a região dos lagos, 34 milhões, de um universo de mais de 800 milhões. Não foi nem 10%, meu povo. E isso aqui, quantos nós temos aqui na região dos lagos aqui para poder então votar nessa rapaziada? Então é complicado, a gente esbarra sempre naquela de não ter um representante de nossa região para votar em gente que é de fora da região, e o reduto eleitoral da pessoa sempre vai ser privilegiado. A gente, por mais que a gente tente dizer que não, sempre será privilegiado, é simples assim. Vamos lá, Júlio Lopes, vamos botar aqui um exemplo claro, Júlio Lopes é de Macaé. Foi secretário estadual, foi deputado. Vai lá ver como é que o Macaé está lá com relação à questão do petróleo, dos avanços das empresas que estão lá. Ele mora em Macaé. Olha como é que eles avançaram bastante. E aqui, para a região dos lagos. Aparece aqui? Claro que aparece aqui. Como secretário apareceu aqui, como representante do governo federal apareceu aqui. Mas não é a mesma coisa. Quando nós tivemos aqui em nossa região, Mauro Bernardo, doutor Serginho na Alerge, vocês lembram o que nós recebemos aqui para a região? Conseguimos desenrolar a questão aqui do IML, isso ainda tendo um governo que era contrário a Mauro Bernardo e também ao Dr. Serginho, que era o falecido Zé Bonifácio, era oposição. E mesmo assim a gente avançou. Quantas FATECs nós tivemos aqui? A UERJ veio para a cidade. Por aqui exatamente pela ação política da época do agora o prefeito, mas o Dr. Serginho era deputado e era ainda secretário do governo. Há alguma coisa que possa contrabalançar isso? Não ter deputado é mais vantagem ou ter deputado é mais vantagem? É simples, a pergunta é essa. Ter deputado é mais vantagem ou não ter deputado é mais vantagem? Ter deputado na nossa região é vantagem ou não? Me diga aí, me dê os pontos em que a gente possa, então, não defender uma causa dessa. É simples. Eu sei que muitos estão em nossa região trabalhando para outros deputados de outras regiões. E eu não estou aqui para crucificar ninguém. Eu estou apenas dizendo para vocês aquilo que eu defendo, aquilo que eu penso. Eu vou votar em candidatos de nossa região com esse pensamento. Na hora que eu tiver que cobrar, eu tenho a quem cobrar. Está aqui pertinho, eu sei a quem cobrar. Sei como chegar. Os caras que vieram aqui e desapareceram, a gente nunca mais teve notícia. Vamos lá, meu povo. Daqui a pouquinho a gente vai ouvir Sidney Marinho. Tem participação de ouvinte no Panorama. Eita, mas mandou um monte, hein?
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8: Vamos lá, fala, Alan.
20: Fala, Eduander. Boa tarde. Infelizmente, Eduander, os políticos hoje em dia só querem a mídia, né? Só aparecem na data-chave da eleição e mídia. Instagram, Facebook, rede social. Né? Mas o brasileiro... O brasileiro tem que passar a ter o costume de pesquisar na internet, no site da Câmara, onde esse político trabalha, para pesquisar o trabalho dele, entendeu? Certa vez aqui na região dos Lagos, tinham dois candidatos a deputado federal. Eu fui pro site da Câmara para poder pesquisar, porque eles já eram deputados e estavam concorrendo à reeleição. E eu fui lá pesquisar, ver o trabalho de cada um deles. E eu vi que tinha uma diferença enorme de um para o outro, né? Na quantidade e na qualidade dos projetos apresentados.
8: Boa. Tem mais para cima aqui. Fala, ela. Tem mais, diga.
20: E falando do seu programa ontem, teve um cidadão aí dando entrevista para você. É brincadeira, né? Aquele cidadão ali não ganha nem mais para síndico. Mas no Brasil, aquela história, né? O cara não sabe que não vai ganhar... mas continua vindo candidato porque fica, né, recebendo ali, tendo alguma coisa, alguma benesse do partido.
8: Da política, né? Vamos lá, tem mais participação de ouvinte aqui no Panorama.
1: Boa tarde, Eduardo. Aqui
8: fala, é Natalício.
1: Com diga vocês aí. Um abraço a todos aí. Deixa eu te falar.
8: Diga.
1: Eu prefiro votar em candidato da região. Porém, eu tento observar quais são as suas plataformas de governo.
8: É isso.
1: O que pretendem fazer, o que pode fazer e o que não pode fazer. Porque muitas das vezes...
8: Tá certíssimo.
1: O político, ele promete coisas que ele não pode cumprir. Então, eu avalio muito isso daí. E outra coisa, eu tento fazer um alinhamento entre vereador, prefeito, deputado estadual, deputado federal, governador. Eu sempre procuro fazer esses alinhamentos porque isso é benéfico para a nossa região.
8: É inteligente, né?
1: E sempre pensando nos candidatos da nossa região.
8: Boa.
1: Logicamente, a gente sabe que tem candidatos, mas a gente procura ver o que os melhores têm.
8: É importante, pessoal, não vote só porque é da região, não avalie bem a pessoa e veja a capacidade que ele está prometendo, veja se é possível fazer. Porque às vezes é possível fazer, prometem ou é impossível. Agora, diretor de Cidney, tem Sidney Marinho aqui no Panorama. Vamos ouvir.
21: Panorama no... Oi, Eduander, boa tarde pra você, pra galera da Onda, as galera do Panorama. Tô aqui, ó, em frente ao estádio do jogo de amanhã, aqui no Financial Field, na Filadélfia, ventando pra caramba. Aqui o Flamengo jogou ano passado, Edu, contra o Chelsea, ganhou do Chelsea por 3-1 na Copa do Mundo de Clubes. E amanhã a seleção brasileira enfrenta o Haiti. O time tá chegando aqui a Filadélfia, veio de ônibus. O Neymar não veio, acho que não quis viajar de ônibus, tô brincando, ele queria vir, Edu. O Ancelotti que não deixou, bateu um papo com o Neymar na beira do campo de manhã lá em Morristal. E diz que prefere que o Neymar se prepare melhor, né? Adquira mais segurança para poder jogar contra a Escócia na quarta-feira. Como é que tá ventando? Tô segurando o celular com força aqui, não tá no tripé, tá na mão, né? Quase que ele voou, Eduardo. Mas o Neymar ficou lá, não veio com a seleção. Seleção chegando aqui a Filadélfia. Daqui a pouco tem entrevista coletiva do Ancelotti e do Gabriel Magalhães. Neymar tá fora do jogo de amanhã. Já tinha condição, o Ancelotti optou por não trazer o Neymar pro jogo, né? Nesse estádio que o Brasil enfrenta a representação do Haiti, a gente vai contar tudo aqui na Ondas e também no nosso canal do YouTube, na Litoral News. Com essa imagem bonita aqui na Filadélfia,
8: lindo,
21: palco do jogo Brasil-Haiti, eu vou me despedindo de você, Edu, pra galera que tá no YouTube acompanhando o seu programa, pra galera que tá na Ondas dos 97,7. Boa sorte pra seleção, mas amanhã a gente ainda se fala por aqui, tá certo, Edu Ander?
8: Valeu, Sidney Marinho, direto da Filadélfia, na cobertura da Copa do Mundo. Agora são 5 horas e 50 minutos. Acabou o panorama, né, meu povo? Eita, nós! Acabou o programa de hoje, meu povo. Amanhã eu tô de volta. Se Deus permitir, torcendo muito pela seleção brasileira por uma goleada, né? Pra animar, rapaziada. Olha que você tem uma ótima noite de quinta-feira. Bom descanso. Amanhã às 4 temos um novo compromisso. Trazendo mais informações pra você, o panorama e o resumo das notícias do seu dia. Aqui pela sua Rádio Ondas e Jovem TV no canal 8. Uma TV feita pra você. Valeu, meu povo. Dá tchau, Luciano. Vambora! Tchau, meu povo!
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0: Quintou, galera! Ótima noite pra você que tá em casa, no carro, no trabalho, pela internet, no aplicativo do Viva Bem, nos sites vivabem.ap, ondasfm.com.br, no nosso Instagram, @ Viva Bem na Rádio Ondas, onde quer que você esteja.
1: Brasil!
0: Você está muito, muito bem sintonizado! Dando boa noite pra essa equipe maravilhosa que eu tenho. Primeiro pra ele.
2: Sim.
0: Meu moreno alto, bonito e sensual.

Fala, Carol. Carolzinha cuidando do príncipe herdeiro Iago. E agora o beijãozaço vai pra ele, que é gato, malhado, gostoso e não tá solteiro.

Cleiton Jorge, meu sócio, o homem mais gostoso da região dos lagos. 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Começando muitíssimo bem, mandando um beijãozão aí pro Vidinho Porto. Carol mandou o videozinho da Carol, tá linda. Fala, flamenguista. Beijãozão também pro Serjão, Vascaíno, Raquel, Marques. Essa galera maravilhosa sintonizada com a gente. Pra vocês, hein? Começando muitíssimo bem com essa saudade. Legião Urbana, Eduardo e Mônica. Ótima noite.

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2: Que saudade, hein, Legião? Gente, Legião Urbana e Legião Urbana. Ó, olha, quero mandar um beijãozaço especial também pra Samanta lá de Búzios, sintonizada com a gente. Beijãozaço, Samanta. E lembrando que você que é pré-candidato a deputado estadual ou federal, pode entrar em contato com a nossa produção através do 998-15-7773, 998-15-7773, e agendar a sua entrevista, tá certo? É só você entrar em contato com a nossa produção e a produção vai verificar a agenda e data disponível. Todos terão o mesmo tempo aqui no Viva Bem, ok? Esse é o momento para você, ouvinte internauta, conhecer, tá? As propostas de cada pré e futuro candidato ou candidata aos cargos de deputado estadual e deputado federal. Ok, gente? Esse aqui, Davizinho, falou assim, eu lembro dessa, assim, você acha que você não lembra, você não era nem nascido, Davizinho, mas tem gente que vai lembrar e vai sentir saudade. Engenheiros do Havaí, quem lembra dessa?

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2: Gente aí, gostou da vizinha? Engenheiros do Havaí, saudade com Engenheiros do Havaí. Bom, o lance é o seguinte, tem participação na linha com a gente, né, Davizinho? E eu quero chamar agora, ao vivo, né, a participação da nossa amiga diretora da Escola 01 Cabo Frio, Leiliane Pompeu. Boa noite, minha querida.
3: Olá, boa noite, Catherine, e a todos os ouvintes, né, da Rádio Ondas, no programa Viva Bem. Infelizmente, eu não consegui estar presencialmente com vocês para trazer aí a novidade da nossa Festa da Roça do 01, agora desse ano 2026, que será no dia 12 de julho, no domingo, no horário diferenciado aí, para não atrapalhar as possibilidades dos jogos da Copa, né? Para você torcer aí com a sua família. Então, a nossa festa vai ser de 10 às 16 horas, lá na quadra da Cabo Friense. É um espaço em que teremos comidas típicas, danças, né? Todas as turmas irão se apresentar. Teremos também no dia entrega dos medalhistas da OBMEP Mirim 2025. A entrega de medalha vai ser nesse dia. Vamos ter também o show de talentos do Fundamental 2. Né? Vamos ter uma participação especial aí de um aluno nosso do Fundamental 1, que vai fazer o cover do Michael Jackson. Nós vamos ter várias atrações, o nosso tradicional bingo, né? Para você aí que gosta de participar de bingo, quase não vê acontecer. São nessas épocas aí, nessas festas, que a gente consegue, né, manter essas tradições tão brasileiras, né? E no nosso bingo nós vamos ter prêmios maravilhosos. Então, você que gostaria de participar, você vai conseguir participar no dia, né? Nós cobramos a entrada no valor de R$ 7,00 e tem lá a pulseirinha enumerada, em que todas as pessoas participam de sorteios a festa inteira, com várias premiações, né, vários brindes legais. E eu digo brindes assim, sendo muito humilde, mas são presentes, verdadeiros presentes, né, dos patrocinadores que participam da festa. Então é uma oportunidade muito boa de você que de repente quer conhecer o 01, né? Uhum. Quer conhecer como é que é a nossa festa, ou você que já fez parte da família 01 e sente falta aí das festas juninas, das festas da roça. Nós estaremos presentes lá no dia 12 de julho, de 10 às 16 horas, na quadra da Cabo Friense. Esperamos por vocês.
2: Valeu, Leiliane Pompeu. Gente, dia 12 de julho, domingão. Tem, sabe o quê? Tem festa junina. Imagina, a Beatriz já está como? Bom, sabe, Davizinho, sabe quem está fazendo aniversário hoje? Nossa taróloga Luíse Barros. Amiga, saúde, paz, din-din no bolso, beijo na boca, tudo de maravilhoso. Hoje e sempre, de toda essa equipe que te ama de montão, estamos morrendo de saudade de você. Luíse, te amamos de montão, viu? Aparece, temos fofocas quentíssimas pra contar. Tudo de maravilhoso, minha amiga. Parabéns pra você nessa data querida. É isso aí, gente, olha. E como eu sei que ela gosta, e eu também, Rita Lee. Ovelha Negra, ótima noite.

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1: 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Beijãozaço também pra toda a equipe do Colégio 01 Cabo Frio, que cuida do meu bem mais precioso. É, rapaz, você viu que ela chegou já do tchauzinho. Tem festa junina, dia 12, Ana Rie. Ana Rie, dia 12 de julho, filha. É, sério, já esqueceu da festa? Ah, rapaz. @01cabofrio, @01cabofrio. Beijãozaço também para a doutora Carol Marangon, lá no Instagram, Carol Marangon Físio, Carol Marangon Físio, tá? 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Peraí, gente. Eu tô aqui, ó. Olha, tô aqui fazendo uma coisa, fazendo outra. Eu fico doidinha, rapaz. Você não tem noção do que é a vida dessa apresentadora. Beijãozaço também. Especial para minha amiga Aline Sensitiva. Fala, Aline. Beijãozaço para você. Ela que é numeróloga, taróloga, astróloga. Saudade dela, sintonizada com a gente também. O telefone é o 22992476172. No Instagram, Line_Sensitiva. Line_Sensitiva. Aline, preciso fazer minha numerologia urgente com você. Você não tem noção. Beijão, nossa mãe, pra Rose Fitness. Gente, quem tá na linha comigo é um colega, um amigo aí, conhecido lá do Rio de Janeiro, tá sintonizado com a gente. Quero dar boa noite pro meu querido Sérgio Luiz Ribeiro da Silva. Fala, meu querido, boa noite.
2: Alô. Oi, Caterine, boa noite.
1: Tudo
2: satisfação
1: bom?
2: Satisfação estar falando com você, com os ouvintes do Viva Bem e da Ondas FM.
1: A satisfação é toda nossa, Sérgio. Bom, o Sérgio, gente, ele é jornalista e sociólogo. E, ó, vou te chamar de SL, tá, Sérgio? Vou ficar na intimidade, pode ser?
2: Beleza, é assim mesmo que vai ser assinado.
1: É assim mesmo que vai ser assinado, então tá certo. Então, o Sérgio, meu amigo SL Ribeiro, ele tem, gente, ele tem um projeto que ele vai escrever um livro, né, sobre as seleções, exatamente, que participaram da Copa, das Copas do Mundo. E aí, nada melhor do que ele para fazer um panorama aí, né, do jogo que vai rolar amanhã entre Brasil e Haiti. Brasil e Haiti. SL, fala para mim quais são os pontos fortes e fracos da seleção, já que a seleção não convenceu no primeiro jogo.
2: Olha, o ponto forte para esse jogo é que o Haiti é, com todo respeito à seleção do Haiti, mas é uma equipe das mais fracas dessa Copa do Mundo, né? Então, é uma oportunidade da seleção brasileira buscar um entrosamento maior. E o ponto fraco é que nós não temos ainda uma equipe formada. O Ancelotti, o treinador, ele já teve 13 jogos e são 13 equipes diferentes. E amanhã vai para o 14º jogo à frente da seleção, entrando com uma 14ª equipe. Ele nunca conseguiu repetir a equipe. O clube, ele foi um treinador de clube durante muito tempo, nunca teve seleção, mas esperava-se mais dele. Só que essa Copa do Mundo, ela é muito longa, são 48 seleções, é a mais longa da história, ela vai durar aí mais ou menos uns 40 dias e um pouquinho, então ele tem tempo, né, para acertar essa equipe. Mas o Brasil nunca chegou numa Copa do Mundo tão desestruturado como agora. Não existe uma equipe montada, não existe um time que você possa dizer, ó, a estrutura, a espinha dorsal da seleção brasileira é essa aqui. Lamentavelmente, não há.
1: Hein, Célio, eu tava conversando, foi no início da semana, com o Davizinho aqui, nosso operador, que você conhece, com a equipe aqui, e eu tava até brincando, que eu com o meu joelho ferrado, Davizinho correndo pouco cansado, né, todo mundo se maquiando, ainda joga mais do que a seleção apresentou no primeiro jogo, foi vergonhoso. Me desculpa, mas foi
2: Exatamente.
1: Foi vergonhoso.
2: Nós, nessa Copa do Mundo, eu vou dizer que nós estamos numa... no mundo do futebol fala-se prateleira, né? Em vez de degrau, usa-se a expressão prateleira. A gente está ali na terceira prateleira. A França é favoritíssima, depois a Espanha. E a gente está ali junto com Portugal, né? A Argentina... vem ali por ali também. A gente está até um pouquinho abaixo, de repente uma quarta prateleira pelo que a Argentina apresentou ontem, mas aquela história, nós somos brasileiros e nós não desistimos nunca, né? Então a gente espera que o Ancelotti consiga acertar o time. O time tem um problema muito sério pela direita, ele está torto, isso é visível até o torcedor comum, né, que não entende muito de futebol, percebe que tem um espaço muito grande ali pela direita. Perdeu-se o Wesley com a contusão, que era um lateral direito de profundidade. O Estevão também, que jogava ali pela ponta direita, se machucou, não foi para a Copa. E o time tem um problema pela direita. O meio-campo ainda não se encontrou e todo mundo pede a entrada do Endrick, né? A gente fica até preocupado de jogar tanta responsabilidade num garoto de 19 anos. Mas a verdade é que esse jogador, o Endrick, todas as vezes que ele entrou jogando pela seleção, ele resolveu. A gente acha até a mídia especializada, a imprensa, ficamos até... questionando por que até agora ele não foi titular. Mas vamos ver, né? O Brasil já saiu, a seleção já saiu do Brasil várias vezes desacreditada e foi campeã. Então a gente se apega com essas coisas nessa hora, né, para tentar torcer aí, botar a alegria na frente e vamos para cima.
1: Mas a CL, deixa eu te falar, do jeito que tá o futebol, eu tava conversando aqui antes da gente falar ao vivo com você. Tava falando com o Davizinho. Davizinho, será que o Brasil consegue ganhar? Davizinho, pô, se não ganhar, Catherine, desiste. Desiste. Se não ganhar agora, desiste. Então, porque a gente tá vendo assim, os torcedores, né, de uma forma geral, eu estou vendo que estão bem desacreditados da seleção brasileira. Né, bem desacreditados. E eu tô vendo que as chances do Brasil, pelo futebol que está sendo apresentado até o momento, as chances são bem pequenas de uma... De um ex aí, né?
2: Você botou o dedo na ferida. Eu costumo dizer, isso é uma análise minha, que talvez o Ancelotti esteja fazendo laboratório nessa Copa para preparar uma equipe de verdade nos próximos 4 anos para 2030. Tanto é que a renovação dele para 2030, até 2030, saiu, ele não precisou nem jogar a Copa, saiu antes da escalação oficial, antes de 18 de maio. Ele já estava com o contrato renovado até 2030. Então, assim, a impressão que se dá é que é um laboratório, né, que está se fazendo para se entender melhor como é que se pode ganhar a Copa de 2030. O que seria lamentável, porque o Brasil tem que ir para a Copa ganhando, jogando para ganhar, né, com vontade de ganhar. Uhum. Eu não estou dizendo, afirmando isso, mas é a impressão que se dá. Não sou apenas eu que compartilho dessa opinião. Né? E ganhar do Haiti é uma coisa muito fácil. Se empatar, esquece. É melhor, né, ir embora para casa.
1: Então você tem a mesma opinião que o Davizinho.
2: A seleção tem que ganhar bem, porque ela vai precisar de um saldo de gols. Já empatou com o Marrocos, o outro time é a Escócia. O Brasil nunca ganhou da Escócia com diferença de 2 gols, sempre foi no máximo de 1 gol, correndo risco até de empate. Porque é um time que é um time bem montado, estruturado, tem uma defesa boa. Então, a chance do Brasil virar para a segunda fase, né, para a fase eliminatória, terminando agora em primeiro lugar no grupo, é ter um bom saldo de gols, já que ele empatou com o Marrocos e só tem 1 ponto. Então, a seleção precisa de um bom saldo de gols. Se a seleção brasileira passar em segundo lugar nesse grupo, ela corre o risco de pegar a Argentina. E aí a gente não sabe o que que pode acontecer. Então, a gente fica na torcida para que o time realmente se encontre.
1: É, tomara, né? Em relação a Neymar, o que que você achou? Sério, qual a sua opinião? Porque muita gente está questionando e criticando até agora a convocação de Neymar. O que que você fala a respeito?
2: Olha, talvez se nós estivéssemos no lugar do Ancelotti, teríamos convocado também o Neymar. Imagina, ele é um estrangeiro e aí ele é convidado para dirigir a seleção no Brasil e o jogador mais ilustre desse século XXI, depois de 2002, nesses anos, para cá de 2002. O jogador mais genial que o Brasil produziu é o Neymar. Então é o queridinho de muita gente, né? O queridinho da população, das pessoas que gostam da seleção do futebol, e a gente está falando aí da maioria do povo brasileiro. Então imagina, é como se alguém te convidasse para você organizar um jantar na casa de uma pessoa e você deixasse de fora do jantar o filho mais ilustre dessa família, embora ele não estivesse bem. Então, para ele, foi muito difícil, imagino eu, dizer não, porque o apelo popular era muito grande em torno do Neymar. E não só o apelo popular, os jogadores da seleção praticamente convocaram o Neymar. Todo mundo falava muito bem do Neymar, tinha experiência do Neymar. Você tem uma ideia? Quando o Neymar jogou a Copa de 2014, o Endrick tinha 12 anos. Muita gente na seleção, muito jogador da seleção, tem o Neymar como ídolo. Eram crianças e viram o Neymar jogar. O Neymar está indo para a quarta Copa, né? Está com 34 anos. Então, ele é um ídolo dessa geração. E um ídolo também de jogadores que são da geração dele, jogadores mais velhos. Por quê? Porque ele, até o momento, nesse século XXI, ele é o maior ícone do futebol brasileiro. Então, seria muito difícil. Os próprios jogadores queriam o Neymar na seleção. Ele é muito bom de vestiário, né? Quando a gente diz muito bom de vestiário, é porque joga o astral lá para cima, né? Trata bem todo mundo, deixa todo mundo feliz. É um cara que se relaciona muito bem, né? Embora eu acho que nesse momento ele deveria tomar um papel maior de líder, né? Ele não é aquele indivíduo carismático que vai fazer um discurso, trazer a emoção lá do fundo, botar a equipe lá em cima para entrar em campo e detonar, não é? Ele é o cara brincalhão, bom de bola e tal, né? Conversa, jogo de cintura, ri, brinca, mas não é o líder motivador. Deveria ser nesse momento, já que agora, hoje, ele é um jogador simbólico, né? Eu costumo dizer que é um jogador simbólico. Simbolicamente, ele faz bem para o vestuário, desculpa, para o vestiário. Simbolicamente ele foi convocado porque havia um apelo popular em torno dele, então ele deveria assumir esse papel de vez. Se ele vai entrar em campo e jogar, se ele vai jogar bem, é outra história. Imagino que não. A condição física dele realmente não proporciona mais isso para ele nesse momento, mas pode num outro momento ter um lampejo genial e resolver a parada.
1: SL, qual a sua, vamos dizer, a sua opinião, resultado para o jogo de amanhã? O que que você chuta aí? Qual o seu lance de sorte? Pergunta
2: Olha,
1: difícil, né?
2: é meio difícil dizer, porque não existe um padrão de jogo. Para você ter uma ideia, o Ancelotti chegou com a seleção dos Estados Unidos com uma ideia de uma equipe 4-2-4, jogando no 4-2-4, que é uma função, um posicionamento tático bem antigo que quase ninguém usa mais. Quando ele perdeu o Wesley, ele viu que ele ia ter um problema pela direita e ele mudou. Jogou mais um jogador no meio de campo, o Paquetá entrou e ele ficou num 4-3-3. A seleção, ela não tem um padrão. Aí, consequentemente, ela não tem um padrão de jogo e ela não tem os jogadores que nós possamos dizer, não, esse é titular, essa é espinha dorsal, isso aqui não muda. Não tem, não tem. É como se ele estivesse ainda perdido, sem entender o que vai fazer. Mas de repente pode ser que seja uma cabeça tão genial que resolva de outra forma, mas o que tem, a gente tem visto nesse momento é isso. Então, é difícil prever um placar. Eu imagino que a seleção brasileira vai ganhar, a gente fica na torcida para que haja uma redenção, né, para que o time jogue bem. O Brasil não adianta ganhar, o Brasil só convence a gente se ele joga bem, se ele apresenta um bom futebol. Eu torço para que ele jogue bem, para que ele ganhe, mas mesmo que ele dê uma goleada, isso não define o Brasil nessa Copa do Mundo, porque o Haiti é muito fraco. O Haiti é uma equipe muito fraca. Contra a Escócia, a gente vai poder ter uma ideia real se o time melhorou ou não. Mas contra o Haiti não dá para ter essa ideia, mesmo que dê uma goleada. Eu imagino que deva ficar aí numa diferença de 3 gols. 2
1: Bom,
2: a 0, 4 a
1: vamos
2: 1,
1: ver.
2: alguma coisa por aí assim.
1: Vamos ver, gente. Olha, obrigada, SL. Muito obrigada pela sua participação. Ultrapassamos aí o tempo, né, que a gente tinha calculado, mas ele vai fazer, né? Ele vai falar semana que vem sobre o livro dele, né? Que ele vai falar sobre todas as copas. É isso mesmo, gente, sobre todas as copas do mundo. E aí vamos dar os detalhes de como ele teve essa ideia e o objetivo desse projeto. Vai ser semana que vem, a gente vai definir a data e vai divulgar aqui, né, Sérgio?
2: Com certeza, estarei sempre à disposição. Agradeço aí a participação. O seu programa é um programa super ouvido na região dos lagos. Já fiz a minha pesquisazinha, viu? A rádio Ondas FM é a rádio mais ouvida na região dos lagos. Minhas filhas Joyce e Raíza estão ligadas nesse momento. Um abraço grande para elas e um abraço para todos os ouvintes, para você também.
1: Beijãozaço, meu querido. Olha, e até daqui a pouquinho. Daqui a pouquinho eu falo mais um pouquinho com você, fora do ar. E semana que vem ele estará aqui, participando com a gente, falando sobre o novo projeto dele. Tem música? Tem música no ponto, Capital Inicial, gente. A sua maneira. Ótima noite.

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1: 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Bom, gente, é o nosso seguinte, amanhã quem vai estar aqui dando aquele esquenta antes do jogo do Brasil, é o DJ Léo Machado, dando aquele esquenta. Pá, pá, pá, pá, pá. Isso mesmo. E aí, pra finalizar, sabe quem escolheu a música pra finalizar o programa de hoje? Minha filha Beatriz. Rihanna! Isso que é orgulho, hein, gente? Presta atenção. Obrigada, Davizinho, Laura, Carol, Cleiton, galera da Edicom, Editora Comunicação. Obrigada, Beatriz Bia Vieira. É, rapaz, minha herdeira. Obrigada a você, ouvinte, internauta do Viva Bem, pelo nosso sucesso. Um ótimo restinho de noite e até amanhã, porque ele quer, com a escolha de Beatriz. Te amo, filha. Ótima noite. Fui.

vou me despedindo de vocês. Meu nome é Yuri Marques e comigo na técnica Clayton Lopes. Fiquem agora com o programa A Voz do Brasil. Tenham todos uma ótima noite.

0: para pessoa idosa, o PAD Brasil.
1: Equipes vão atuar junto com os profissionais de saúde da família para atender em casa os idosos e diminuir a necessidade de hospitalizações.
0: E mais 21 cidades pequenas vão receber o programa Melhor em Casa, que leva atendimento contínuo do SUS no domicílio. Pablo Mundim.
2: O atendimento é destinado principalmente a pacientes que receberam alta hospitalar, mas ainda precisam de acompanhamento intensivo para recuperar movimentos, autonomia e independência.
1: E ainda, direitos de crianças e adolescentes.
0: Combate ao trabalho infantil teve mais de 10 ações de fiscalização em 2025 e retirou mais de 4.300 crianças de condições laborais inapropriadas.
1: Por outro lado, o trabalho legal para jovens aprendizes cresceu e chegou a 726 mil contratos ativos.
0: E nós vamos falar também de combate às casas ilegais de apostas.
1: Operação Conto da Sorte mira em esquema de bets irregulares e pode ter movimentado 50 bilhões de reais em 3 estados. Nazi Brum.
3: Segundo as investigações, além de movimentação financeira incompatível com rendimentos declarados, existem indícios de lavagem de dinheiro e sonegação fiscal.
0: Hoje na apresentação da Voz do Brasil, Mariana Jungmann e Luciano Seixas.
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0: A Receita Federal coordena uma operação para investigar empresas que atuavam de forma ilegal no mercado de apostas, as chamadas bets.
1: A suspeita é que o grupo movimentou cerca de 50 bilhões de reais em esquemas de fraudes em 3 estados.
0: Entre os crimes apurados estão sonegação e lavagem de dinheiro.
3: A Operação Conto da Sorte foi realizada nos estados de Pernambuco, Ceará e São Paulo. E nesse primeiro momento, foca na obtenção de documentos e provas. Para isso, foram cumpridos 14 mandados de busca e apreensão. A investigação começou após a Secretaria de Prêmios e Apostas do Ministério da Fazenda fazer uma análise técnica numa autarquia criada pela Prefeitura de Bodó, no Rio Grande do Norte, que autorizava o funcionamento de empresas de apostas. A autarquia foi fechada por determinação do Supremo Tribunal Federal, mas as bets ilegais continuaram atuando. De acordo com o ministro da Fazenda, Dario Durigan, a movimentação ilegal pode chegar a 50 bilhões de reais.
4: A gente identificou um grupo de 37 empresas que atuavam no ramo das bets ilegais. Houve uma movimentação, a princípio, de 50 bilhões de reais. Essa é uma das várias operações que serão feitas para combater bet ilegal, rigor total, tolerância zero, melhor dizendo, com as bets ilegais.
3: Segundo as investigações, além de movimentação financeira incompatível com rendimentos declarados, existem indícios de lavagem de dinheiro e sonegação fiscal. Na ação, os agentes estão apreendendo documentos, celulares, computadores, dinheiro em espécie e passaportes dos envolvidos. A operação envolve 9 auditores fiscais, 6 promotores de justiça, 10 servidores da Receita Federal, além de 28 policiais civis e militares. Reportagem Nazi Brum.
1: Para garantir a vida de meninas e mulheres, o governo do Brasil tem implementado diversas ações integradas de prevenção, fortalecimento das redes de proteção e punição dos agressores.
0: E os resultados começam a aparecer. Os meses de abril e maio apresentaram redução de feminicídios no Brasil.
5: O número de feminicídios no país caiu nos meses de abril e maio deste ano, quando comparado ao mesmo período de 2025. Nesses 2 meses do ano passado, 262 mulheres foram mortas por machismo, possessividade dos companheiros ou outras razões relacionadas ao simples fato de serem mulheres. Nesse ano, foram 232 mulheres assassinadas nessas condições, uma redução de 11,45%. Em fevereiro, uma iniciativa do governo federal mobilizou os 3 poderes, executivo, legislativo e judiciário, para lançar o Pacto Nacional Brasil contra o Feminicídio. Na avaliação do secretário nacional de Segurança Pública, Chico Lucas, ações como essa contribuíram

0: contribuíram para que o Brasil apresentasse uma tendência de queda após 2 anos seguidos de aumento desse crime.
1: Quando há consolidação dos dados de janeiro a maio, a queda é da ordem de 0,47, o que mostra uma reversão da tendência de aumento e agora nós estamos, de fato, tendo uma diminuição do número de feminicídios.
0: Também está em andamento a Operação Mulher Segura, coordenada pelo Ministério da Justiça e Segurança Pública, em parceria com o Ministério das Mulheres, secretarias estaduais e municipais e as forças de segurança. A ação tem como objetivo cumprir até o fim do ano todos os mandados de prisão em aberto por crimes contra as mulheres. O secretário nacional de Segurança Pública, Chico Lucas, ressaltou os principais números da operação, que já está na segunda fase.
1: Só no mês de março e abril foram 6 mil prisões realizadas daqueles que descumpriam medidas protetivas ou tinham mandado de prisão em aberto. E as operações continuam. Na fase 2, agora no mês de junho, os 15 primeiros dias, já cumprimos centenas de mandados de prisão e fiscalizamos por milhares de agentes policiais as medidas protetivas de urgência.
0: Nos primeiros 3 meses desse ano, o Ligue 180, Central de Atendimento à Mulher, registrou um aumento de 24% nas denúncias de violência contra mulheres e 14% nos atendimentos, quando comparado ao mesmo período do ano passado. Reportagem Natália Koslick.
2: O Ministério da Saúde está ampliando os cuidados domiciliares no Brasil.
3: Foram habilitadas novas equipes do programa Melhor em Casa, que vão apoiar a reabilitação de pacientes.
2: Hoje, mais de 1000 municípios já são beneficiados pelo programa em todo o país.
4: Depois de uma internação, o desafio nem sempre termina quando o paciente recebe alta. Para quem precisa de reabilitação e acompanhamento especializado, sair de casa pode ser difícil e muitas vezes inviável. É o caso do Carlos Henrique, que sofreu uma parada cardiorrespiratória e desde então precisa de cuidados contínuos. A esposa, Luciene Sibela, conta como o atendimento domiciliar fez diferença na rotina da sua família.
5: Eu acho que a primeira palavra que me vem é segurança. Segurança de saber que você não está só e que você está com profissionais que vai te apoiar. Você veja hoje, eles chegaram aqui e já resolveram muitas coisas, né? E isso para nós é uma segurança muito grande, saber que você pode contar.
4: Para ampliar esse cuidado e reduzir as dificuldades enfrentadas pelas famílias, o Sistema Único de Saúde está fortalecendo o atendimento domiciliar realizado pelo programa Melhor em Casa. Foram habilitadas novas equipes multiprofissionais especializadas para apoio à reabilitação, que vão atender 21 municípios com menos de 20 mil habitantes. São profissionais de diferentes áreas da saúde. O coordenador-geral de atenção domiciliar do Ministério da Saúde, Tarcísio Nema de Aquino, explica que tipo de cuidados serão oferecidos.
6: Então, é fisioterapeuta, terapeuta ocupacional, fonoaudiólogo, cirurgião dentista, farmacêutico, psicólogo, assistente social, nutricionista. Então, são profissionais que integram a equipe para levar a reabilitação, né, a recuperação do paciente, o cuidado de nível especializado dentro do domicílio.
4: O atendimento é destinado principalmente a pacientes que receberam alta hospitalar, mas ainda precisam de acompanhamento intensivo para recuperar movimentos, autonomia e independência. O cuidado também ajuda a evitar novas internações e garante a continuidade do tratamento perto da família, explica Eliana Peixoto, fonoaudióloga da equipe de atendimento em Brasília.
7: A gente faz esse atendimento dando qualidade de vida para o paciente, melhorando a condição de atendimento dentro da família, ajustando a vida daquela família com aquela nova realidade de paciente, né? Acamado, instruindo. A nossa atividade dentro do lar do paciente é uma atividade de educação continuada.
4: A expansão das equipes do Melhor em Casa contou com investimento anual de 3 milhões e 400 mil reais. Hoje, mais de 1000 municípios já são beneficiados pelo programa em todo o país. Reportagem Pablo Mundim.
3: E como ouvimos aí na reportagem, o programa Melhor em Casa é fundamental para diminuir a hospitalização de pacientes em todo o país.
2: Mas o governo do Brasil identificou uma lacuna no cuidado continuado de uma parcela específica da população, os idosos.
3: Atualmente são 36 milhões de pessoas idosas, sendo 3 milhões com dificuldades de locomoção ou que têm restrição para sair de casa. Isso representa 10% da população idosa.
2: E para garantir um envelhecimento saudável, o Ministério da Saúde lançou hoje o Programa de Atenção Domiciliar à Pessoa Idosa, o PAD Brasil.
3: O investimento será de 163 milhões e 200 mil reais em 2026, com projeção de mais de 329 milhões de reais no próximo ano.
2: Na prática, o programa vai funcionar com equipes multiprofissionais, trabalhando em conjunto com as equipes de saúde da família.
3: O ministro da Saúde, Alexandre Padilha, detalhou como essas equipes vão atuar para dar suporte a pacientes e aos seus familiares.
8: Essas equipes vão lá, vão cuidar desse idoso que está acamado. Então, elas têm uma relação direta com os médicos da família e comunidade, com os profissionais da atenção primária em saúde, mas passam a ter o papel específico de, todo dia, pegar o automóvel do programa, visitar o idoso acamado. Ou seja, com isso você consegue colocar mais um time para dar conta dessas visitas ao idoso acamado, que muitas vezes não sai de casa, não tem condições de sair de casa, muitas vezes o cuidador tem que ficar o tempo todo com ele lá. Então, essas equipes vão fazer essas visitas, orientar melhor o cuidador, também cuidar do cuidador de uma certa forma.
2: Além do PAD Brasil, também foi lançada a Caderneta Brasileira da Pessoa Idosa.
3: O documento já está disponível em formato digital dentro da plataforma Meu SUS Digital, integrada à conta gov.br, e permite o acompanhamento dos dados de saúde do idoso.
2: Pesquisadores e startups da área de saúde agora contam com um novo guia para ajudar a transformar tecnologias em soluções disponíveis no SUS.
3: Os dispositivos médicos fazem parte da rotina dos serviços de saúde e incluem desde curativos e ataduras até próteses e tecnologias com inteligência artificial.
2: Atualmente, existem mais de 2 milhões de tipos diferentes desses dispositivos no mundo.
3: Segundo o Ministério da Saúde, o avanço tecnológico amplia as possibilidades de atendimento e contribui para melhorar a qualidade de vida dos pacientes.
2: A publicação reúne orientações sobre financiamento, pesquisa, desenvolvimento, regulação e incorporação dos dispositivos na rede pública de saúde.
3: O material está disponível gratuitamente para consulta em gov.br/saúde.
2: As ações de combate ao trabalho infantil alcançaram o melhor resultado da última década.
3: Mais de 4 mil crianças e adolescentes foram afastados dessa condição, especialmente as que estavam mais vulneráveis.
9: No Brasil, o trabalho infantil é proibido de forma geral para quem tem menos de 16 anos. Quem tem mais de 14 anos pode atuar, mas na condição de aprendiz. Para fazer cumprir a lei, os órgãos de fiscalização brasileiros têm trabalhado cada vez mais. Em 2025, 4.318 crianças e adolescentes foram afastados do trabalho infantil no Brasil. É o melhor desempenho dos últimos 10 anos, resultado das mais de 10 mil ações de fiscalização realizadas pelos auditores fiscais do trabalho. Os primeiros 4 meses de 2026 demonstram a continuidade desse trabalho, como explicou o coordenador de erradicação e fiscalização do trabalho infantil, Roberto Padilha.
10: Os dados parciais de 2026 apontam mais de 1.100 crianças e adolescentes afastadas do trabalho infantil, dados parciais até abril. Nesse mês de junho, estamos realizando um grande operativo nacional de combate ao trabalho infantil. Já estamos recebendo dados da fiscalização em diversos estados e com certeza teremos realmente um aumento nesses números de crianças e adolescentes retirados do trabalho infantil.
9: O foco é o combate aos casos mais graves. Esse trabalho é um esforço integrado do governo federal com redes de proteção social, conselhos tutelares e instituições parceiras. E as ações vão além de tirar as crianças e adolescentes de situações de trabalho. Elas garantem o direito básico dos menores de 18 anos de crescerem e se desenvolverem, livres de exploração ou violência. Michele Antunes, líder de projetos de uma fundação que luta pela defesa dos direitos da criança e do adolescente, explica a importância dessa medida.
11: A criança, ela precisa estar na escola, ela precisa estar brincando, ela precisa estar se desenvolvendo de uma forma muito saudável. Então, quando ela está dentro desse ambiente do trabalho infantil e sofrendo essa violação, consequentemente ela vai ter sim um desenvolvimento extremamente prejudicado e ela vai estar muito mais vulnerável a sofrer outros tipos de violação, outros tipos de violência, né?
9: Para denúncias de casos de trabalho infantil, o Ministério do Trabalho e Emprego disponibiliza um canal exclusivo, o sistema IP Trabalho Infantil, que pode ser acessado pelo endereço iptrabalhoinfantil.trabalho.gov.br. Reportagem Márcia Fernandes.
12: E é sempre bom lembrar, denúncias de casos de trabalho infantil também podem ser feitas pelo Disque 100, que é o canal de denúncias de violações de direitos humanos oficial do governo federal.
3: O presidente da República em exercício, Geraldo Alckmin, vetou integralmente o projeto que instituía o contrato do primeiro emprego.
12: Na prática, a proposta reduzia encargos trabalhistas e previdenciários para empregadores que contratassem jovens entre 18 e 29 anos sem experiência formal no mercado de trabalho.
3: De acordo com o veto publicado hoje no Diário Oficial da União, o projeto de lei era inconstitucional e contrariava o interesse público na formação educacional de jovens.
13: O presidente em exercício, Geraldo Alckmin, vetou integralmente o projeto de lei que criava o chamado contrato do primeiro emprego para jovens de 18 a 29 anos. A mensagem de veto foi publicada no Diário Oficial da União desta quinta-feira, 18 de junho. Segundo o governo federal, a proposta previa jornada de até 44 horas semanais, o que contraria a defesa da redução da carga horária de trabalho e dificultaria a conciliação entre emprego e estudos. O texto também concedia benefícios tributários e previdenciários aos empregadores, sem oferecer garantias adicionais aos jovens trabalhadores. Outro argumento apresentado é que a medida poderia desestimular a contratação por meio da lei da aprendizagem, considerada uma das principais portas de entrada para o mercado formal de trabalho. De acordo com o Ministério do Trabalho e Emprego, mais de 6 milhões de jovens já foram beneficiados pela modalidade nos últimos 26 anos. Em março deste ano, o país registrou mais de 700 mil contratos ativos de aprendizagem, o maior número da série histórica. Lucília Araújo para a Voz do Brasil.
12: Pois é, como nós acabamos de ouvir na reportagem de Lucília Araújo, a lei de aprendizagem profissional é a principal porta de entrada para jovens sem experiência no mercado de trabalho e ela vem registrando crescimento.
3: Segundo dados do novo Caged, só entre janeiro e abril deste ano foram quase 55 mil novas contratações.
12: O resultado foi impulsionado pela indústria e pelo fortalecimento de políticas de aprendizagem profissional, que respeita os horários escolares e os direitos dos adolescentes e jovens adultos.

0: quadro de funcionários com jovens aprendizes. Podem participar quem tem entre 14 e 24 anos incompletos. De acordo com a lei da aprendizagem, o contrato tem caráter especial e duração máxima de 2 anos. O jovem aprendiz tem carteira de trabalho assinada e a garantia de direitos trabalhistas e previdenciários, além de proteções específicas. Cleide Lopes, para a Voz do Brasil.
1: Mais de 55 milhões de brasileiros já emitiram a carteira de identidade nacional.
2: O documento, que está substituindo gradualmente o RG, é mais moderno, seguro e completo.
1: E vale em todo o território nacional, com o CPF como número único de identificação.
3: No Brasil, mais de 1 milhão de carteiras de identidade nacional são emitidas por mês, segundo dados divulgados pelo Ministério da Justiça e Segurança Pública. O novo modelo está disponível desde 2022 e a emissão do documento pode ser agendada nos institutos de identificação dos estados e do Distrito Federal. O maranhense Alcemir Chaves de Araújo conseguiu marcar o atendimento com a ajuda da filha. Aos 74 anos, ele diz que quer trocar o documento para ter mais tranquilidade.
4: Aí a minha filha achou melhor tirar logo essa identidade nova, né? Porque a velha tava boa, né? Mas eu me apressei logo de embora, logo tirar logo isso. Aí eu fique logo livre de cabeça fria.
3: Assim como Alcemir, mais de 55 milhões de brasileiros já emitiram a carteira de identidade nacional em todo o Brasil. A troca é obrigatória, mas o modelo antigo vale até 2032. Para a coordenadora geral de modernização tecnológica do Ministério da Justiça e Segurança Pública, Beatriz Figueiredo, a grande vantagem da carteira de identidade nacional é a utilização do CPF como número único de identificação.
5: Ela traz de novo uma identidade mais integrada, mais segura e mais moderna, porque ela vai substituir gradualmente o antigo RG, ela sim, que usa um número único, que é o número do CPF, que vai ser válido em todo o Brasil. Então a gente acaba com aquela possibilidade de ter um número de RG diferente em cada estado, e isso vai unificar a identificação pelo CPF, né, que a gente tem um CPF único. Então isso reduz a duplicidade e aumenta muito a segurança dos nossos dados.
3: A versão digital da carteira, integrada ao gov.br, permite incluir outros documentos e registros do cidadão, como CNH, título de eleitor, dispensa militar, carteira de trabalho e cartão SUS. Para tirar o documento, é só acessar gov.br/identidade e agendar a expedição. É preciso apresentar a certidão de nascimento ou de casamento. A primeira via do documento é gratuita. Reportagem Gabriela Noronha.
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2: Previsões do Instituto Nacional de Meteorologia, o INMET, confirmam que este ano vai ocorrer o fenômeno El Niño.
1: Isso significa risco de seca na faixa norte das regiões norte e nordeste, enquanto favorece grandes volumes de chuva no sul do país.
2: Por isso, o Brasil já está se preparando para eventos extremos. É o que afirmou o ministro Valdez Góes, da Integração e do Desenvolvimento Regional, durante o programa Bom Dia, Ministro, produzido pela empresa Brasil de Comunicação, nesta quinta-feira.
7: Nós estamos com uma sala de situação já montada pelo governo federal, já existem 20 ministérios mobilizados, a Defesa Civil Nacional, o SEMADEM, o IMET e o INPE fazem reuniões frequentes, inclusive com as defesas civis estaduais e municipais de norte a sul deste país, ou seja, toda uma experiência já acumulada e uma preparação e uma determinação do governo do presidente Lula de que a vigilância, o monitoramento e a mobilização e os planos de contingência e a relação e proximidade com os estados e municípios está em curso.
1: Valdez Góes afirmou que o El Niño deve chegar ao Brasil a partir de julho e a Defesa Civil Nacional e seus sistemas de alerta estão de prontidão.
2: Órgãos ambientais como o IBAMA e o ICMBio também vêm trabalhando na prevenção aos incêndios florestais com a contratação de profissionais e a orientação a fazendeiros sobre o não uso

0: Mais de 3 milhões de reais investidos na aquisição de alimentos para impulsionar a agricultura familiar e o abastecimento no estado do Pará.
1: A iniciativa da Conab, em parceria com os Ministérios do Desenvolvimento Social e do Desenvolvimento Agrário, busca combater a insegurança alimentar e nutricional no âmbito do Programa de Aquisição de Alimentos, o PA.
0: O presidente da Conab, Silvio Porto, destaca o impacto dessas medidas na segurança alimentar da região.
2: São 96 milhões de reais que nós investimos na aquisição de alimentos dos mais diversos aqui do estado do Pará, valorizando a cultura, a produção e a alimentação regional. Nós estamos, dessa forma, conseguindo valorizar essa produção que vem de assentamentos, da agricultura familiar, de extrativistas e indígenas.
1: Com os investimentos, mais de 140 toneladas de alimentos produzidos no estado serão destinadas a cozinhas solidárias e redes socioassistenciais, combatendo diretamente a fome na região.
0: Outro destaque é a modernização da unidade armazenadora de Ananindeua, que recebeu melhorias na estrutura e teve a capacidade ampliada para mais de 17 mil toneladas, como detalha Silvio Porto.
2: Nós saímos de 3.500 toneladas para 21 mil toneladas. Essa unidade armazenadora, ela se torna um polo relevante do ponto de vista do abastecimento aqui para o Pará, mas também para a região da Amazônia.
1: Do Brasil.
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1: Com produção da empresa Brasil de Comunicação.
0: Fique agora com as notícias do Poder Judiciário e do Congresso Nacional. Boa noite.
1: Boa noite para você e até amanhã.
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5: STF decide que é inadmissível a validade de provas em processo envolvendo crime sexual quando ocorrer constrangimento da vítima durante audiência de instrução.
6: Crime da 113 Sul. STJ inicia sessão virtual para julgamento de recurso do Ministério Público.
5: O presidente do TSE afirma que discurso de ódio ameaça a democracia.
6: Boa noite, eu sou Marcela Luiza.
5: Eu sou Walter Lima.
6: Por unanimidade, o plenário do Supremo Tribunal Federal reconheceu a nulidade de provas produzidas em audiências sobre crimes sexuais quando a vítima é submetida a humilhações, constrangimentos e violações da dignidade.
5: O caso chegou ao Supremo em março do ano passado. O recurso foi apresentado pela defesa da vítima, que questionava a decisão do Superior Tribunal de Justiça, que rejeitou o pedido de nulidade da audiência de instrução.
6: O ponto central no STF foi sobre definir se uma prova produzida em ambiente de violação à dignidade da vítima pode ser considerada válida.
5: Com o reconhecimento da nulidade da audiência, o processo foi anulado e o caso deve retomar a fase de instrução na primeira instância.
6: STJ começa a sessão virtual de julgamento de recurso sobre o caso conhecido como crime da 113 Sul.
5: Esse crime se refere ao assassinato em 2009 do ex-ministro do TSE, José Guilherme Vilela, da esposa dele, Maria Carvalho Mendes Vilela, e da empregada da família, Francisca Nascimento da Silva. Repórter Fátima Uchoa.
7: O crime ocorreu no apartamento da família, na quadra 113 Sul, em Brasília. Adriana Vilela, filha do casal, foi condenada por júri popular a 61 anos de prisão, acusada de ser a mandante dos assassinatos. Em 2025, a sexta turma do STJ anulou a condenação, acolhendo a alegação de cerceamento de defesa. O Ministério Público do DF recorreu desse entendimento e pediu agora que a condenação fosse restaurada e que a ré cumprisse imediatamente a pena. Mas vale ressaltar, na sessão virtual, os ministros da sexta turma não discutem a culpa ou a inocência de Adriana Vilela. O ministro relator Sebastião Reis Júnior votou para manter anulada a condenação. Se não houver pedidos de adiamento, a sessão virtual de julgamento deve permanecer aberta por por 7 dias.
6: Presidente do Tribunal Superior Eleitoral afirma que discurso de ódio ameaça a democracia.
5: Ministro Cássio Nunes Marques reforça compromisso com eleições livres, inclusivas e seguras. Fábio Ruas.
8: A afirmação do ministro Cássio Nunes Marques foi durante a sessão plenária do TSE desta quinta-feira. Antes de iniciar os julgamentos, o presidente do TSE mencionou o Dia Internacional de Combate ao Discurso de Ódio, data instituída pela Assembleia Geral da ONU em 2021. Disse que a divergência de ideias é legítima e necessária, mas não pode ser confundida com ataques à honra, práticas discriminatórias ou tentativas de desumanizar adversários políticos.
6: Último dia da itinerância da Justiça do Trabalho na aldeia Manga, em Oiapoque.
5: Teve audiências judiciais e outros serviços de cidadania, tudo de graça. Rafael Silva.
9: A Justiça do Trabalho realizou 28 audiências judiciais presenciais, híbridas.